0: noite. No outro dia eu estava pior, quem sabe, né? Muito pior. Mas Jesus Cristo, fala, não se fala assim, quem sabe, então agora você tem Jesus Cristo, é só alegria. Não, ó, a vida, Jesus Cristo, o próprio Filho de Deus falou assim, ó, no mundo vós tereis aflições, você vai passar por dificuldade, não vai ser mil maravilhas, Roberto, porque ele desceu do céu.
1: Mas tem de bom ânimo, né?
0: Eu venci o mundo, ele desceu do céu para nos dar o exemplo. Né?
1: Sim, sim.
0: É muito fácil chegar aqui e falar para você, ó, que você tem que lutar, que você tem que se esforçar. Mas espera aí, e se eu não tiver aquela bagagem, pastor? Né? Ô, mas eu para nós estarmos aqui, nós tivemos que batalhar, não é fácil não.
1: Ixi,
0: pastor, não mesmo. Foi fácil para nós chegar até aqui, pastor.
1: Sim,
0: eu
1: sim.
0: Tenho certeza absoluta que a história do senhor também. Então hoje, para mim tá aqui para poder, ó, esse programa, o nome dele é Momentos com Deus. E qual que é os momentos com Deus?
1: São todos, né?
0: Todos, viu? Mas nós tiramos 2 horas por semana. Quarta-feira eu tô aqui, né? Eu queria estar mais, mas a vida, os deveres da gente nos tiram o tempo. Mas aonde eu tô, aonde eu coloco a planta do meu pé, eu peço pro Senhor, eu falo assim, Jesus, eu tô aqui, me usa. Mas aonde dá uma brechinha que eu vejo que é para esse motivo que eu tô lá, eu falo dele. Então aqui nessa noite, eu tenho certeza absoluta, você compartilha essa live, você que está aí do outro lado, não desliga o rádio, né? Manda para tua família, fala, ó, tem um pastor lá, tem 2 pastores hoje lá na Rádio Cidadão, né? Estão falando de Jesus Cristo, né? Estão falando da solução para tua vida.
1: Glória a Deus.
0: Né? Então, fica conosco aqui. Mas agora, vamos falar aqui em nome dos nossos patrocinadores, né? Porque senão, nós, né, eles vão ficar tristes comigo, vão falar, poxa, pastor, nós te patrocinamos lá e você não fala de nós, não diz nada de nós, né? Então vai ficar meio ruim, né? 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

0: 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Um abraço aí pra que hoje são os nossos patrocinadores, né? Programa retrasado. Ele deu 50 e amanhã deu mais. A dona a Silvana deu mais 50 pila pra nós sortear aqui. E na hora eu não entendi, né? E sorteei só 50, mas hoje estamos sorteando o 50 da Silvana Glaba, que ela nos abençoou aqui, né?
1: Que benção.
0: Né? E eu já vou escutar aqui o segundo prêmio, né? 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
0: 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Vamos ver quem está conosco aqui ao vivo, né? Vamos ver quem está conosco aqui ao vivo. Vamos ver quem está mais aqui. Para nós honrarmos, para nós não deixarmos ninguém para trás. Eu quero falar em nome aqui, ó, o seu Albino eu falei, o Juscemar Fernandes também eu falei, né? A Elizabeth Rua Azul falou, coloca o nosso nome no sorteio. A Mariana, Elizabeth Nascimento, a Kelly, a Adriane, já colocaremos sim. O Luiz, ó, né? Pede por ele tocar mais um louvor, se puder. Vamos colocar aqui, Ovelhinha. Vamos colocar Ovelhinha, o louvor predileto da minha filha, com essa Dora Pompeu, né?
1: É boa essa música.
0: Tava meditando por um tempo e cheguei a uma conclusão. Tudo nessa vida é passageiro, mas tua palavra não. Olha aí, Luiz, já cantei ao vivo pra você.
1: Quem sabe faz ao vivo.
0: Faltou só o violão, né, pastor?
1: Eita. Falei que ia trazer, mas você manja, né? Não, eu não.
0: Falei que ia trazer o violão hoje aqui, mas o meu violão tá. Vou ter que comprar a bateria dele, tá? Não consigo afinar ele, né? Mas vamos lá, o Lu Toninho do Eldorado chegando para cá. Vem lá mandando uma mensagem. Boa noite, meus amigos. Se puder, toca Soldadinho de Deus. Agradeço. Tamo junto, meu amigo. Obrigado, Toninho. Sempre aqui comigo. Sempre, sempre, sempre, sempre, né? Aqui fazendo parte da programação conosco. Vamos de louvor, então? Vamos de louvor? Igrejinha do Rincão, banda Obras do Rei. Estilo gaúcho é aqui. É aqui. O programa Momentos com Deus. Estilo nordestino é aqui. Daqui a pouco eu vou tocar me pediram um rock and roll.
1: Eu gosto.
0: Me pediram um rock and roll. Vou tocar um rock and roll depois.
1: Oficina
0: aqui,
1: né? G3, tem umas músicas boas. Não, mas tem música
0: sim,
1: boa.
0: Pastor, nós estamos no...
1: Música calminha.
0: O senhor vai escutar aqui, que nós vamos colocar daqui a pouco aqui, né? Vamos colocar pro meu amigo Tucci, o Luiz Roberto Tucci, né? Ele trabalha junto comigo, ele falou, vou estar ouvindo lá e quero que você toque um louvor pra mim lá. Mas toque um rock and roll, curte um rock, né? Eu falei, Jesus Cristo falou assim que adorem com todos os instrumentos, com os salteiros, com os pífaros, com os tambores, com todos, né? Então, se você pegar qualquer louvor e entoar...
1: Posso fazer um pedido, então, depois? Espelhos Mágicos.
0: Espelhos Mágicos. Então vamos ver aqui o pedido do pastor.
1: Oficina G3, é calminho, gostoso, a letra é linda. É uma música que fala muito comigo e eu tenho certeza que vocês vão gostar também. É espiritual.
0: Então, beleza. E o pessoal da live vai aí compartilhando e mandando e pra toda a família, né? Vamos explodir nessa live hoje. Vamos lá, então. Igreja do Rincão. Vamos lá pro Rio Grande do Sul agora. Vamos ver lá como é que é.

0: bem, muito bem, muito bem. Esse programa não pode parar, esse programa tem que continuar. Mas o que, não, o que tinha que parar é o relógio, mas ele não para, ele continua indo, né? A gente vai passar para a palavra, né? Vai passar para a palavra do Senhor aqui com o pastor Edmar, o pastor que é o pastor da Igreja Batista da cidade de Malé. Quero mandar um abraço aqui para Maria Terezinha, que está conosco, né? É, também aqui a Rosângela, a Santina Silva lá, a esposa do pastor Chilion lá da cidade de Rebouço, Nido Ribeiro, vem chegando na live aqui também, né? Você que está aí através da rádio, fica conosco, continua aí. Agora, seja abençoado com uma palavra que vai tocar no seu coração, eu tenho certeza disso, né? Que Deus use do pastor, que Deus fale contigo. Pastor, a partir desse momento é contigo, pastor. Que Deus use o senhor. Fica na vontade, nós vamos colocar aquele fundo musical aqui pro senhor ficar, como assim, aplicar anestesia e o senhor, usado por Deus, opera.
1: Amém. Boa noite a todos, graça e paz. Aqui quem tá falando é o missionário Edmar. Estou como missionário da Igreja Batista aqui na cidade de Malé. Muitos perguntam assim, eu não sabia que tinha Igreja Batista em Malé, né? É um trabalho que está se iniciando já faz 2 anos, mas a gente tem um trabalho missionário que é primeiro cuidar das pessoas, conhecer o povo maletense, no qual a gente já está conhecendo e está amando, né? Muito, eu amo muito essa cidade, irmão Roberto. É uma cidade que nos acolheu. Eu não precisa deixar muito perto, não, senão os irmãos vão se assustar um pouco. Pode deixar assim meio, é isso aí, tá bom. Amém. E a gente se sente muito alegre de estar aqui nessa cidade, né? Agradeço ao pastor por ter dado essa oportunidade para mim, para a nossa igreja. Antes de a gente começar, eu queria fazer o convite, pastor. Posso?
0: Mas fica à vontade, pastor.
1: As nossas reuniões ali na nossa igreja está sendo, agora por conta do frio, a gente está fazendo a cada 15 dias, né? É um grupo de estudo, de palavra. Até eu convidar de novo o pastor para ir lá tocar um violão com a esposa.
0: Sábado tem culto lá, pastor?
1: Toda sexta.
0: Sexta-feira.
1: Sexta-feira, a partir das 6 horas da tarde.
0: Então, essa sexta-feira, o senhor conta conosco que nós estaremos lá.
1: Amém, amém. E a gente está ali, muitos irmãos que estão indo nos visitar, né? Conhecendo a igreja primeiro. A gente sabe que é um trabalho difícil, né? Falar da palavra de Deus. Mas a gente está fazendo o trabalho que é preciso, que é falar do amor de Deus, né? Independente da pessoa, independente do credo, igual eu falei no início, a gente sabe que existe um Deus, né? E a gente tem que ser um povo zeloso, amoroso. Então nós estamos aqui para cuidar de vocês. Alguém que quer conversar, uma oração, um apoio, um conselho, a gente está ali para isso também, né? Toda sexta-feira, pastor, não sei se você sabe, eu também ajudo a Bruna, a psicóloga Bruna. Toda sexta-feira, das 8h30 até as 10h30, ali no posto de saúde ali do São Pedro.
0: Sim.
1: Sabe, ali indo que vai pro Mercado Ideal.
0: Sim, sim.
1: Quem tem problemas com álcool e droga na cidade, né? As pessoas passam ali com um grupo de apoio que nós criamos. Então, já vai fazer 2 anos que nós estamos lá. É um grupo que as pessoas podem estar indo lá sem vergonha nenhuma, sabe? É um lugar para se abrir, para conversar. Ali a Bruna, que é psicóloga muito boa, por sinal, né? Dá boas palestras e falam palavras de incentivo para a pessoa fugir desse problema que está evidente aqui nessa cidade, né? Que é o problema com álcool e droga. E logo depois da reunião eu estou ali como um apoio espiritual. Então, se você tem algum problema com álcool e droga e quer uma ajuda psicológica, não só de Deus, né? Lógico que a gente precisa do amor de Deus, mas Deus deixou os profissionais nessas áreas para nos ajudar também. Então, você que quer passar com um psicólogo e também falar comigo, toda sexta-feira, 8h30 da manhã, nós estamos lá no programa de grupo de apoio a pessoas com problemas de álcool e droga, tá? Então, toda sexta-feira, 6 horas da tarde, aonde que é, Edmar? Perguntando, né? A nossa igreja se situa ali na rua Marechal Floriano Peixoto, 371. Essa é o endereço da minha casa. Só que a gente tem um salão na rua 3 de Maio, que é a esquina, né? Então, se você colocar ali no Google, procurar, é na esquina, na rua do Tijolão, ao lado do Conselho Tutelar. É muito fácil de achar. Todos vão ser bem-vindos, né? Não se tem um constrangimento, pelo contrário, o amor de Deus nos constrange, né? E eu tenho certeza que você será muito abençoado por uma palavra, por um apoio e por a nossa ajuda. Eu queria agradecer também a Deus por este momento. Deus poderoso, Pai, eu te agradeço, porque se não fosse o teu amor, Senhor, onde nós estaríamos agora? Senhor, eu te agradeço por essa oportunidade que o Senhor está nos dando. E com essa breve palavra, Senhor, eu peço que o Senhor toque no coração de todos que estão ouvindo, Pai. Que não seja o Edmar que esteja falando, mas sim o teu vaso, a pessoa que você quer que fale para esse povo de Malé, que tanto eu amo. Em nome de Jesus, eu agradeço. Amém.
2: Glória a Deus.
1: O nosso trabalho de missões no Paraná, aqui da Igreja Batista, a cada ano, pastor, eu expliquei para você, né, eu estou explicando para o povo, que a gente tem um trabalho de missões estaduais, que sempre é quadrimestral, né? Então os quatro primeiros meses do ano é mundial, os quatro meses do meio do ano é o estadual, e os quatro finais são os nacionais, que a gente trabalha com mais de milhares de missionários pelo Brasil e fora do Brasil. Só no Paraná, pastor, a gente tem mais de 100 missionários atuantes no Paraná da Igreja Batista. Rio Bonito do Iguaçu, que é uma cidade que sofreu ali com a tempestade, né, que deu o tornado, né, que todo mundo ficou sabendo. A nossa igreja chegou lá com a carreta missionária, com apoio odontológico, médico, com doações, e ali já está se fazendo a primeira igreja batista na cidade.
2: Que maravilha.
1: Então o nosso trabalho também é social, né? E o trabalho desse mês, a partir desse mês de missões estaduais, tem um tema. Todo ano tem um tema. E esse ano o tema é maravilhoso. Não que todos os outros anos não sejam, mas é uma sequência, sabe? Então, esse ano o tema está sendo, né? Inabaláveis. Inabaláveis. Eu quero que você fique com isso na sua cabeça. O que é ser inabalável? O tema que nós escolhemos para este ano como Igreja Batista está na carta de Paulo em 1 Coríntios, capítulo 15, versículo 58. A hora que você puder abrir tua Bíblia e ler também depois, não precisa ser agora, né? Diz assim: portanto, meus amados irmãos, sede firmes e constantes, sempre abundantes na obra do Senhor, sabendo que no Senhor o vosso trabalho não é vão, irmão Roberto. O seu trabalho aqui não é em vão.
2: Eu creio.
1: Amém?
2: Acredito.
1: O que você faz para o Senhor não é em vão. Você que está nos ouvindo, o que você faz pelo Senhor Jesus nessa cidade não é em vão. O trabalho que eu estou fazendo aqui em Malé não é em vão.
2: Aleluia.
1: Possivelmente pode acontecer de passar anos e anos e ter poucas pessoas do meu lado. Mas eu não estou, a Igreja Batista em si, eu não estou ligando para números de pessoas. Eu estou ligando para transformações de pessoas. Transformações de caráter, como aconteceu comigo. E ser inabalável, a gente, é uma palavra muito peculiar, né? Se você for procurar aqui, eu coloquei o que significa a palavra inabalável, né? Tem uma tradução aqui que ficou muito boa, que eu posso passar para vocês. Que a palavra inabalável, ela significa, na tradução literal, né? Significa algo ou alguém firme e constante, igual Paulo falou. Que não se abate por qualquer coisa. Que não cede a pressões e que não se curva a dificuldades. Outra palavra também que vem do grego significa firmeza de caráter. E muito utilizado para descrever fé e coragem ou convicto em algo. Você é convicto que existe um Deus? Você tem a convicção, a palavra convicção, né? Você entende, você vive convicto que existe um Deus? Se sim, glória a Deus, né? Todos nós cremos que existe um Deus. E ser inabalável, para a gente entender um pouco, né? Paulo, nesse capítulo 15, pastor, ele havia acabado de ensinar sobre ressurreição de Cristo. Não sei se você lembra dessa palavra.
2: Sim.
1: Ele estava ensinando sobre ressurreição de Cristo e a esperança na ressurreição de Cristo. Você crê em Deus, como eu perguntei no início, mas você vive por Deus? Você crê que ele morreu numa cruz e ressuscitou? Não existe, não é só crer em Deus. Você tem que crer no Deus e no seu todo. Então ele nos deixa essa palavra, Paulo nos deixa essa palavra, pelo menos cinco ensinamentos aqui que já está nos versículos. Eu não vou incrementar nada aqui, pastor. Só vou dizer o que a palavra quis dizer para nós nessa noite. Na primeira parte ele fala, sede firmes. Ou seja, permaneça fiel. Cristo. Mesmo vivendo nesse mundo que nós vivemos, mesmo vivendo nessa cidade de Malé que nós vivemos, temos que ser firmes, sem dúvidas. A gente vai ter dificuldades, tentações, mas não podemos abandonar nossa fé. Então a gente tem que ser firme no que a gente quer. Se você então crê em Cristo e crê que Ele ressuscitou, seja firme nele. Comece, é gradual. Eu não estou falando que você tem começado de um dia para o outro. Só do fato de você estar ouvindo nós nessa noite, já é um grande passo para você entender o Deus poderoso. A segunda palavra significa constantes, na palavra ali de Paulo. Constante significa ser perseverante. É uma caminhada cristã, pastor, ela não é fácil, né?
2: Não.
1: A gente sabe que não é fácil. Mas Deus, Ele nos chama para continuar confiando nele e nunca desistir. Ser constante é se manter todo dia do mesma coisa. Lá no grupo de apoio de álcool e droga, a gente fala que só por hoje a gente já está bem. O dia de amanhã pertence a Deus. Se você venceu mais um dia, glória a Deus por isso. Quantas fechadas de carro você teve e você teve vontade de falar algo que não era de Deus, mas você se segurou, você venceu esse dia. Quantos boletos chegou na tua casa, meu irmão, e você não tem dinheiro para pagar? Você tem que ser constante nesse momento, constante na palavra de Deus, sabendo que a gente vive pela fé, mas nós temos que crer num Deus que nos dá essa fé. A sequência ali já se diz sempre abundantes na obra do Senhor. A gente falou que você conhece Cristo, que você crê na ressurreição, que você tem que ser firme, que você tem que ser constante, mas você tem que estar firme nas obras do Senhor. Significa o quê? Ter o coração dedicado aí na casa do Senhor. O salmista fala, eu sou feliz, alegre-se, né? Vamos à casa do Senhor. A gente tem que estar com anseio, vontade de estar servindo ao Senhor. A quarta parte, irmão, que eu posso falar também, que o nosso trabalho não é em vão. Tudo que você faz para o Senhor não é em vão. Quantas vezes, pastor, eu, no meu trabalho, todo mundo, a maioria das pessoas sabe, eu trabalho com vendas, né? Além de trabalhar com missões aqui na cidade, meu trabalho secular é vendas. E eu nunca deixei de falar do Senhor mesmo vendendo. E o Roberto, eu sei que ele não deixa de falar do Senhor mesmo mexendo na eletricidade, que
2: aonde,
1: eu já vi.
2: Aonde vamos?
1: Né? E eu vou te contar um testemunho aqui para você entender, irmão, se você que está nos ouvindo. Que ser constante e saber que o trabalho não é em vão, porque o Senhor vai te honrar. Aonde quer que você for, se você falar do amor dele. Uma vez eu estava dentro do mercado, eu e a minha esposa. E nesse mercado, um mercado grande, o caixa passando, as pessoas passando, e eu ali entregando meu docinho, que eu vendo um docinho. Eu e a minha esposa. O dono do mercado sempre falava, ó, pastor. E eu nem era, na época. Mas ele sabia que eu era cristão. E aí, pastor, paz do Senhor. E nem era evangélico, ele estava fazendo por sarcasmo, para brincar comigo. Aí um dia, eu respondi. Ele falou, paz do Senhor, pastor. Eu falei, eu tenho a paz do Senhor para te dar. Dá aqui sua mão. Dei para ele, ele ficou assim, olhando, né, atônito. Ele falou, você é crente mesmo? Eu falei, sou, glória a Deus. Pela misericórdia de Deus, eu sou. Aí ele falou assim, daí tava a empregada dele limpando o mercado, passando vassoura. Aí ele falou assim, então expulsa o demônio dessa endemoniada aí, que essa endemoniada dá muito trabalho pra mim. Dá muito trabalho, vive só chorando. Aí a minha esposa, na hora, ela falou assim, vem aqui, chamou ela. Aí eu falei, posso orar por ela? Ele olhou assim, você me chamou de pastor. Você tá falando que ela tem demônio, eu tenho que tirar. E a mulher ficou olhando também, né? Ficou aquele climão dentro do mercado, lotado de gente. Ele falou, pode? A minha esposa abraçou ela, posso orar por você? Ela começou a chorar, ela falou, pode? E nós oramos com ela no meio do mercado, pastor. Oramos, choramos, abraçamos ela. E ela derramando lágrimas na minha esposa. E depois dali ela agradeceu, falou que estava realmente, ela estava passando por problemas difíceis na família, vícios. E queria uma solução na vida dela, e a gente foi a resposta. Aí ele ficou sem graça, vendi o meu docinho, fui embora. Todas as minhas viagens eu faço uma vez por mês. Quando eu voltei no outro mês, a minha esposa não tinha ido comigo, voltei no mercado, ele já não me falou mais paz do Senhor. Aí eu falei, cadê a moça lá que a gente orou por ela? Ah, tá ali. Fui lá falar com ela, ela falou, muito obrigado, a minha vida mudou depois de que você orou por mim. Eu estava precisando. E depois de 3 meses, pastor, o dono do mercado foi preso por tráfico de droga.
0: Senhor Jesus.
1: Irmãos, não é fácil você ser cristão, mas é fácil falar de Cristo. Ser inabalável é isso. Independente das dificuldades, ele poderia falar para mim zombando. Quantas vezes já pode até falar para você que serve a Cristo? Olha o crentão lá, né?
0: Tem um moço que está trabalhando comigo. Só do fato de estar trabalhando comigo, começaram a chamar ele de filho do pastor.
1: É mesmo?
0: Filho do pastor. Eu falei para ele assim, glória a Deus por isso. Eu queria ser chamado de filho do pastor.
1: Amém.
0: Eu queria.
1: Melhor do que ser filho de...
0: Exato.
1: Outra coisa, né? E vocês, para continuar e para terminar já a palavra aqui, ó, 5 pontos, você tem que viver com esperança. Como Cristo venceu a morte, a nossa esperança não está apenas nessa vida aqui. Eu estava conversando com a minha esposa, todo dia a gente tem um devocional da palavra, e a gente leu ali, ela leu a palavra falando que Deus, em Lucas, né? Está escrito em Lucas, Deus não vê a morte para nós. Que todos nós, perante Deus, a gente tem a vida eterna. Aí a minha esposa ficou pensando, eu também fiquei pensando, que palavra enigmática, né? Porque a gente vai morrer, isso é fato. E depois? Irmão, se vocês não sabem, eu vou te contar aqui uma surpresa. A Bíblia fala que todos nós teremos a vida eterna. Todos nós teremos a vida eterna. Só que a Bíblia fala também que a gente tem 2 opções para ela. Quando você fechar o seu olho, pela palavra de Deus, pelo que está escrito na palavra de Deus, não existe purgatório, não existe sala de espera, não existe orações para te manter em algum lugar. Pela palavra de Deus, ela diz assim, que haverá 2 caminhos, o céu ou o inferno. E você tem que escolher. É dura essa palavra? Me desculpe se às vezes eu posso estar intrometendo com a sua vida particular. Mas a Bíblia fala isso, que não haverá desculpas naquele dia. Haverá um julgamento e a gente tem que ser inabalável até o fim dos nossos dias aqui na Terra. E se você escolheu a Deus, a sua vida vai ser tremenda. Que nós, a palavra de Deus diz que o Senhor vai nos receber pessoalmente, pastor. Jesus fala, a palavra diz que Jesus vai falar, pai, aqui o Roberto, que me serviu, que aguentou lá, passou por provações, por falar do teu nome e do meu nome, pai. O que a Bíblia diz? Vinde bendito de meu pai. Você vai viver comigo. Eu vou te servir uma ceia agora.
0: Sente que teu lugar está aqui.
1: Olha, eu vou te servir uma ceia.
0: Glória a Deus por isso.
1: Ele vai te dar um beijo no seu rosto. Ele vai te chamar para conhecer os heróis da fé. E você vai estar ali. A Bíblia diz que é o resto da vida, eternamente ao lado do Senhor Jesus. Amém por isso?
0: Amém.
1: Só que se você não escolher isso, a Bíblia diz que haverá choro e ranger de dentes. E a nossa vida, como qualquer coisa, não estou falando só espiritual. Tudo que a gente faz depende das coisas que... Tudo que a gente faz e executa tem uma ação e uma reação. Em tudo. Se eu derrubar essa caneta aqui no chão, ela vai cair. Mas se eu deixar ela parada, ela vai ficar parada. Se você pecar e não pedir perdão, vai se somar na sua vida. E naquele dia haverá um juízo, porque Deus, ele é justo. Então essa palavra, ela pode ser doída, mas eu estou falando com amor no meu coração, que eu quero te ver lá na eternidade.
0: Aleluia.
1: Seja inabalável, independente das dificuldades que essa cidade mostra. Irmão, se você souber o quanto de pessoas ali naquele grupo de prevenção de álcool e droga, vem falar para mim. Meu filho com 13, 14 anos já tá no vício do crack e do álcool, porque trabalha na lavoura, porque sai aí nos interior e vendem o crack. E já tá com 12, 13 anos já dependente do álcool e do crack. Aqui no centro de Malé, pessoas que eu conheço, que não volta mais para casa, fica 3, 4 dias sumido e a família me procurando para ajudar. Porque o filho foi sair para tomar uma cachaça num desses bares que tem por aí e já foi se envolver com a cocaína. Então, se nessa cidade que você está vivendo você está vendo essas dificuldades, seja firme e inabalável no Senhor. Esses versículos que eu li para você, que já estou terminando aqui, pastor, continua extremamente atual nesses dias. E ela nos ensina que diante de todas essas dificuldades da nossa vida, não devemos desanimar e nem abandonar a nossa fé. Devemos permanecer firmes, continuar servindo ao Senhor e confiar que nenhum esforço foi feito que você fez para Ele é perdido.
3: Aleluia.
1: Deus conhece cada coração do povo maletense. Cada ato de amor que você faz, cada renúncia que você tem por falar do nome dele. Que essa palavra, nessa noite, fortaleça o seu coração. Que ela nos lembra que vale a pena permanecer fiel e a Cristo. Porque nossa esperança está nele e o nosso trabalho no Senhor nunca é inútil. Que Deus abençoe grandemente. Obrigado por essa oportunidade. E que todos estão convidados na sexta-feira, 6 horas da tarde, está indo lá para conhecer o nosso trabalho, independente da igreja que você sirva, o Senhor. Vai lá adorar a Deus com a gente, vai ser um grande prazer receber vocês. E que Deus abençoe essa cidade. Estamos sempre orando por vocês.
3: Aleluia, pastor. É nós que somos gratos pelo que o Senhor tem proporcionado em nossas vidas. Eu louvo a Deus por você estar conosco aqui, pastor.
1: Amém.
3: Obrigado. Sexta-feira eu vou fazer um esforço tremendo em poder estar lá.
1: Amém.
3: Minha esposa está viajando amanhã e volto só sexta-feira à noite. Mas eu vou fazer um esforço para estar lá com meus pequenos e vou lá adorar a Deus com o Senhor.
1: Amém.
3: É, a gente antigamente fazia tanto esforço para ir em tantos lugares, né?
1: É verdade.
3: Fazia tanto esforço para ir. Amanhecia. Esses dias eu conversando com meu amigo de serviço, falava assim: nós amanhecíamos. Ele, nessa noite, nesse culto que comentei no começo, ele foi comigo e estava muito frio, pastor. E na volta ele comentou: mas estava frio, né? Eu falei: quantas noites, madrugada, nós amanhecemos embaixo de geada, bebendo, né? Hoje nós estávamos dentro da casa de Deus.
1: Ficava 5 horas de pé para ver show, né?
3: Jesus Cristo, viu? Foi tremendo.
1: Sim.
3: Foi tremendo. Esse meu amigo, a gente chegou lá. Encontramos um outro maletense. Encontramos outro maletense. E esse maletense, servindo a Deus, desceu as águas. Era alguém que era desacreditado. Eu não vou dizer o nome dele porque eu não tenho essa autorização.
1: Sim.
3: Mas eu vi a obra de Deus. E esse moço foi comigo. Também não vou citar o nome dele aqui também, que não vem. Aceitou a Cristo. E pouco a pouco, dia a dia, eu vejo que ele tem o desejo. E eu tenho orado por ele. Eu tenho falado para ele que Deus tem coisas grandes na vida dele. E não só na vida dele, como na vida daquele que se arrepende dos seus erros e aquele que quer mudança de vida. Né?
1: Sim, sim.
3: Então, Deus ele está disposto. Deus está disposto. Depende de mim e de você. Né, pastor?
1: Verdade.
3: Vamos de louvor e vamos pro sorteio, né, pastor?
1: Vamos.
3: Vamos escutar esse louvor aqui que eu coloquei aqui, ó. Cadê? Aqui, ó, Jesus amado. Cadê? Onde é que... Aqui, ó. Esse louvor nós escutamos hoje. Vamos ver aqui, ó. Vamos lá.

0: Não é esse aqui não, viu?
1: Tá errado. Tá errado. Tá errado. Não é, né? É o outro louvor, né? Mas tá errado esse aqui. Não, é, eu queria achar um outro que me pediram aqui, mas, né? Então, paciência. Na próxima, né? Na próxima, a gente vai preparar aqui uma playlist bem top, né? Né? Bem top. E a gente vai estar colocando aqui um louvor bem bacana. Eu escuto, sempre tô ouvindo o Pastor Rock no meu serviço. Dance, né? É, uhum. O Camelo, até vamos colocar aqui, ó. DJ PV aqui, para nós
0: é bom.
1: Finalizarmos aqui, né? Vamos ver aqui, ó. Vamos ver o DJ PV aqui para nós finalizarmos, né? O Som da Liberdade. Canta aí, DJ PV. Já já vamos voltar aqui. E Jesus Cristo tem liberdade, né, pastor?
0: Essa música é boa. Quando você tem liberdade, você pode adorar o Senhor.

0: Eita, Deus maravilhoso, Deus poderoso, Deus que morreu na cruz do Calvário para nos salvar, para nós sermos livres.
1: Para nós sermos livres.
0: Eu vou chegar mais pertinho do pastor, que agora, ó, vocês vão ver nós, né? A gente vai fazer um sorteio. Eu quero que você... Não, pode ficar aí, pastor. Qual é o seu chamado? Vai passando os nomes, ó. Deixa eu colocar o microfone do senhor aqui de novo, né? E vamos lá, viu? Vamos lá, então, para o... Vamos começar aqui a minha amiga Rosângela. A minha amiga Rosângela, ela nos deu um pão de milho. Você vai pegar esse pão de milho. Ei, escuta só.
2: Com manteiga.
0: A partir de sábado, no posto Zainos. A partir de sábado. Porque ela vai me entregar na sexta-feira. Então, a partir de sábado. Quem ganhar o pão, a partir de sábado. Beleza? E quero mandar um alô também pro pessoal da carreta de curso.
2: Benção, né, pessoal? Essa carreta, falando.
0: Essa carreta que o pastor, a gente conseguiu, viu?
2: Eu vi.
0: Deus é bom demais.
2: O pessoal comentando comigo, tá uma benção mesmo.
0: A gente foi lá em Curitiba, pastor, trazer essa carreta, viu?
2: Eu vi.
0: E Deus nos abençoou.
2: Deus honra.
0: Deus honra. É benção. Deus honra os Davi, viu?
2: E os golias tudo lá, né?
0: Os golias ficaram
2: tudo... Cuidado com essa garrafa aqui.
0: Não, essa garrafa, os golias ficaram tudo louco, né? Mas eles têm que aceitar, o Davi é escolhido, e não adianta. É o ungido.
2: Tava lá no mato, ninguém queria apresentar ele, né?
0: Enquanto ele não chegar, vocês não vão se sentar. Não adianta. Beleza? Vamos pro primeiro sorteio, então, né? Um abraço pra professora, da Giovana.
2: Quer tirar primeiro?
0: Pessoal, pô, sorteio aí, ó. É. Vamos lá, o primeiro prêmio. Um pão de milho da minha amiga Rosângela pra você tirar a partir de sexta-feira, hein?
2: Primeiro nome...
0: Se você não entender a minha letra, é em língua estranha, hein,
2: professor? Érica.
0: A Érica do Jardim Emília, ó, que mora pertinho lá da Rosângela, vai poder tirar. Érica, você tem que se manifestar aqui, né, Érica? Mandar um alô. Mandar um alô pra mim aqui. Mandar um alô pra nós. A Érica já se manifestou aqui, ó, na live, ó, da rádio. No WhatsApp da rádio, vou mostrar aqui, né?
2: Tem que se manifestar.
0: Ó, tá aqui, ó. Beleza? Então a Érica já garantiu o pão de milho dela, da minha amiga Rosângela, né? Beleza? Show de bola, já tá aqui, a Érica ganhou do Jardim Emília. Vamos lá para o quinto prêmio. O quinto prêmio é o oferecimento da secretária da família, que é a minha esposa. Programa passado ela foi abençoada com R$50, ela falou: Roberto, eu vou abençoar com uma garrafa lá, ó, novinha, eu fiquei e falei, mas e pra mim, né?
2: Põe teu nome no sorteio, né?
0: Não dá. Quem ganhou a garrafa?
2: Vamos lá.
0: Roberto Carvalho Rodrigues, não dá certo. Posso sortear lá, pastor? Vamos lá ver. Quem que vai ser o abençoado que vai ganhar essa garrafa?
2: Toninho.
0: Bah, Toninho. Esse homem, eu não sei o que tem que fazer com ele. Eu não vou colocar o nome dele mais.
2: Toda vez ganha?
0: Toda vez esse homem ganha. É erva, é pão, erva, pão. E agora ele ganhou a garrafa térmica. Eita. Aqui, ó.
2: Dá pra esquentar água pra erva.
0: Que Deus abençoe. Cadê o Toninho? Ele tava na live aí, né?
2: É, tem que se manifestar.
0: Tá aqui, eu vou deixar aqui, Toninho. Vou colocar aqui o Toninho. Não é o Toninho do Eldorado, não. É o outro Toninho. Tem dois Toninhos que houve aqui, né? O Toninho da Fran, né? Da Franciele. Cadê você, Toninho? Se você não se manifestar, nós vai perder. Ó, tá aqui já, ó. Ô, Glória, pra levar o café lá pra Recicla Sul, né, Toninho? Pra trabalhar. Beleza? Então ganhou essa térmica aqui. Essa térmica é tua, né? Só que a tua é na cor preta. Essa aqui tem dono. Essa aqui é do pastor. Ó, essa aqui ela tá combinando com a camiseta dele ali, ó. Sorteio lá, pastor.
2: Ó, mais um.
0: Mais um. Terceiro prêmio. Quarto prêmio.
2: Janete.
0: Um pacote de erva mate Sokolowski. A Janete do Eldorado. A esposa do outro Toninho.
2: Eu acho que vou ter que mudar meu nome pra Toninho.
0: Os Toninhos.
2: Eu acho.
0: Os Antônio, né? Viu? Então, olha aí. Você, a Janete, ela tava na... Cadê? Ela tava na live aqui, ó. E já começou um rock de novo aqui. Vamos tirar isso aqui. É muito pesado, né? Cadê? Vamos colocar outra aqui.
2: Essa é boa.
0: Beleza, então. Vamos lá, então. Cadê?
2: Mais
0: cadê?
2: Um.
0: Só deixa eu ver aqui se a mulher se manifestou aqui. A Janete tá lá, ó. Ela pode sortear de novo. Não quer erva, mas então maravilha. Obrigado, Janete. Sorteamos de novo.
2: Não quer?
0: Não. Ela mandou sortear de novo. Obrigado, Janete. Que Deus abençoe.
2: Ó. Tira um aí. Você consegue ler?
0: Vamos ver aqui quem que é o abençoado ou abençoado que vai ganhar um pacote de erva mato Sokolowski aqui pra tomar aquele chimarrão bom. A Terezinha Vichinesca, a dona Terezinha, estava aqui na live, né? E vai retirar esses prêmios a partir de sexta-feira no Posto Zainhos. Beleza? Cadê você, dona Terezinha Vichinesca? Eu vi a senhora na live. Terezinha Vichinesca, cadê você? Você manifesta aí. Pode ir lá, pastor.
2: Mais um.
0: Terceiro prêmio, uma batata recheada, uma porção de batata recheada da Milk Money, oferecimento do meu amigo Diego Borsato. Cadê?
2: Hélio.
0: Hélio Martins! O Hélio Martins estava na live. Hélio, cadê você? Hélio Martins, o homem que eu fui lá, peguei os louros lá.
2: Viu? Ah, foi ele que você pegou os lourinhos?
0: Hélio, cadê você? Ele é irmão do irmão Miguel? Cadê o Hélio? Olha, o pessoal não quer erva. A Terezinha também disse que não toma chimarrão. Então tá, eu vou fazer o seguinte. Esse pacote de erva, ó, eu vou dar pro pastor Edmar.
2: Amém.
0: Esse pacote de erva vai pro pastor Edmar. Beleza?
2: Glória a Deus.
0: Amém. Já vai levar a térmica pra esquentar?
2: É mesmo?
0: É mesmo. E vai tomar um chimarrão.
2: Ô, Jesus, como tu és bom.
0: Então vamos lá, então. Vamos lá pro...
2: Mais um?
0: Deixa eu ver aqui o que precisa...
2: Vai na sequência.
0: O Hélio Martins. O Hélio Martins não se manifestou, né? Nada, né? Vamos até no final. Se ele não se manifestar, nós sorteamos de novo. Então... Vamos lá. Então, ó, agora o segundo prêmio. O segundo prêmio, olha só que benção.
2: Vai lá.
0: É R$100 em vale compra na loja da Jacinta. A loja Estrela, do lado da Papelaria Gêmeos.
2: Sim, sim.
0: R$100 em compra.
2: Ó, vou sortear,
0: né?
2: Aqui, ó.
0: Manda pra cá, então. Pode sortear lá, pastor.
2: Quer ler aí?
0: Vamos ver aqui. Quem que é o abençoado? O Luiz Roberto Tucci. Ô, Luiz, cadê você? Cadê você? O Luiz Roberto Tucci tava na live, né? Vamos lá, então, agora pro primeiro prêmio, né? Eu vou colocar aqui o Tuchak, né?
2: Primeiro prêmio, qual que é?
0: O primeiro prêmio é R$50 no Pix. Você já me manda o Pix pra mim aqui.

0: ganhou R$50 no Pix. Marcelo Martins não, Marcelo da Silva. O Hélio Martins não se manifestou até agora, vamos ter que sortear de novo.
1: Mais um?
0: Pode sortear aí a batata recheada do coisa, porque o Hélio não se manifestou. E o Marcelo também tem segundos para se manifestar aí, senão vai perder o prêmio. Adriano Chagas, não sei onde que estava Adriano Chagas, acho que ele estava aqui na live, né? Adriano Chagas, cadê você? Se manifesta aí, senão temos que sortear de novo. Os 50 pila, cadê o Marcelo? Cadê o Marcelo? Nada? Vamos ter que sortear de novo. E o Adriano Chagas também, que estava aqui, tem que dizer um oi para nós aí.
1: Tá tocando rock.
0: O Marcelo, tá tocando rock de novo, vou pular para cima aqui.
1: Esse aqui já foi.
0: Olha aí, ó. Beleza, já mudamos. O Marcelo Silva tá aqui, ó. Ganhou o cinquentão.
1: Já respondeu?
0: Já respondeu. Tá aqui, ó, na live. Respondeu o cinquentão e tá aqui. Beleza? Só mandar, Marcelo, depois o teu Pix pra mim aí. Pode mandar aí mesmo que eu faço Pix pra você. Tá. Esse Pix é oferecimento da minha amiga Silvana Glaba. Então, aqui, quem não... A batata recheada, o Piazão não se manifestou, Adriano Chagas, sorteamos de novo.
1: Esse aqui, ó.
0: Vamos ver.
1: Elisângela.
0: Quem que é? A Elisângela Seretne, ela tava na live. Elisângela, cadê você? Segundos, estouramos o nosso horário já. É. São 8 e... 8, são 8, 20... São 10 e 3, pelo amor de Deus. Onde é que você tá, Elisângela? Fala lá, senão temos que sortear de novo. Pode preparar mais um lá, aí, pastor. Se ela não se manifestar, eu vou ter que sortear. No 10, no 9, no 8. Aqui, cadê você, Elisângela? Jesus amado.
1: Mexer de novo aqui.
0: O pessoal não gosta, pastor. Cadê você, Elisângela?
1: Senão eu vou sair com todos os prêmios aqui pra mim.
0: Então, ó, vou ter que sortear de novo. Vamos sortear de novo. Cadê você? A Luciana do... A Luciana do Jardim Emília. A Elisângela tá aqui, ganhou.
1: Ganhou.
0: Tá aqui, ó. A Elisângela. Elisângela, você ganhou lá na Milk Money uma porção de batata recheada. Beleza? Que Deus te abençoe, que Deus te guarde. Pessoal da
1: mais
0: rádio.
1: Algum?
0: Não, já deu certo. Pastor, dá teu tchau lá que nós vamos encerrar aqui.
1: Deus abençoe a todos, um grande abraço, fiquem na paz do Senhor.
0: A live continua, só na rádio.
1: Deus abençoe vocês.
0: Então, beleza, o Juliano já tá bem louco pelo outro programa lá. Né? Só deixa eu tirar aqui, Juliano. Já você já vai colocar ao vivo lá.
1: Dá pra tirar o fone aqui, né?
0: Hã? Deixa eu tirar daqui. E voltar aqui pra rádio dele. Pessoal, um abraço.

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1: Olá, boa noite.
2: Boa noite para você que nos acompanha em todo o país.
1: Terça-feira, 30 de junho de 2026.
2: Vamos ao destaque do dia: Plano Safra 2026-2027.
1: São mais de 525 bilhões de reais em crédito para ampliar a produção agropecuária e fortalecer a renda no campo.
2: Para a agricultura familiar serão destinados mais de 97 bilhões de reais.
1: Um valor recorde para incentivar o cultivo de alimentos saudáveis. Graziele Bezerra.
3: O dinheiro poderá ser aplicado em programas de crédito, seguro agrícola, compras públicas, assistência técnica e extensão rural.
2: E ainda, cúpula do Mercosul.
1: Brasil defende financiamento em obras de infraestrutura na região e combate ao crime organizado.
2: Em reunião no Paraguai, presidente Lula reforça o fortalecimento da integração entre os países sul-americanos.
4: O projeto de integração sul-americano deve estar acima de qualquer divergência ideológica.
1: Vamos falar também sobre ações de saúde para enfrentar efeitos da mudança climática.
2: A ampliação da Força Nacional vai permitir que as equipes alcancem qualquer emergência em até 12 horas. Márcia Fernandes.
5: O Brasil passará a contar com mais 8 bases da Força Nacional do SUS distribuídas por todas as regiões do país.
1: Hoje, na apresentação da Voz do Brasil, Luciana Vasconcelos e Luciano Seixas.
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1: Mais recursos.
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1: Olá, boa noite.
2: Boa noite para você que nos acompanha em todo o país.
1: Terça-feira, 30 de junho de 2026.
2: Vamos ao destaque do dia: Plano Safra 2026.

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1: Olá, boa noite.
2: Boa noite para você que nos acompanha em todo o país.
1: Quarta-feira, 1º de julho de 2026.
2: Vamos ao destaque do dia: combate ao crime organizado.
1: Prejuízo de facções criminosas ultrapassaram os 3 bilhões de reais após ações coordenadas pelo Ministério da Justiça.
2: E o governo do Brasil inaugura o primeiro de 3 escritórios nacionais antifacção. Vanessa Casalino.
3: Os escritórios integram o programa Brasil contra o Crime Organizado. Em menos de 2 meses de programa, o país registrou quedas nos crimes violentos e patrimoniais.
1: E ainda, anunciados 500 milhões de reais para fortalecer a saúde na Bahia.
2: Entre as ações está a entrega do novo Hospital Estadual Litoral Norte e a distribuição de veículos do Agora Tem Especialistas. Pablo Mundim.
4: Na educação, o governo do Brasil entregou 29 novos ônibus escolares, com investimento de 13 milhões e 200 mil reais pelo novo PAC.
1: Você vai ouvir também: Brasil Digital já levou sinal aberto e gratuito a mais de 10 milhões de pessoas.
2: O programa amplia o acesso da população brasileira à TV pública, educativa e legislativa. Márcia Fernandes.
5: Já foram instaladas 55 estações de transmissão pelo país. Para o segundo semestre, a meta é instalar outras 75 estações.
1: Hoje, na apresentação da Voz do Brasil, Mariana Jungmann e Luciano Seixas.
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1: Cultura e modernização de equipamentos culturais na Bahia.
2: O Teatro Castro Alves, em Salvador, reconhecido como patrimônio nacional e um dos principais palcos do país, reabre suas portas após passar por obras de restauração.
1: O presidente Lula e a ministra da Cultura, Margareth Menezes, participam da cerimônia de entrega que deve começar em instantes.
2: E o repórter Rafael Lopes acompanha a movimentação direto de Salvador. Tá? E traz pra gente agora as informações ao vivo. Boa noite, Rafael.
6: Boa noite, Mariana, Luciano e ouvintes da Voz do Brasil. Noite de tapete vermelho aqui no Largo do Campo Grande para a entrega do novo Teatro Castro Alves. A programação oficial está marcada para começar logo mais às 8h15 da noite e contará com a presença do presidente Lula. Ele vai participar ao lado da ministra Margareth Menezes e de autoridades locais da entrega da terceira e última etapa do projeto de requalificação do Teatro Castro Alves. O local foi modernizado e restaurado após o teto da sala principal ter sido atingido por um incêndio em 2023. O edifício, de estilo modernista, contou com melhorias estruturais que seguem padrões internacionais, preservando o valor histórico e arquitetônico do complexo, que é tombado pelo IPHAN como patrimônio nacional. O Teatro Castro Alves já abrigou momentos marcantes das artes cênicas do país e já foi palco de shows históricos, como o de João Gilberto, Doces Bárbaros e Raul Seixas. As obras contaram com um investimento de mais de 260 milhões de reais, unindo recursos dos governos federal e estadual, e representa a maior intervenção já realizada no teatro desde a inauguração, em 1967. Mariana, Luciano, eu volto com vocês no estúdio.
1: Obrigado, Rafael, pela participação ao vivo aqui na Voz do Brasil.
2: E o presidente Lula esteve mais cedo em Itaparica, também na Bahia. O local é a maior ilha marítima do Brasil, chegando a receber 300 mil turistas na temporada de verão.
1: Hoje foi dada a largada à construção de uma ponte que vai ligar a ilha à capital baiana, trazendo mais desenvolvimento e empregos para a região.
2: Ao todo, serão beneficiados pelo projeto de infraestrutura cerca de 10 milhões de pessoas de 250 municípios.
7: A ponte Salvador-Itaparica terá 12 quilômetros de extensão e vai reduzir o tempo de travessia de 1 hora para 15 minutos entre a capital baiana e a ilha. O projeto integra o novo PAC e contará com 3 bilhões de reais de investimentos federais. Nesta quarta-feira, em Veracruz, na Bahia, o presidente Lula participou da cerimônia que marcou o início oficial das obras.
8: A Bahia precisava de um outro escoamento da riqueza produzida pela Bahia. E se optou por fazer essa ponte e fazer uma estrada.
7: A ponte, que será construída sobre a Baía de Todos os Santos, será a maior da América Latina sobre o mar. 300 profissionais já atuam nos três canteiros de obras implantados para a execução do projeto. A expectativa é de que aproximadamente 28 mil veículos utilizem diariamente a nova ligação, que vai fortalecer também cadeias produtivas ligadas ao turismo, à indústria e ao comércio, de acordo com o governador da Bahia, Jerônimo Rodrigues.
9: Essa ponte, ela é estratégica. Quem vem do oeste com cargas de grãos, de algodão, de fruta, vai economizar até 200 quilômetros. É economia, é o tempo dos motoristas, dos caminhoneiros.
7: Ao todo, 27 empresas brasileiras já foram contratadas para fornecer equipamentos, materiais e serviços. O empreendimento é resultado de uma parceria público-privada entre o governo da Bahia e a concessionária Ponte Salvador Itaparica. E a expectativa é que seja entregue em 2031. Reportagem Graziele Bezerra.
1: E ainda na Bahia, no município de Alagoinhas, o governo do Brasil entregou um novo hospital que estará preparado para atender mais de 500 mil pessoas de 34 municípios.
2: Também foram realizadas entregas de ambulâncias e ônibus escolares para atender o estado.
1: Um investimento de 500 milhões de reais só para a saúde.
4: O Hospital Regional Litoral Norte recebeu 76 milhões de reais em investimentos para a construção. A unidade conta com 190 leitos para atendimentos clínicos, cirúrgicos, pediátricos e obstétricos. A expectativa é beneficiar 544 mil moradores, ampliando a oferta de serviços de média e alta complexidade e reduzindo a necessidade de deslocamentos para outras cidades, explica o ministro da Saúde, Alexandre Padilha.
10: Vai ser muito importante esse hospital aqui, vai facilitar muito a vida das pessoas, poder se tratar aqui, perto da família, mas vai servir a 34 municípios da região.
4: Além da entrega da nova estrutura, o Ministério da Saúde garantiu recursos para o funcionamento do hospital. Serão 92 milhões e 400 mil reais por ano para o custeio dos serviços. A Bahia também receberá um reforço de 18 milhões de reais anuais para ampliar a oferta de atendimentos especializados pelo Sistema Único de Saúde. Na educação, o governo do Brasil entregou 29 novos ônibus escolares, com investimento de 13 milhões e 200 mil reais pelo novo PAC. Segundo o ministro da Educação, Leonardo Barchini, todos os ônibus escolares são modernos, confortáveis e seguros.
11: Você anda em qualquer estrada, pode ser estrada de chão, pode ser na rodovia. Em todos os estados, você tem um ônibus amarelinho. E esse ônibus é melhor, porque esse ônibus é mais seguro. Esse ônibus tem ar-condicionado agora e dá todo o conforto e segurança para as crianças brasileiras.
4: Para o presidente Lula, os investimentos fazem parte da estratégia do governo do Brasil para ampliar o acesso aos serviços públicos, fortalecer a rede de saúde e educação e reduzir as desigualdades regionais.
12: Somos seres humanos, homens e mulheres, pretos e brancos, nascidos nesse país e precisamos ser tratados com decência e com respeito que todo mundo merece.
4: O governo do Brasil também destinou ao estado da Bahia 256 veículos do programa Agora Tem Especialistas Caminhos da Saúde. São 180 vans e micro-ônibus para o transporte de pacientes, além de 58 unidades odontológicas móveis e 18 novas ambulâncias do SAMU, reforçando a assistência à saúde em diversas regiões do estado. Reportagem Pablo Mundim.
2: São Paulo recebeu hoje o primeiro escritório do programa Brasil contra o Crime Organizado.
1: O objetivo é integrar as ações do governo federal, dos estados e municípios no combate aos crimes e às facções criminosas.
2: O programa, lançado no mês de maio, conta com investimentos de 11 bilhões de reais e já causou um prejuízo de 3 bilhões de reais às facções.
3: A União ainda mais presente no estado de São Paulo para combater o crime organizado. É o que acontece a partir de hoje com a implantação do Escritório Nacional Antifacção pelo Ministério da Justiça e Segurança Pública. O foco está na asfixia financeira ao crime organizado. O escritório é ligado à Secretaria Nacional de Segurança Pública. O secretário Chico Lucas explica que, na prática, aumenta a integração entre União, estados e municípios no combate ao crime.
13: A gente tem que ter essa proximidade com as forças de segurança estaduais, com as forças federais que estão localizadas em São Paulo e com todos os membros desse arranjo produtivo, o sistema financeiro, os empresários, para justamente ter mais efetividade.
3: O primeiro escritório foi inaugurado aqui em São Paulo. O segundo vai ser no Rio de Janeiro, na próxima sexta-feira, e também na cidade de Foz do Iguaçu, no Paraná, região da Tríplice Fronteira. Os escritórios integram o programa Brasil contra o Crime Organizado. O programa já causou prejuízos de 3 bilhões de reais às organizações criminosas e já prendeu mais de 18.800 pessoas. O ministro da Justiça e Segurança Pública, Wellington César Lima e Silva, destaca que, com o plano, o combate ao crime organizado ganha um rumo ainda mais estratégico.
14: O importante é aumentar o volume de dados, ter esse diagnóstico cada vez mais detalhado e refinar as estratégias através da cooperação. Nós estamos realizando uma operação nacional e duas operações regionais todos os meses e vamos continuar assim até o final do ano.
3: Em menos de 2 meses de programa, o país registrou quedas nos crimes violentos e patrimoniais. Entre maio desse ano e maio de 2025, os homicídios dolosos caíram mais de 17%. Os latrocínios, mais de 14%. O roubo de carga recuou quase 32%. E o de veículos, 26%. Reportagem Vanessa Casalino.
1: Levar informações e conteúdo das emissoras públicas para todos os cantos do Brasil.
2: Com esse objetivo, o programa Brasil Digital tem ampliado o número de municípios beneficiados com a chegada do sinal.
1: Já foram instaladas mais de 50 estações de transmissão e até o fim do ano serão mais 75.
5: Mais de 10 milhões de pessoas já foram beneficiadas pelo programa Brasil Digital, que amplia o acesso da população brasileira à TV pública por meio de sinal digital aberto e gratuito. Segundo o balanço apresentado pelo Ministério das Comunicações, pela Anatel e pela empresa Brasil de Comunicação, a EBC, já foram instaladas 55 estações de transmissão pelo país, ampliando a cobertura para 147 municípios. Para o segundo semestre, a meta é instalar outras 75 estações. O ministro das Comunicações, Frederico Siqueira, destacou que o programa é uma prioridade do governo federal e falou sobre as vantagens de levar o sinal a mais municípios.
15: A gente precisa e precisava ampliar a capilaridade da comunicação pública nas áreas mais remotas do nosso país. E para esse ano, mais 75 estações na prioridade e com certeza a gente terá sucesso na execução até o final do ano. Em cada localidade atendida, a população ganha mais qualidade de imagem, estabilidade do sinal e acesso a um conteúdo público de qualidade.
5: As estações entregues até agora estão distribuídas por todas as regiões do país. O Norte e o Nordeste concentram 14 instalações cada. O Sudeste contabiliza 11 estações, seguido pelas regiões Sul, com 10, e Centro-Oeste, com 6. Para a presidente da empresa Brasil de Comunicação, Antônia Pellegrino, o programa leva mais cidadania aos brasileiros.
16: Esse evento marca um balanço do Brasil Digital, um programa vitorioso e também um marco da maior expansão de sinal da comunicação pública que já tivemos no país. Cultura, informação de qualidade e cidadania para milhares de brasileiros. Esse é o sentido do Brasil Digital, ampliar o alcance do sinal, mas com isso aumentar o alcance da cidadania.
5: Com investimento de 208 milhões de reais do novo PAC e do leilão do 4G, o programa Brasil Digital é viabilizado por meio de parcerias com instituições públicas nos municípios. Com isso, a população passa a ter acesso gratuito a canais como Canal Gov, TV Brasil, Canal Educação, Canal Saúde, além da TV Câmara, TV Senado, TV Assembleia e onde houver canais das câmaras municipais. Reportagem, Márcia Fernandes.
2: Jornalistas, influenciadores estiveram hoje na sede da empresa Brasil de Comunicação, em Brasília, para saber mais sobre a implementação da TV 3.0.
1: O encontro foi transmitido em uma live com participação da diretora-presidente da EBC, Antônia Pellegrino, e do secretário de Políticas Digitais da Secretaria de Comunicação Social da Presidência da República, João Brant.
2: A nova geração da televisão aberta, também conhecida como DTV+, terá mais qualidade de som e imagem, interatividade e integração à internet.
1: A EBC, definida como operadora da chamada plataforma comum da DTV+, é responsável por administrar a infraestrutura compartilhada, que vai permitir a oferta de aplicativos, serviços interativos e recursos digitais.
2: E a gente vai continuar falando de acesso à comunicação, dessa vez para quem vive no norte do país.
1: Um dos desafios para chegar a algumas localidades na região são florestas densas e grandes distâncias do território.
2: A saída para superar esses obstáculos foi o uso de cabos que passam por baixo dos rios.
1: Esse é o programa Norte Conectado, a maior rede de infovias subfluviais do mundo, já beneficia mais de 6 milhões de pessoas na região.
17: O programa Norte Conectado prevê 9 infovias, com 13 mil quilômetros de cabos de fibra ótica instalados no fundo dos rios amazônicos. Quando concluído, vai conectar 70 localidades em 6 estados: Acre, Amapá, Amazonas, Pará, Rondônia e Roraima. Antes da chegada do programa, quase metade dessas áreas ainda não tinha acesso à internet de alta velocidade. Com investimento de R$1,3 bilhão, por meio do novo PAC, 6 infovias já foram concluídas e outras 3 estão em implantação. A expectativa é de beneficiar cerca de 7,5 milhões de pessoas. Para quem vive na região, a conexão de internet representa novas possibilidades de acesso a serviços e educação. É o que conta Alzanir Fernandes Pinto, da comunidade indígena Filadélfia, de Benjamin Constant, no Amazonas.
18: Antes de a gente ter internet, a gente tinha que se deslocar daqui da nossa comunidade para a cidade para ter acesso. A gente alugava 1 hora, 2 horas e fazia os nossos trabalhos, da nossa aula, da universidade.
17: Além de conectar moradores, o Norte Conectado já disponibilizou mais de 900 pontos de acesso para escolas, unidades de saúde, órgãos públicos e espaços de inclusão digital. O ministro das Comunicações, Frederico de Siqueira Filho, destacou que a expansão da conectividade ajuda a reduzir desigualdades e fortalece a infraestrutura digital do país.
19: O quanto a gente consegue impactar a vida das pessoas quando a gente aumenta a conectividade, né? Quando a gente instala uma antena de telefonia móvel, quando a gente conecta uma escola, quando a gente liga uma infovia, a gente está fazendo parte dessa grande integração de estratégia de inclusão digital do nosso país, mobilizando jovens, idosos e adultos.
17: Outra entrega do Ministério das Comunicações é a rede privativa de comunicação da Administração Pública Federal, uma estrutura que não usa o acesso comercial e assim garante mais segurança no compartilhamento de informações do governo. Reportagem Luciana Colares de Holanda.
2: Criar embarcações, combater a pesca ilegal e, principalmente, atuar na segurança e preservação da vida dos pescadores, foi lançada uma sala de monitoramento em tempo real das vidas humanas no mar.
1: O acompanhamento permite uma resposta rápida em caso de emergências.
2: E dá mais transparência às ações do governo de combate à pesca ilegal, por exemplo. Foi o que destacou o ministro da Pesca e Aquicultura, Edipo Araújo.
20: Essa sala, ela é inédita, mostra o compromisso, né, do governo do Brasil com transparência, geração de dados e informações, mas também o compromisso do Brasil de combater a pesca ilegal, não reportada e não regulamentada. Uma infraestrutura para conduzir todos os processos e ferramentas de monitoramento e controle. É o governo do Brasil trabalhando em prol do fortalecimento, mas do desenvolvimento sustentável da pesca brasileira.
1: A entrega faz parte das comemorações da Semana Nacional de Promoção da Pesca Artesanal, celebrada esta semana.
2: Autonomia econômica para as mulheres no campo.
1: Com o novo plano Safra da Agricultura Familiar lançado nesta terça-feira, as produtoras rurais passam a contar com juros mais baixos no Programa Nacional de Fortalecimento da Agricultura Familiar.
2: O valor foi reduzido de 3% para 2% ao ano, com um limite de financiamento de até R$100 mil.
1: Com isso, o governo quer garantir melhores condições às agricultoras para ampliar a produção de alimentos à mesa dos brasileiros.
2: A ministra do Desenvolvimento Agrário e Agricultura Familiar, Fernanda Machiavelli, destacou o avanço da participação das mulheres no acesso ao crédito rural durante o programa Bom Dia Ministra, produzido pela empresa Brasil de Comunicação.
0: Hoje eu tenho a alegria de dizer que nós, as mulheres, já são mais de 50%, 55% dos contratos que acontecem no microcrédito, que nós já somos 40% do volume de crédito total do Pronaf e que nós dobramos o volume de crédito desde 2023 para cá, que chega para as mulheres. Mas a gente quer mais, a gente quer avançar mais, porque nós queremos que as mulheres tenham autonomia econômica.
1: A ministra do Desenvolvimento Agrário destacou ainda a ampliação do acesso ao crédito para a juventude rural.
2: Agora, o limite passou de R$8 mil para R$16 mil, no caso de dois jovens da mesma família acessando o financiamento.
1: Para ter acesso ao crédito, é preciso ter o Cadastro Nacional na Agricultura Familiar e entrar em contato com o órgão de assistência técnica e extensão rural do seu estado.
2: Três meses após o lançamento, o Mac Livros atingiu 1 milhão de usuários.
1: O Mac Livros é uma plataforma que funciona como uma biblioteca digital.
2: E funciona como uma biblioteca mesmo. Você pode alugar o livro por 14 dias e renovar pelo mesmo período. Tudo isso de graça.
1: A ferramenta foi atualizada com obras em espanhol e inglês. E com isso é possível acessar 25 mil obras nacionais e internacionais.
21: O Ministério da Educação ampliou o acervo do Mac Livros com a disponibilização de obras em versões originais em inglês e espanhol. Ao todo, foram incorporadas 7.832 publicações. Entre os autores disponíveis em inglês estão William Shakespeare e Virginia Woolf. Já em espanhol, os leitores poderão acessar obras de escritores como Gabriel Garcia Marques, Frederico Garcia Lorca e Teresa Orbegoso. A atualização também traz novos títulos em português de diferentes gêneros publicados por editoras como Fósforo, Peirópolis e Ciranda. Com a atualização, o Mac Livros passa a ter 17.610 obras em português, 6.468 em inglês e 2.724 em espanhol, ampliando o acesso gratuito dos brasileiros a diferentes tradições literárias e culturais. A novidade ainda fortalece a experiência de aprendizagem oferecida por outra ferramenta, o Mac Idiomas, uma plataforma do Ministério da Educação disponível em versão web e aplicativo voltada ao ensino gratuito de inglês e espanhol. Atualmente, o Mac Idiomas reúne mais de 212 mil usuários ativos e oferece cursos do nível básico ao avançado. Reportagem Júlio César de Oliveira.
2: Para acessar a plataforma de leitura, basta ir no aplicativo Mac Livros ou no endereço maclivros.mec.gov.br. Mac Livros, MSC Livros, .mec.gov.br.
1: Inaugurada a primeira Casa da Igualdade Racial na cidade de Itabira, em Minas Gerais.
2: A cidade possui mais de 70% da população negra e agora passa a contar com apoio psicológico, social e jurídico a vítimas de crimes raciais, além de incentivar o desenvolvimento pessoal e profissional.
1: Além de Minas Gerais, o Rio de Janeiro, Ceará, Rio Grande do Sul e Bahia já contam com Casas da Igualdade Racial.
2: E o governo do Brasil quer ampliar esse número. Está aberto até 15 de julho o prazo para que os estados e municípios participem do edital de chamamento público para os novos espaços.
1: Os critérios para participar podem ser conferidos no portal do Ministério da Igualdade Racial em gov.br/igualdade-racial.
2: E essas foram as notícias do governo do Brasil.
1: Uma realização da Secretaria de Comunicação Social da Presidência da República.
2: Com produção da empresa Brasil de Comunicação.
1: Fique agora com o Minuto do TCU. Em seguida, as notícias do Poder Judiciário e do Congresso Nacional. Boa noite.
2: Boa noite, até amanhã.
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23: STF encerra primeiro semestre com mais de 11 mil decisões colegiadas.
24: STJ realiza sessão de encerramento do semestre e apresenta balanço de desempenho da corte.
23: Justiça do Trabalho realiza audiência pública e estabelece metas para 2027.
24: Boa noite, eu sou Marcela Luiz.
23: E eu sou Walter Lima.
24: O Supremo Tribunal Federal encerrou o primeiro semestre com mais de 11 mil decisões colegiadas.
23: O ministro Edson Fachin apresentou o balanço das atividades e reafirmou o compromisso da corte com a transparência, independência e pluralidade. Carolina Chaves.
25: Segundo Edson Fachin, a corte encerrou o período com os seguintes números: mais de 43 mil processos julgados, integrando quase 60 mil decisões, 11 mil decisões do colegiado do tribunal, 27 novos temas de repercussão geral analisados, o que liberou mais de 42 mil processos que aguardavam um entendimento. Edson Fachin reafirmou o compromisso com a transparência, com os julgamentos de repercussão geral e com o aperfeiçoamento da gestão.
26: Esta corte trabalhou e muito em favor do Brasil, do Estado de Direito e da democracia. Estamos sempre juntos na defesa do interesse institucional. Compreensões distintas de fatos e processos, e elas existem, como é próprio de uma corte plural independente, são expressões de saúde institucional e não de fraqueza. O diálogo entre diferentes perspectivas jurídicas é o que confere legitimidade às nossas decisões e profundidade à nossa jurisprudência.
24: O STJ também encerrou o semestre hoje, apresentando o balanço de julgados no período.
23: A sessão da Corte Especial foi conduzida pelo ministro Herman Benjamin, presidente do tribunal. Fátima Uchoa.
27: Na sessão de encerramento do primeiro semestre, o presidente do STJ, ministro Herman Benjamin, apontou um recorde de 260.220 processos recebidos no período, sendo quase 25 mil a mais do que de janeiro a junho do ano passado. Ele manifestou preocupação com o crescimento contínuo da demanda processual.
28: Os números são preocupantes. Nós já estávamos inviabilizados o ano passado e a curva da inviabilização continua ascendente.
27: O STJ julgou 291.280 processos. O número de julgamentos chega a 414.248 quando considerados agravos internos, agravos regimentais e embargos de declaração, e baixou 265.516. Os dados correspondem à média de cerca de 7 decisões por minuto para cada ministro.
24: Tribunal Superior Eleitoral faz balanço dos julgamentos e da preparação para as eleições 2026.
23: A sessão foi conduzida pelo ministro Cássio Nunes, presidente do TSE. Fábio Ruas.
29: O ministro Cássio Nunes Marques destacou que neste semestre o TSE realizou 88 sessões de julgamento. Foram 1.656 processos, sendo 336 em sessões presenciais e 1.320 virtuais. O TSE ainda lançou o Manual do Eleitor, com linguagem acessível e que vai ser traduzido para línguas indígenas.
24: Justiça do Trabalho realiza audiência pública e estabelece metas para 2027.
3: A proposta é aprimorar os serviços da Justiça do Trabalho. Mila Amaral.
4: Esse foi o assunto discutido hoje na audiência pública durante o debate realizado de forma online. Também foram estabelecidas as metas nacionais do TST para 2027, que aliás foram firmadas com o apoio da sociedade. Por exemplo, na consulta pública feita pelo TST, as pessoas pediram que aumente o número de processos julgados pelo tribunal, dando prioridade aos mais antigos, o estímulo à inovação no judiciário e pediram também para estabelecer o trabalho decente. O próximo passo agora é encaminhar essas demandas para o CNJ e, a partir da aprovação, colocá-las em prática.
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24: Uma boa noite.
3: E até amanhã.
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9: Eu sou Paula Groba.
10: E eu sou Humberto Pinheiro.
9: E estes são os destaques de hoje do Jornal do Senado, que começa agora.
10: Debate sobre o fim da jornada 6x1 divide opiniões no Senado.
9: Avança projeto que torna crime submeter pessoa indefesa à prostituição.
10: Comissão aprova a autorização para servidor público atuar como MEI.
9: Boa noite.
10: Boa noite.
9: Representantes do governo, dos empresários e dos trabalhadores participaram no plenário do Senado de um debate sobre a proposta de emenda à Constituição que acaba com a jornada de trabalho 6x1.
10: Opiniões a favor e contrárias estiveram no debate, que teve participação de centrais sindicais e da Federação das Indústrias de São Paulo. A reportagem é de Márcio Maturana.
11: O presidente da Federação das Indústrias de São Paulo, Paulo Scaff, disse ver motivações eleitorais para a aprovação da proposta neste momento e foi respondido pela líder do governo no Senado, Tereza Leitão, do PT de Pernambuco.
12: Me desculpe, doutor Paulo, a PEC foi protocolada em 2019. Não é uma PEC boca de urna.
11: Já o senador Jaime Bagatoli, do PL de Rondônia, criticou a proposta e citou a Argentina como exemplo a seguir.
13: Na Argentina, pode-se trabalhar até 12 horas por dia, não passando das 48 horas semanais. É isso que precisamos ter para nós avançarmos no Brasil.
11: O senador Rogério Carvalho, do PT de Sergipe, disse que a redução da jornada é uma questão civilizatória.
14: Essas 44 horas estão reservadas para os que ganham menos, para os que têm mais tempo de deslocamento, menos tempo de vida, portanto, pelo amor de Deus, é muita insensibilidade.
11: Para o líder da oposição no Senado, Rogério Marinho, do PL do Rio Grande do Norte, a jornada de trabalho deve ser negociada entre patrão e empregado.
15: A questão da preponderância do que é negociado sobre o legislado, justamente para fortalecer os sindicatos laborais.
11: A sessão foi presidida pelos senadores Laércio Oliveira, do PP de Sergipe, e Paulo Paim, do PT do Rio Grande do Sul.
9: Antes da sessão de debate sobre o fim da escala 6x1, o presidente do Senado, Davi Alcolumbre, se reuniu com parlamentares e líderes de centrais sindicais para discutir a proposta de emenda à Constituição que reduz a jornada de trabalho. O presidente da Central Única dos Trabalhadores, Sérgio Nobre, classificou como excelente a reunião com o Alcolumbre e afirmou esperar que a proposta tenha tramitação célere no Senado.
10: Já a líder do governo, senadora Tereza Leitão, do PT de Pernambuco, destacou que o calendário de votação do texto não tem caráter eleitoral e que os próximos passos serão definidos ao longo da discussão na casa. A proposta de redução da jornada de trabalho já foi aprovada pela Câmara dos Deputados e aguarda análise dos senadores.
27: pessoas sem condições de compreender o que acontece ou de oferecer resistência poderão ter proteção mais ampla contra a exploração sexual.
10: A Comissão de Direitos Humanos do Senado aprovou um projeto que aumenta a pena para o crime de exploração sexual de pessoas vulneráveis e prevê punição mais rigorosa quando o autor for um familiar ou tiver relação de confiança com a vítima. Repórter Rodrigo Rezende.
0: Submeter, induzir ou atrair para prostituição ou qualquer outra forma de exploração sexual pessoas vulneráveis que não tenham necessário discernimento sobre o ato pode levar à prisão de até 16 anos. Esse é o objetivo de projeto aprovado pela Comissão de Direitos Humanos. A autora da proposta, senadora Jussara Lima, do PSD do Piauí, afirma que a medida busca ampliar o escopo previsto no Código Penal, que já incluía crianças e enfermos. E a ideia é dar ainda mais segurança aos diversos grupos vulneráveis no país.
1: O projeto, ele tipifica o crime de submissão à prostituição ou a outras formas de exploração sexual, inclusive nos casos em que a vítima, por qualquer outro motivo, ela não tenha condições de oferecer resistência. A medida busca preencher uma lacuna na legislação brasileira, ampliando a responsabilização de criminosos que se aproveitam de vulnerabilidade das vítimas.
0: O projeto também eleva para até 12 anos a pena quando a vítima for coagida por alguém próximo a ela, como ressalta o relator do projeto, senador Rogério Carvalho, do PT de Sergipe.
2: Merece destaque a previsão de agravamento quando a coação é exercida contra a vítima ou seus familiares, alcançando seu grau máximo de reprovação quando perpetrada pelos próprios familiares ou pessoas do círculo íntimo da vítima.
0: A proposta segue para análise da Comissão de Constituição e Justiça.
27: E trabalhadores cadastrados no Programa de Famílias Acolhedoras poderão fazer jus a 3 dias de folga remunerada quando precisarem acolher criança ou adolescente em situação de vulnerabilidade.
10: É o que diz um projeto aprovado pela Comissão de Assuntos Sociais do Senado e que segue para a Câmara dos Deputados. Repórter Marcela Diniz.
5: Por decisão judicial, após um episódio de violência em casa, por exemplo, crianças e adolescentes podem ser encaminhados temporariamente para as chamadas famílias acolhedoras. São pessoas cadastradas e selecionadas pelo poder público para essa função. O acolhimento tem caráter transitório e não se confunde com a adoção por durar no máximo 1 ano e meio. O projeto aprovado no Senado concede ausência remunerada de 3 dias consecutivos ao trabalhador ou à trabalhadora que acolher criança ou adolescente em sua casa. O senador Flávio Arnes, do PSB do Paraná, defende esse tempo como forma de dar atenção integral àqueles meninos em situação de extrema vulnerabilidade.
16: A pessoa que está trabalhando tem que ter pelo menos um momento que estamos colocando de 3 dias para receber a criança, acolher, enquanto os trâmites judiciais acontecem também. E com isso, inclusive, dar contribuir para uma perspectiva nova de vida para a criança e para o adolescente.
5: O projeto é de autoria do senador Alan Rick, do Republicanos do Acre, e precisará passar pelo crivo da Câmara dos Deputados.
27: O Senado aprovou a adesão do Brasil a um acordo sobre comércio de aeronaves civis.
10: Um dos principais pontos do documento da Organização Mundial do Comércio é a eliminação de tarifas de importação para todos os aviões desse tipo e determinados produtos destinados ao setor. Repórter Pedro Pincer.
17: Além da eliminação de tarifas, o acordo sobre o comércio de aeronaves civis trata da redução de barreiras não tarifárias, das decisões de compra de aeronaves civis, dos subsídios à exportação e de regras para evitar restrições comerciais incompatíveis com o comércio internacional. Para o relator, senador Nelsinho Trade, do PSD de Mato Grosso do Sul, o texto favorece a indústria aeronáutica brasileira e o sistema de transporte aéreo.
18: Podemos agregar ao contexto descrito circunstância de que o Brasil passará a participar de maneira plena e em igualdade de condições das deliberações do Comitê TCA, que cuida de temas relevantes para a aviação civil na esfera global. Isso inclui a aplicação do acordo a novos produtos do setor.
17: O comércio mundial anual dos produtos cobertos pelo documento alcança 3,73 trilhões de dólares em exportações e importações, considerando a média de 2018 a 2022. Os principais parceiros comerciais do Brasil nesse conjunto de produtos são Estados Unidos, China, Alemanha e Argentina. O texto segue agora para a promulgação.
27: E servidores públicos poderão ser microempreendedores individuais. É o que prevê um projeto aprovado na Comissão de Constituição e Justiça.
10: A proposta proíbe, no entanto, quem ocupa cargo em comissão ou exerça função de confiança de atuar como MEI. Repórter Bruno Lourenço.
6: A Comissão de Constituição e Justiça aprovou o projeto de lei que autoriza os funcionários públicos a se tornarem microempreendedores individuais. A legislação hoje veda a participação em gerência ou administração de sociedade privada e o comércio, exceto na qualidade de acionista ou cotista. O senador Esperidião Amin, do Progressistas de Santa Catarina, reforçou que as restrições impostas aos servidores públicos vão na contramão das necessidades do país de novos investimentos na economia.
19: Projeções indicam mudanças demográficas aceleradas devido ao envelhecimento da população, tornando essencial ampliar e não restringir o número de pessoas aptas a empreender para preservar o nível de desenvolvimento econômico nas próximas décadas. Vale destacar que a atividade dos servidores como MEI não prejudicará a administração pública. Já existem situações em que servidores acumulam cargos ou mantêm empregos privados.
6: Amin ressaltou ainda que a proposta traz salvaguardas para não causar prejuízos à administração pública, como o impedimento de que ocupantes de cargo em comissão e funções de confiança sejam MEIs. Se não houver recurso para a nova votação no plenário, a matéria poderá seguir diretamente para análise da Câmara dos Deputados.
10: Edição de Paulo Agroba e trabalhos técnicos de Eliseu Caires. O Jornal do Senado fica por aqui. Acompanhe agora as notícias da Câmara dos Deputados. Boa noite.
27: Boa noite e até amanhã.
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21: Câmara aprova a redução de benefícios fiscais para cacau importado.
22: Vai ao Senado proposta que protege o uso de emblemas da Cruz Vermelha.
21: Presidente da Câmara reforça apoio ao agronegócio.
22: Proposta discutida por deputados prevê número máximo de alunos em sala.
21: Boa noite. A Câmara aprovou medida provisória que reduz benefícios fiscais sobre cacau importado. O repórter Antônio Vital explica a questão.
23: O plenário da Câmara aprovou medida provisória que reduz o prazo de isenção de tributo sobre o cacau importado, utilizado como insumo em produtos como chocolate exportado pelo Brasil. Hoje, o cacau inteiro ou partido, bruto ou torrado, comprado de outros países, paga menos IPI, PIS/PASEP e COFINS. Essa operação, quando o produto importado é depois usado como insumo de produtos industrializados, é conhecida como drawback. No caso do cacau, até a edição da medida provisória, em março, essas isenções e reduções de tributos valiam por até 2 anos. Com a medida, passam a valer por apenas 6 meses, com possibilidade de renovação a critério do Ministério do Desenvolvimento, Indústria, Comércio e Serviços. Isso significa que empresas que exportam produtos fabricados com cacau estrangeiro terão prazo menor para usufruir de benefícios fiscais na importação da fruta. Ao editar a medida provisória, o governo argumentou que os produtores de cacau brasileiros serão beneficiados com um possível aumento de venda à indústria. Ficam de fora da redução do prazo de isenções a manteiga de cacau, o cacau em pó e o chocolate importados. A medida provisória foi criticada em plenário por deputados do Novo e do Missão. Para o deputado Kim Kataguiri, do Missão de São Paulo, reduzir benefícios fiscais para produtos que depois serão usados como insumo para exportações prejudica a indústria nacional.
25: O que a gente está falando é o seguinte: Brasil, exporte menos chocolate e exporte mais cacau. Agregue menos valor para a sua produção. Aquilo que mais se critica no desenvolvimento da nossa indústria. O raciocínio é muito simples. Se eu estou importando um produto, mas esse produto, na realidade, é para eu processar, agregar valor e exportar, eu tenho uma suspensão desses tributos porque eu estou agregando valor na indústria nacional. E o governo quer acabar com isso e enfraquecer a nossa indústria.
23: A medida provisória foi defendida por deputados da base do governo. Para a deputada Jandira Fegali, do PCdoB do Rio de Janeiro, os produtores brasileiros de cacau serão beneficiados.
26: Ela garante a proteção da produção nacional. O cacau é uma produção importante no Brasil, que não pode ser penalizada por prazos e questões tributárias. É importante que a gente proteja essa produção para não gerar crise no setor, particularmente na região do norte e do nordeste brasileiro.
23: A medida provisória que reduz o prazo de isenção de tributos sobre cacau importado, utilizado como insumo em produtos como chocolate exportado pelo Brasil, seguiu para análise do Senado. Da Rádio Câmara de Brasília, Antônio Vital.
20: Direitos Humanos.
3: Tabata Amaral, do PSB de São Paulo, defende a aprovação da urgência de projeto que criminaliza o ódio contra as mulheres. Relatora da matéria, a deputada alerta que a misoginia se organiza nas redes antes de aparecer nas agressões e nos casos de feminicídio.
4: Hoje existe uma verdadeira indústria do ódio que opera nas redes, que captura meninos muito jovens e os ensina a enxergar a mulher como inimiga, como objeto, como culpada. E o que nasce numa tela vira ameaça, vira assassinato. Chama isso pelo nome, misoginia, ódio às mulheres. Admitir que essa coisa tem contorno, que é concreta, que ela tem uma motivação e que deve ser punida. É um ato fundamental de proteção que uma sociedade deve oferecer para todas nós, começando pelas pequenas.
21: Tabata Amaral aponta que tem buscado apoio de diferentes bancadas para construir um texto capaz de unir parlamentares de todos os partidos. Ela pede que a Câmara aprove a urgência da proposta como forma de mostrar compromisso com o enfrentamento da violência contra mulheres.
3: Carol D'Artora, do PT do Paraná, também defende a aprovação do projeto que prevê penas para a misoginia. Segundo a parlamentar, a medida faz parte das políticas do governo de enfrentamento à violência e ao discurso de ódio contra as mulheres.
21: Na visão de Carol D'Artora, a criminalização da misoginia é uma forma de garantir maior proteção jurídica às mulheres, inclusive nos ambientes digitais. Para ela, a proposta amplia a participação feminina na política, na cultura, na ciência e em diversos espaços da sociedade.
3: E Lacir Bicalho, do Republicanos, destaca as conquistas femininas nas Forças de Segurança Pública de Minas Gerais ao celebrar a nomeação da Coronel Cleide Barcelos dos Reis Rodrigues, primeira mulher a assumir o comando-geral da PM do Estado em mais de 250 anos da corporação.
21: Ilacir Bicalho cumprimenta também a comandante-geral do Corpo de Bombeiros, Coronel Jordana de Oliveira Figueiras Daldegan, e a delegada-geral da Polícia Civil, Letícia Batista Camboge Reis. Ele conclama os homens a unirem suas forças às das mulheres na luta por uma sociedade mais justa e igualitária.
3: Benedita da Silva, do PT do Rio de Janeiro, acredita que a Copa do Mundo deveria promover a integração entre os povos. No entanto, a deputada destaca relatos de racismo, xenofobia e tratamento discriminatório contra jogadores, árbitros e jornalistas durante o torneio.
21: Segundo Benedita da Silva, eventos esportivos internacionais devem ser marcados pelo respeito, pela inclusão e pela igualdade de tratamento entre os participantes. Ela acredita que a omissão da FIFA, entidade responsável pela organização da competição, contribui para a manutenção dessas práticas.
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0: canais já ratificados pelo Brasil. Pelo texto aprovado, os três símbolos da entidade passam a ter proteção legal. A imagem mais antiga é a da Cruz Vermelha. Outro símbolo reconhecido internacionalmente é o Crescente Vermelho, adotado em muitos países. O terceiro emblema é um losango vermelho em forma de cristal. Esses símbolos são usados para indicar proteção a equipes de saúde, hospitais, unidades sanitárias e meios de transporte para atendimento de feridos, doentes e náufragos. As denominações Cruz Vermelha, Crescente Vermelho e Cristal Vermelho também serão protegidas. A deputada Érica Cocai, do PT do Distrito Federal, defendeu a proposta, destacando o alcance mundial da Cruz Vermelha na defesa da vida.
1: É fundamental porque é uma instituição que trabalha com um princípio humanitário. É uma instituição que está em por volta de 190 países fazendo esta função. E muitas vezes em momentos de calamidade, em momentos de guerra, a Cruz Vermelha, ela tem uma possibilidade ou uma atuação para defender sempre a vida.
0: Ao defender a aprovação, a deputada Adriana Ventura, do Novo de São Paulo, argumentou que esses símbolos não devem ser usados de forma comercial para evitar enganos em situações de atendimento de emergência.
2: O que esse projeto faz é internalizar obrigações internacionais que já foram assumidas pelo Brasil, e isso também faz com que não tenha uso comercial indevido para que entidades humanitárias legítimas não tenham confusão.
0: O Serviço de Saúde das Forças Armadas poderá usar a Cruz Vermelha sobre fundo branco para identificar seu pessoal, suas unidades e seus transportes sanitários. Profissionais de saúde civis, hospitais e transportes civis também poderão usar o emblema, desde que tenham autorização. A proposta proíbe o registro de associações, empresas, marcas, desenhos ou modelos industriais que usem indevidamente os emblemas ou as denominações protegidas pela lei. Quem reproduzir ou imitar esse símbolo sem autorização poderá ser punido com detenção de 1 a 3 meses ou multa. O juiz também poderá determinar o recolhimento do material e a suspensão das atividades comerciais. O projeto que protege o uso dos emblemas da Cruz Vermelha, incluindo o crescente e o cristal vermelhos, será analisado em seguida pelo Senado. Da Rádio Câmara de Brasília, Daniele Lessa.
3: Marangoni, do Podemos de São Paulo, cobra uma investigação sobre denúncias de irregularidades na análise de pedidos de exames, cirurgias e outros procedimentos feitos pelos planos de saúde. Ele denuncia que uma empresa contratada pelas operadoras pode estar prejudicando pacientes de maneira deliberada.
4: Marangoni exige providências da Agência Nacional de Saúde Suplementar diante dessas denúncias. O parlamentar reforça que cabe à ANS fiscalizar irregularidades e proteger os beneficiários.
5: Relações Exteriores.
3: Bongás, do PT do Rio Grande do Sul, denuncia uma suposta ofensa à soberania nacional por parte de lideranças da oposição que teriam oferecido colocar uma equipe de transição à disposição de governos estrangeiros, caso vençam a próxima eleição presidencial.
4: Bongás ressalta que a proposta revelada por autoridades externas prevê o compartilhamento de informações estratégicas e diretrizes governamentais com uma potência internacional. O congressista avalia a possibilidade como o mais ultrajante golpe contra os 203 anos de independência do Brasil.
5: Eleições.
3: Aloysio Mendes, do Republicanos do Maranhão, denuncia o uso político do Judiciário Estadual para perseguir e barrar candidaturas de opositores, citando como exemplo casos de pré-candidatos de seu partido condenados em tempo recorde, apenas desproporcionais aos supostos crimes cometidos.
4: Aloysio Mendes afirma que lideranças do Republicanos estão reunindo provas para acionar o Conselho Nacional de Justiça contra os envolvidos nos casos e recorrer às instâncias superiores para reverter sentenças, garantindo as pré-candidaturas prejudicadas.
5: Presidência.
3: O presidente da Câmara reforçou o compromisso dos deputados com políticas voltadas ao agronegócio. O repórter Luiz Gustavo Xavier acompanhou o evento no Planalto.
6: O presidente da Câmara, Hugo

0: Mota reforçou o apoio dos parlamentares à agenda e às pautas de interesse do agronegócio no país. Ele participou do lançamento do Plano Safra 2026-2027 no Palácio do Planalto, que prevê o aporte de 525 bilhões de reais para o setor. O deputado afirmou que a Câmara está sempre de portas abertas a todas as propostas em defesa do agronegócio e nunca faltou aos projetos de interesse do setor.
1: É uma tarefa hercúlea de manter o equilíbrio fiscal tão necessário para o crescimento econômico, aliado à priorização de políticas como essa, que também são fundamentais para o país. Que esse é o grande fiel da balança que nós temos que perseguir. Nós do Congresso Nacional, o Poder Executivo, também o Poder Judiciário, que é termos a real noção de que precisamos sempre levar em consideração aquilo que deve ser priorizado como política pública para o nosso país.
0: Para Hugo Mota, todo o esforço do governo e do Ministério da Agricultura para renovar a política pública demonstra a importância do agronegócio para o nosso país. O presidente destacou a importância do setor na geração de emprego, de renda e na composição do produto interno bruto brasileiro. Da Rádio Câmara de Brasília, Luiz Gustavo Xavier.
2: Economia. Valmir Assunção, do PT da Bahia, destaca a importância do lançamento do Plano Safra da Agricultura Familiar para os pequenos agricultores assentados, quilombolas, indígenas e povos tradicionais. Ele lembra que esses segmentos produzem grande parte dos alimentos que chegam à população.
3: Valmir Assunção aponta que o Plano Safra fortalece a reforma agrária e amplia as condições de produção no campo. Ele parabeniza o Ministério do Desenvolvimento Agrário pela construção do plano voltado para agricultores de todo o Brasil.
2: De acordo com Luiz Lima, do Novo do Rio de Janeiro, a inflação dos últimos meses reduziu o poder de compra da população. O parlamentar relata o caso de um casal de idosos que, segundo ele, precisou abrir mão de uma das refeições do dia por causa do alto custo dos alimentos.
3: Luiz Lima também cita dados sobre o patrimônio da população para sustentar que o Brasil enfrenta perda de renda e de capacidade econômica. Ele atribui esse cenário às políticas adotadas pelo governo federal.
2: Educação. A Comissão de Educação discutiu uma proposta que estabelece a lotação máxima de salas de aula. O repórter Luiz Cláudio Canuto nos conta como foi.
4: Um projeto em discussão na Câmara estabelece limites para o número de estudantes por turma na educação básica. O assunto foi discutido pela Comissão de Educação em audiência pública com representantes do Ministério da Educação, de dirigentes municipais de educação e outros setores envolvidos no assunto. Segundo a coordenadora de formação do Ministério, Leda Regina Bittencourt, desde 2006 existem teses que mostram que a quantidade de estudantes influencia na qualidade da aprendizagem e há um estudo da OCDE, um fórum que reúne países ricos focados em promover políticas públicas de desenvolvimento, que aponta o número de 23 alunos por sala como a quantidade ideal. Uma resolução do Conselho Nacional de Educação de 2024 estabelece o número de crianças que deve haver por turma. Para bebês de 0 a 12 meses, são 5 por turma. De 12 a 24 meses, 8. De 25 a 36 meses, 12 crianças por sala. De 37 a 48 meses, 18 por turma. E 20 crianças de 4 e 5 anos de idade por sala de aula. Já o projeto de lei em discussão na Câmara estabelece o número máximo de 5 crianças por berçário, 10 no maternal, 15 por sala na pré-escola, 20 nos anos iniciais da educação fundamental, 25 nos anos finais e 30 no ensino médio. No ensino de jovens e adultos, o número de alunos por sala de aula no ensino fundamental seria de 20 e de 25 no ensino médio. Na educação especial, o limite máximo viria por regulamento. O debate atendeu ao pedido do deputado Tarcísio Mota, do PSOL do Rio de Janeiro, que é autor do projeto que estabelece parâmetros para a composição de turmas nas diferentes etapas e modalidades da educação básica. Ele presidiu o debate e deixou claro que o projeto deve se adequar às diretrizes estabelecidas pelo Conselho Nacional de Educação. Outros temas destacados por ele foram a criação de critérios de reduzir números de alunos por turma na educação especial e também a prioridade a turmas com professores com deficiência.
5: É claro que esse nível de aprimoramento a gente vai guardar aqui e apresentar tão logo o projeto tenha relatoria, para que o relator possa apresentar, quem sabe, inclusive no âmbito da Comissão de Educação, um primeiro parecer sobre isso.
4: O projeto acaba de ser apresentado e ainda deve ser juntado a outras propostas em análise na Câmara para votação em conjunto. Da Rádio Câmara de Brasília, Luiz Cláudio Canuto.
6: Desenvolvimento Regional.
3: Daniel Almeida, do PCdoB, destaca a agenda do governo federal na Bahia, com entregas e investimentos em saúde, infraestrutura e cultura. Ele reforça a importância da parceria com o Executivo Estadual e com os municípios na ampliação dos serviços públicos à população.
2: Daniel Almeida destaca a entrega do Hospital Regional de Alagoinhas, a retomada da obra da Ponte Salvador Itaparica e a recuperação do Teatro Castro Alves. Ele avalia que as iniciativas fortalecem o SUS, a mobilidade regional e a preservação do patrimônio cultural da Bahia.
3: Hildo Rocha, do MDB do Maranhão, destaca o início da construção de condomínio com 384 apartamentos para famílias de Açailândia, como parte do Minha Casa Minha Vida. Ele assinala que as unidades contam com infraestrutura de lazer, estacionamento e sistema de segurança.
2: Hildo Rocha também ressalta a autorização de R$59 milhões para conter erosões que atingem casas em Açailândia. Ele explica que a obra, executada pelo governo estadual com recursos do PAC, prevê a recuperação das áreas degradadas para uso da população.
6: Cultura.
3: João Daniel, do PT de Sergipe, destaca a força das festas juninas como expressão da cultura popular do Nordeste. O deputado ressalta que as celebrações mobilizam comunidades em todos os estados da região, valorizando as tradições mantidas pela população nos municípios.
2: João Daniel afirma que destinou cerca de R$1 milhão para apoiar a cultura junina no município de Estância. Ele afirma que essas manifestações fortalecem a identidade cultural de Sergipe ao reunir arte, memória e participação popular.
3: Termina agora o jornal Câmara dos Deputados, produzido pela Rádio Câmara, com trabalhos técnicos de Everson Urani e apresentação de José Carlos Andrade e Paula Bittar. Boa noite.
2: Uma ótima noite. A Voz do Brasil volta amanhã.
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1: 6:08.
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4: Fala galera, tudo bem? Chegando por aqui com o nosso Hora Sertaneja, edição desta quarta-feira, dia 1º de junho de 2026. Paulinho tá na área a partir de agora com muita música boa. Pra começar tem Hugo e Guilherme, Jogo de Orgulho.
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0: Musical.ua Pose, teve modão doído com Gabriel Gava e mais o Diego e Victor Hugo. Onde não pega celular, eu volto já.
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3: Meia-noite e 22.
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0: No ar em todo lugar, Henrique e Juliano com sentimento.
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0: Jorge Mateus, feliz, infelizmente, teve matriz e filial com Fátima Leão e Marília Mendonça, mas você me trocou com Bruno e Marrone. A gente volta depois do break. 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
1: 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Meia-noite e 35.

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3: No ar em todo lugar, Fernando e Sorocaba melhora, aliás, versão melhorada.
4: Isso é churrasco, vai!

Tem alguém aí? Queria te perguntar, será que a nossa saudade tá na mesma frequência? Porque pelo menos da minha parte, eu tô morrendo de saudade de vocês. Mas calma, calma aí, porque eu já tô chegando.

0: Gustavo Lima, transa pendente, teve Felipe Araújo, vai entrar pra história em Mendigando Amor com Humberto e Ronaldo. A gente vai voltar daqui a pouquinho. 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
1: Meia-noite e 46.
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0: No ar em todo lugar, olha o filho da culpa, Marcos e Belucci.

0: Fechando pra gente, foi a primeira vez ao som da Patrícia e Adriana, tive Eduardo Costa, Deus é Caipira e Emocionado com Diego e Matheus e Fred e Fabrício. Eu volto já.
1: Meia-noite e 59.

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4: No ar, em todo lugar, Leonardo, meu grito de amor.

Fechando pra gente, Simone Mendes, Me Devorando. Tive que bater palma com Danilo e Davi, mais Maria Cecília e Rodolfo. Vigia de Estrela Cadente. Eu volto já. 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

0: fecha essa pra gente, é o milionário José Rico, você vai ver. Teve Munhoz Mariano, Eu, Você e Deus, e Apaga a Luz com Gabi Martins, a gente volta já. 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
1: 1:27.
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4: No ar em todo lugar, Wesley Safadão, Meu Coração Deu Perca Total, participação do Matheus e Cauã.

0: Fechando essa sequência legal, a Luana Prado, aonde tiver. Teve Barulho do Foguete com Zanetti Cristiano e Rafaela Santos. Desejos participação da Joelma. Eu volto já com as saideiras. 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
1: 1:39.
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0: No ar em todo lugar. Jade Jadson. A vida é assim. Participação do Rio Negro e Solimões. É assim.
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0: Fechando por aqui, mais um programa de Hora Sertaneja. Luan Santana acordando o prédio. Teve também a sonzeira do Amor Anestésico do Zezé de Camargo e Chitãozinho Chororó. A gente grita, fechou? Beijo no coração e até amanhã. 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
1: 1:52.

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1: 1:53. 1:53.

sequência o nosso Songs of Love para todo o Brasil, dia 1º de julho, começando mais um mês, mais uma edição do programa mais romântico do rádio. Você, como é que você está por aí? Tudo bem? Hoje, quarta-feira, a gente começa com Breed. Aumenta o volume, vem comigo.

0: programação mais gostosa do seu rádio. Esse é o nosso Songs of Love. Obrigado pelo seu carinho, obrigado pela sua audiência. Continue com a gente, mandando aquele alusão bem especial. Já já estamos de volta.
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0: Olá, estamos de volta. E esse é o nosso Songs of Love para todo o Brasil. Tudo bem? Barry Nilsson.

0: demais, hein? Michael Bolton, aqui no nosso Songs of Love para todo o Brasil. Eu fico muito feliz, hein, de trazer os grandes hits, de trazer os grandes sucessos para você. E você, como é que você está por aí? Tudo bem? Um beijo no seu coração, muita paz, muita luz e muita alegria. Continue com a gente, mandando seu alusão bem especial. A gente volta já.
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1: Muito bem, estamos de volta aqui no nosso Songs of Love para todo o Brasil. Como eu fico feliz de trazer os grandes hits e trazer os grandes sucessos para você. Aumenta o volume e vem com Journey.

0: Encerrando muito bem a primeira hora aqui no nosso Songs of Love. Você curtiu? Valeu, hein? Obrigado pelo seu carinho, muito obrigado pela sua audiência. Continue com a gente, mandando aquele alusão bem especial. Tem muita música, tem muito sucesso pra gente tocar por aqui ainda. Continue mandando aquele alusão, é só acessar o nosso site pedidomusical.com.br e manda lá seu alô, hein? Já já eu volto.
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0: Voltamos aqui no Songs of Love, Rod is Stewart. Aumenta aí.

0: Demais, hein? Esse é nosso Songs of Love, aqui na programação mais gostosa do seu rádio. Eu sou o Júnior Pinheiro e você, como é que você está por aí? Tudo bem? Um beijo no seu coração, hein? Muita paz, luz e alegria. Já já tem mais.
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2: 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Clear, baby, come back. Aumenta aí.

0: demais, hein? Earth, Wind and Fire, aqui na programação mais gostosa do seu rádio, esse é o nosso Songs of Love para todo o Brasil. E você curtiu? Obrigado, hein, pelo seu carinho, pela sua audiência. Continue com a gente, mandando aquele alusão bem especial. A gente vai fazer o seguinte, uma paradinha rápida, daqui a pouco tem o último bloco.
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0: Encerrando por aqui, Barry White, Don't Play Games. Valeu. Obrigado pelo seu carinho, obrigado pela sua audiência. Fiquem todos com Deus. Amanhã a gente volta com muito mais. Tchau, tchau.
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5: 3:38. 3:38.

0: 3:49.
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0: Studio Siriguela e Luca Luco!
1: Oh, caiu aqui, ó.

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0: E você faz
1: lindo
0: uma
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0: Leo.
1: Obrigado.
2: Leo.
3: Quatro e 18.

Cheguei, meu povo! Quinta-feira, 2 de julho. Alô, minha gente. Estão preparados para mais um programa Sertão Caboclo? Só vem quem tá preparado, hein? Porque o programa hoje, vou te contar, tá pra lá de Bagdá, levando moda sertaneja da mais alta qualidade, do mais alto pedigree para você que nos acompanha. E de onde, hein? De casa, do trabalho, da cidade, do campo. Aqui em toda a nossa região tá todo mundo ligado, viu? É uma corrente enorme de apaixonados pela viola, pela música sertaneja raiz, conectados com a gente aqui no Sertão Caboclo. E para começar bem mais uma edição, já tem moda boa, hein? A Porteira, Jorge Luiz e Fernando.

0: Lil e Léo, querência linda, modão bonito. Ronaldo Viola e João Carvalho vestido. Teve também do Duca e Dalvan vestido branco. E ainda a porteira Jorge Luiz e Fernando no melhor estilo modão raiz. Daqui a pouquinho a gente volta. Já já tem Ronaldo Viola e João Carvalho.
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0: Sai da frente que o Sertão Caboclo tá descontrolado, minha gente. Quero convidar todo mundo para quem quiser participar com a gente aqui na nossa programação, nas próximas edições do Sertão Caboclo. É só mandar o seu alô pelo pedidomusical.com.br. Vou ter o prazer enorme em receber o seu carinho, a sua companhia e levar moda boa e de qualidade para você com a sua indicação, com o seu alô, com a sua participação aqui, tá ok? Quero mandar um abração bem especial já lá pro Luciano, pro Mauro Alves, Gilbertão tá aqui junto com a gente também na companhia, né? A Selma, aquele abraço especial para toda a família aí. Vamos que vamos, agora tem Ronaldo Viola e João Carvalho. Prato Fino.

0: Mala no baile, Pedro Bento e Zé da Estrada, teve César e Paulinho, eu e meu pai, João Carreiro, saudade de Cuiabá, eita coisa boa, Ronaldo Viola e João Carvalho, Prato Fino, modão sertanejo raiz é aqui no Sertão Caboclo, meu filho. Aqui a gente toca o que o povão canta.
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0: 4:49.
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2: 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Manda abração para todo mundo que continua na audiência, o pessoal do comércio aí com a gente, sempre dando aquele apoio, né? Sempre dando aquela moral, aquela força. Muito obrigado, meus amigos, meus companheiros, pessoal que estão sempre aí com a gente, dando aquela força. Valeu mesmo de coração. Eu e a Lua chegando, é hora de Tunico e Tinoco.

0: Gino e Gino, eita, modão gostoso, saudade de alguém. Milionários é Rico Prisioneiro foi lá pro Tadeu, que tá ligado com a gente, ouvindo e acompanhando também o nosso programão. Obrigado, Tadeu, abraço. João Brasil e Carriel, Viola Divina e Tonico e Tinoco, eu e a Lua. Ah, oh, modão.
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3: 5 e 2.
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0: Chega junto que o Sertão Caboclo tá fazendo sucesso aí na programação da sua rádio, né? Fala a verdade, ouvi tanta moda sertaneja de qualidade, moda raiz bruta, num programa só, é só para essa rádio maravilhosa que pensa exclusivamente em você e faz a programação do jeito que você gosta. Vamos lá que tá chegando mais uma, agora é Mocoque Paraíso. A Enxurrada.

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0: noite de tortura. Chico Rei Paraná, teve Léo Canhoto e Robertinho, Conselho de Mãe, Cabelo Preto, Tião Carreiro e Pardinho e ainda Mocoque Paraíso, a Enxurrada. Moda boa pra todo mundo aqui na nossa audiência. E daqui a pouquinho, depois do intervalo, a gente abre a segunda hora já com Modão Bonito, tem Belmonte Amaraí, Serjão Reis e ainda Daniel. Fica na audiência.
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2: Já estamos de volta por aqui, abrindo mais uma hora do programa Sertão Caboclo pra você. Quarta-feira, aliás, quinta-feira, né? Quinta-feira gostosa. Hoje, dia 2 de julho de 2026. Vamos lá, minha gente. Mais um modão bonito chegando. Agora tem Daniel e Zé Henrique Gabriel. Proposta.

0: Gato da Saudade. Abel e Caim, teve Serjão Reis, Rédeas do Poçante, Belmonte, Amaraí, Morena Cheirosa e ainda Daniel Proposta com Zé Henrique e Gabriel. Modão bonito que a gente gosta demais aqui dentro da programação. Daqui a pouquinho tem alusão pro pessoal que ainda não participou das próximas edições do programa. Manda alô pra gente, é pedidomusical.com.br.
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0: 5:30.
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2: Vamos lá, que o Sertão Caboclo já tá de volta. Quero mandar um abraço bem especial lá pro Amadeu, acompanhando a gente. Kleber, manda um abraço aí pro Galhardo, pro Jorge, pra Alexandra, a minha esposa Cláudia, toda a família sintonizados com você, e valeu. Isaac, Lourenço, a Maria Salete, Claudinete também aqui junto com a gente, a Railda, aquele carinho especial pra todo mundo. Muito obrigado, gente amada, gente querida, sempre mandando alusão, sempre participando aqui dentro do nosso programa. Lição do Caboclo chegando. Zilo e Zalo.

0: Atenção, senhor Manuel. Pode falar. Cabine 2.
1: Alô? Alô, meu amor. Tudo bem em casa?
2: Tudo bem, querido.
1: E as crianças, como vão?
2: Tudo bem. Quando você chega?
1: Dentro de 5 dias estarei em casa, se Deus quiser.
2: Volte logo. Já estamos com saudade.
1: Sim, voltarei. Um abraço, viu?
2: Outro pra você.

0: Na Voz do Vento, Ronaldo Viola e João Carvalho, teve Zé Tapera e Teodoro, telefonista, conversando é que se entende. Som de Jacó e Jacozinho, teve Zilo e Zalo, lição do caboclo também. É moda gostosa, moda bonita, moda do jeito que a gente ama. Daqui a pouquinho tem Silveira e Silveirinha, hein? Já já tem João Mineiro e Marciano.
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2: 5:43. 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
3: Segura firme aí que o Sertão Caboclo já tá de volta. Sempre levando você para aquela viagem incrível pelo mundo da música raiz, pelo mundo da música sertaneja. É viola cantando bonito aqui na programação da nossa rádio. Berrante de Madalena chegando, Silveira e Silveirinha.

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1: Bom dia, irmãos e irmãs. Iniciamos nesta quinta-feira, com a graça de Deus, um novo dia, no qual temos a oportunidade de melhorarmos e buscarmos a edificação nossa e das pessoas próximas a nós. E, com o intuito de facilitar este crescimento espiritual, nós temos o Evangelho de Nosso Senhor Jesus Cristo, segundo São Mateus, capítulo 13, versículo 1 a 9, onde ouvimos a seguinte mensagem. Naquele dia, Jesus saiu de casa e foi sentar-se às margens do mar da Galileia. Numerosas multidões se reuniram em volta dele. Por isso Jesus entrou numa barca e sentou-se, enquanto a multidão ficava de pé na praia. E Jesus falou para eles muita coisa com parábolas. O semeador saiu para semear. Enquanto semeava, algumas sementes caíram à beira do caminho, os passarinhos foram e as comeram. Outras sementes caíram em terreno pedregoso, onde não havia muita terra. As sementes logo brotaram, porque a terra não era profunda. Porém o sol saiu, queimou as plantas e elas secaram, porque não tinham raiz. Outras sementes caíram no meio dos espinhos, e os espinhos cresceram e sufocaram as plantas. Outras sementes, porém, caíram em terra boa e renderam 160 e 30 frutos por um. Quem tem ouvidos, ouça. Palavra do Senhor, graças a Deus. Filhos e filhas de Deus, ouvintes do programa Homens do Campo, nos encontramos no capítulo 13 do Evangelho de Mateus, onde inicia um bloco a respeito do discurso, ou um bloco chamado discurso a respeito das parábolas do reino. E para iniciar este bloco, nós temos então a parábola que apresenta a questão da colheita custosa do semeador que semeou a semente. Olhando então ao Evangelho, apesar de todos os obstáculos, o semeador realiza seu trabalho, confiando na colheita que vai ter. Jesus também, apesar de todas as reações, obstáculos e até mesmo incompreensões, Jesus não deixa de semear a semente da palavra. Afinal de contas, a semente ali dita é realmente a palavra de Deus. E a sua missão chegará ao fim, ou seja, a missão de Jesus Cristo, e será muito bem sucedida. Se nós olharmos, os diferentes tipos de terreno simboliza os diferentes modos que os discípulos, discípulas, seguidores e seguidoras de Jesus Cristo acolhem a palavra de Deus. A semente é semeada da mesma forma, porém os terrenos são distintos. Por isso, no Evangelho surge uma questão. Se o reino já está aqui, por que existem fracassos e conflitos na transmissão da palavra de Deus? Jesus, irmãos e irmãs, trouxe as sementes do reino e elas se espalharam pelo mundo. Mas, assim como Jesus encontrou resistência no meio do seu próprio povo, do mesmo modo, as pessoas e as estruturas continuam impedindo a justiça do reino de se estabelecer entre os homens. E ali nós compreendemos então a diferença de terreno e os obstáculos que este terreno apresenta para o germinar da semente, que é a palavra de Deus. Adiante, neste mesmo evangelho, nós iremos ver a explicação que Jesus faz a respeito desta parábola. Acredito que daqui dois programas, fora o de amanhã, no próximo, nós teremos a explicação por parte de Jesus e então entenderemos com maior clareza o significado desta parábola. Continuando a reflexão, Jesus deixa claro que, sem dúvida alguma, independente de toda a resistência que a semente encontrar, haverá uma colheita, e esta colheita será custosa. Por isso o título da parábola, lembrando, colheita custosa. E esta colheita se dará através de muitas perdas, isto é, muitos procurarão sufocar as sementes do reino antes que chegue a vitória final. Querer negar e fugir dessas dificuldades para implantação do reino é não compreender o seu mistério. Por isso, olhando para o nosso ser, para o nosso coração, vejamos que tipo de terreno estou sendo na recepção desta semente que o próprio Deus semeia em nós. O semeador é Deus, a semente é a palavra, os terrenos somos nós. E diante disso, observar que tipo de terreno estou sendo. E se não estou preparado para colher a palavra do Senhor, a exemplo de um terreno que deve ser preparado para que a semente dê bons frutos e produza bem, somos chamados a mudar para que esta palavra germine em nós e frutifique a ponto de alcançar os irmãos e irmãs próximos a nós. Sendo assim, que a bênção de Deus Todo-Poderoso desça sobre os nossos corações, transforme-nos para que sejamos um terreno bem fértil para receber a palavra de Deus, em nome do Pai, do Filho e do Espírito Santo. Amém. Lembro que hoje estarei fazendo visitas aos idosos e enfermos em Malé, conforme costume, e o Padre Daniel também estará fazendo. Em caso de chuva forte, será adiado para uma outra data. Louvado seja o nosso Senhor Jesus Cristo, para sempre seja louvado. Um ótimo dia a todos e até a nossa próxima reflexão diária.

Tchau, mundo velho, minha gente. Bom dia, bom dia, bom dia, bom dia, bom dia, Malé, bom dia, região, bom dia, meu povo, bom dia, minha pova. Tudo bem com vocês por aí? Tudo certinho, tudo em ordem, beleza pura, joia legal. Acorda, meu povo, desperta, Malé, acorda pra vida. Tamo aí, quinta-feira, 2 de julho, lua cheia lá fora, olha, brilhando no alto. É, você que não viu a lua, então vai lá fora que dá pra ver ainda, um luar que... Coisa graúda, coisa linda. Bom dia, Padre Michael Barbuza, um ótimo dia pro senhor também, Deus abençoe. Obrigado pelas sábias palavras, todas as manhãs nos abençoando aí com suas sábias palavras, nosso amigo Padre Michael Barbuza, Deus abençoe o senhor, sua bênção, Padre. Bom dia, meus amigos, bom dia, minhas amigas, pessoal do campo e da cidade, você do interior do bairro das Vilas, você do centro, bom dia, você de Malé, você das cidades vizinhas, bom dia, você lá em Dorizon, lá em Rio Claro do Sul, aí nos nossos distritos, bom dia, pessoal aí das colônias vicinais e faxinais, bom dia, bom dia, bom dia, bom dia. Bom dia, dona Edinéia Stempós, que tá aqui o nosso tradicional pensamento do dia. Muitos que tinham planos para hoje já não acordam mais. Se você acordou com vida e saúde, agradeça. Dona Edinéia, que pensamento, hein? Belíssimo pensamento do dia. E eu vou ler de volta, minha gente. Muitos que tinham planos para hoje já não acordam mais. Se você acordou com vida e saúde, agradeça. Obrigado, meu Deus, por mais este dia de vida. Obrigado, meu Deus. Obrigado, obrigado, obrigado.

Geraldo Melnick, bom dia, Magrão. Asa, tô longe do Magrão, né? Dá pra fazer uns dois do Graia, né? Dona Lídia Ferençovic, bom dia, bom dia. Bom dia ao Polaco Maes, que é o homem do calcário, pedindo Mateando saudades. Deus nos dê um bom dia pra nós. César Chimica, abençoada quinta-feira para todos nós, pedindo Gé e Giovanni, Nossa Senhora Aparecida. Bom dia, seu Heraldo Lima, como é que tá o senhor? Bom dia, bom dia. Josiane Karpinski, bom dia, bom dia. Dona Laura já foi ver a lua lá, ó. Tá linda a lua. Bom dia, Dona Laura. Dona Laura Tchuska, bom dia. Dona Estela Travinska Skutniski, bom dia, bom dia. E só lembrando, minha gente, tem sorteio hoje, tem sorteio mais uma cartela do bingo da festa do padroeiro São Pedro. É R$5.000 o primeiro prêmio, R$3.000 o segundo prêmio, R$1.000 o terceiro prêmio e R$1.000 no quarto prêmio, tá? E eu vou estar sorteando mais uma cartela, um oferecimento do nosso amigo Evaldo Pianaro. Evaldo, lá da Pianasol, minha gente, tem mais uma cartela para sorteio hoje. Manda mensagem se você quer a cartela do bingo da festa do padroeiro São Pedro. Rogai por nós. Bom dia, Malé. Bom dia, Regina.

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Eita, mundo velho não para não, minha gente, uma atrás da outra. Bom dia pra você que vem acordando agora por aí. Bom dia, bom dia, bom dia, bom dia, bom dia. Olha, põe nós no sorteio aí, é a Laura Tisca e o filho Rafael Tisca. Bom dia, já estão participando, então. Bom dia, bom, é o Fabinho também quer participar do sorteio. Bom, Fabinho, Márcia, Edson, Pedro Henrique, bom dia pra vocês. Bom dia, eu quero participar do sorteio, a cartela do bingo é o seu Alberto e a dona Maria Maieschi. Bom dia, Marcos Ivanisque, lá nas Gêmeas do Iguaçu. Bom dia, Marcão, você tá bom, pessoal lá da Malon, bom dia. Bom dia, Greg, quero participar do sorteio, a cartela do bingo da Matriz São Pedro, é a Terezinha Guimbarski. Aí sim, a bela mensagem, né, completinha. É, então tá concorrendo, dona Terezinha Guimbarski. Bom dia, dona Estela Travinsky, o Simão Escuteriz, que querem concorrer também. E já estão concorrendo, né? Já estão concorrendo. Bom dia, quero participar do sorteio da cartela do bingo da festa de São Pedro. É o Alan, Alex Nhaniak da Silva, da Vila Mariana. Também a Rosa Nhaniak, da Vila Mariana, também quer concorrer. Bom dia, eu quero concorrer ao sorteio do bingo. É a Maria Kshunskevich. Bom dia, tudo bem? Quero ganhar a cartela do bingo da festa de São Pedro. É a dona Cleusa Roico. Alô, família Roico. Alô, seu Roico, toda a família. Bom dia, Terezinha Drevenoski, bom dia, Leio Martia, bom dia, bom dia, bom dia, meu grande amigo, toque o Bugil do Rancho, mande pra turma do Santa Cruz, velho de guerra, também pro grande amigo Miguel Gurski, enquanto não clarear o dia, vamos tomar um mate, né, com a esposa Dani aí, né, alô, Isaías Carvoski, alô, seu Miguel Gurski, bom dia, Santa Cruz, velho de guerra, que nem diz o nosso amigo Isaías, bom dia, bom dia, bom dia, família Carvoski, Shirley Rogus, que também quer concorrer à cartela de bingo. Bom dia, Gré, manda a música Castração a Pialo pra nós aí da Terra Planagem, que estamos indo pra Peleia aqui em Toledo. É o Lucas Roguski na escuta. Bom dia, Pia Velho, e tudo de bom. Bom dia, toque com Teixeirinha Velho, pai com Madeira Sema Castilho pedindo por aqui. Bom dia, quero participar do sorteio da cartela do bingão da Matriz São Pedro. É a dona Vera Datkoski. Bom dia, seu Marcos Machado. Bom dia, João. Você tá bom, João? Bom dia, tudo bem? Toque a música Meu Reino Encantado com Daniel, só para curtir, a Elizabeth lá de Rio Azul, quintou, quintou. O Jean também já tá por aqui com a gente, a Ivone também quer concorrer à cartela do bingo. Ah, bom dia, queremos concorrer à cartela do bingo, também é o Fabiano Tisca, Marisa Vieira e o Antônio Mateu Vieira Lima. Bom dia, bom dia, bom dia, minha gente, bom dia, meu povo, bom dia, Malé e toda a região, acorda, desperta, se mexe, abençoado, tem sorteio, né? Eita! Tem sorteio de uma cartela do bingo, do bingão ali, R$5.000 é o primeiro prêmio, R$3.000 o segundo, R$1.000 o terceiro e R$1.000 o quarto prêmio, festa na Igreja Matriz São Pedro, neste domingo, todos convidados a participar, minha gente, vai ter aquele churrascão no capricho, costela, carne de porco, vai ter aquela alcatra desossada, minha gente, no tipo churrascão do domingo, né? É, minha gente, vai ter a venda dos produtos da cozinha, já partiu. A partir de hoje já vai ter também, é o que mais que vai ter lá, a animação da festa, quem que vai animar a festa, minha gente? Os filhos do Rio Grande vão estar animando na festa, a festa aí do padroeiro São Pedro. Bom dia, neste domingão. Ei, tia, matando saudades, vamos curtindo um pouquinho aqui, minha gente, o pessoal pediu, vai ouvindo, né?

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Mas que barbaridade, Tchê. Bom dia pra você que tá acordando agora. Chega mais, fica bem à vontade. São 6h39. 6h39, olha a hora, lua cheia lá por fora e assim por diante. E vamos que vamos. Bom dia, quero concorrer à cartela do bingo. É a Lúcia Furtek. Bom dia, dona Luciane, tá na escuta. Bom dia, quero concorrer à cartela do bingo da Matriz São Pedro. Ali sim, né? É a Josiane Karpinski, o João Vinícius Karpinski, o Gabriel Karpinski. Bom dia, quero participar do sorteio da cartela do bingo. É a Terezinha. Bom dia, eu e o Adriano Rafael queremos concorrer à cartela do bingo. É a Eliceia. Bom dia, quero participar da cartela do bingo. É a Lucimar Djurkowski da Vera Cruz. Bom dia, quero ganhar a cartela do bingo, Floriano Furtek. Bom dia, seu Geraldo Borrum, como é que tá o senhor? Quero ganhar a cartela do bingo da Igreja Matriz São Pedro. Aí é bonito demais, seu Geraldo Borrum. Bom dia, tá concorrendo? Bom dia, quero concorrer à cartela do bingo, a Luci Borrum. Bom dia, seu Xandão, como é que tá o senhor? Dona Cirlei, tudo bem? Tudo certinho por aí? Então tá louco de bom. Olha, bom dia, quero participar do sorteio, Rogério Giboschi. Bom dia, quero participar do sorteio do bingo, Edvirge Stroyan. Bom dia, dona Lina Cláudia, quer participar da cartela do bingo. Bom dia, quero participar do sorteio da cartela do bingo da Igreja São Pedro. Muito bem, dona Lídia Ferençov, bom dia, bom dia. Bom dia, toca amor de rodeio com o grupo Talagaço, bom dia. Bom dia, queremos concorrer à cartela do bingo. É o José Tisca, Márcia Tisca, Marina, William, José e Alana Vitória. Bom dia, seu Hernando Vodarte, como é que tá o senhor aí? Tudo bem? Tudo certo? Tudo em ordem? E o Wellington do Amaral, dona Denise, bom dia, seu japonesinho, bom dia pro senhor e pra toda a família, família Amaral, bom dia. Bom dia, seu Nelson Ferreira, o senhor tá bom? Então tá louco de bom. E o Miguel Cordeiro, lá nos Dúcio, bicho velho, tá ligado com nós por aqui. Bom dia, Greg, quero participar do sorteio do bingão da Igreja São Pedro. Muito bem, dona Eliseta de Lima tá concorrendo. Bom dia, quero concorrer à cartela do bingo da festa do padroeiro da Igreja São Pedro. Muito bem, seu Marcelo Lacho Maia Bonito tá participando também. Tá participando também, o Mítio também tá por aqui. Bom dia, seu Mítio. Bom dia, meu povo. Bom dia, minha pova. Desperta, Malé. Desperta toda a região. E vamos que vamos. E dele que dele. Toca, toca. Não esquece, minha gente. Quer ganhar a cartela. Quer ganhar a cartela para concorrer ao bingo da festa do padroeiro São Pedro neste final de semana. Neste domingo são R$5.000 no primeiro prêmio, R$3.000 no segundo, R$1.000 no terceiro e R$1.000 no quarto prêmio, né? É só mandar aí. Mas tem que escrever, né? Não tem preguiça de escrever a mensagem, minha gente. É, às vezes aí vocês têm preguiça de escrever a mensagem bem completinha e também depois eu fico com preguiça de sortear, né? Então escreve lá, eu quero concorrer à cartela do bingo da Igreja São Pedro, da Igreja Matriz, da festa do padroeiro. Mas dá uma incrementada na sua mensaginha aí, né, minha gente? É, tem uns que só escreve, eu quero concorrer, né? Às vezes nem sabe o que é direito, né, minha gente? Então vamos lá, capricha na mensagem, os prêmios estão aqui, só tenha mais vontade de participar, então faz bem bonitinho as mensagens, né, minha gente? Olha, bom dia, quero participar do sorteio do bingo da Igreja São Pedro, é o seu Hélio Ferreira, é, bom dia, bom dia, bom dia, bom dia, bom dia, Greia, quero concorrer à cartela da festa do padroeiro São Pedro, manda um abraço pra nós, é o Márcio Chagas, pessoal lá do Mercado Batista, Bar do Batista, lá da Renove, bom dia, quero participar do sorteio da cartela do bingo da Matriz São Pedro, é o Clemente Psetsky lá da Colônia 4, bom dia, quero participar do sorteio do bingo da Igreja São Pedro, é a Luioni Upalo de Lima, aí ó, como fica mais bonito, né? Maria Madalena do Maratsky, bom dia, quero participar do sorteio da cartela do bingo, é o Cláudio Alvarenga, bom dia, o Mário e a Marlene, bom dia, olha, bom dia, quero participar do sorteio do bingo da Igreja São Pedro, é o Mitchell, tá participando, Mitchell, velho, bom dia, dona Menatia Pirogue, bom dia, quero participar do sorteio, aqui da cartela do bingo, é a dona Maria de Mil, bom dia, minha gente, bom dia, a festa do padroeiro São Pedro é neste domingo. E sabe quem vai estar animando a festa por ali, minha gente? É nada mais, nada menos do que os filhos do Rio Grande, eles mesmos, né, minha gente? Os filhos do Rio Grande vão estar animando a festa do padroeiro São Pedro, né? E essa aqui, ó, dos filhos do Rio Grande, todo mundo conhece, né? E essa aqui vai para todos os motoristas, todos os caminhoneiros de Malé. E vão lá ver o homem velho tocar ao vivo esse modão aqui, ó. Shot dos caminhoneiros. Bom dia!

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É, minha gente, não é fácil, não. Mas também não é muito difícil, né, minha gente? Lembrando, daqui a pouco, né, o pessoal tá aí de, meu Deus, mas esse graia é chato, né? Esse graia é sarna de ficar, e a gente tem que escrever tudo na mensagem. Minha gente, então eu vou explicar pra vocês, pra quem não entendeu ainda, né? Quando as festas mandam os brindes aqui pro graia sortear pra vocês, ouvintes, é porque é uma forma de fazer a propaganda do evento. Então, nada mais justo que pelo menos vocês escreverem a mensagem, né, falando do evento. Isso, assim, essa é a intenção, né? É, minha gente, essa a real intenção, né? Não é porque... É porque nós todo mundo gostamos tanto assim de vocês, né? Que vamos dar brinde, vamos dar... Não, tudo tem um interesse por trás, às vezes, desses brindes, né, minha gente? Então tá aqui, é uma propaganda, é um agrado para os meus ouvintes e eu agradeço muito que o prêmio, eu queria muito mais prêmios para vocês, né? Eu queria muito mais prêmios para vocês, meus ouvintes. E automaticamente já se torna uma propaganda. Por isso que a gente pede aqui, ó. Bom dia, bom dia, bom dia. Bom dia, quero participar do sorteio da cartela do bingo da igreja. Igreja São Pedro, tá aqui Dona Alice Gárstica, certinho, muito obrigado, tá concorrendo. Bom dia, quero concorrer à cartela do bingo da Igreja Matriz São Pedro, é o seu Ismael Kulish, bom dia, quero participar do sorteio da Igreja São Pedro, é a Cecília Ratushniak, lá da Colônia 2, bom dia, quero concorrer à cartela do bingo da Igreja São Pedro, é o Davi Marques de Lima, bom dia, minha gente, alô Eliane, alô Clemente, bom dia pra vocês, seu Antônio Cheslak, bom dia, eu não quero ganhar o bingo da Igreja São Pedro, eu vou gritar o bingo, né? E se eu não ganhar, vão dizer que é chuncho, né? Seu Antônio Cheslak, nosso leiloeiro, bingueiro, é oficial aí das festas, principalmente da Igreja Matriz São Pedro, das barraquinhas, tá sempre por lá o homem velho, né? Ela tradicional, o edredom que deita dois e amanhece três, né? O milagroso, esse seu Antônio Cheslak que eu vou te contar. Olha a Laura Tisca, é também aqui o Rafael Tisca, querem concorrer ao sorteio do bingo da Igreja Matriz São Pedro, também lá o, quem mais que, José, a Márcia, né? É, então tá bom, tá bom, tá bom, Laura, vai ficar aí num telefone só. Bom dia, Dona Elisandra Tomal, bom dia, bom dia, bom dia, bom dia, Elizabeth, bom dia, Irineu Curas, bom dia, Casemira, lá de Rio Claro, bom dia, Eulália Kurzidlovski, quero participar do sorteio da cartela do bingo da Igreja Matriz São Pedro também, a Elizabeth do Nascimento, bom dia, bom dia, bom dia, quero participar do sorteio da cartela do bingo da Igreja São Pedro, Eulália Kurzidlovski, também por aqui. Bom dia, Greja, estamos aí de pé na patrola, é o Marcel e o Bruno, e vamos que vamos, bora que bora, piazada, bom serviço, boa obra pra vocês, um ótimo dia, bom dia, Júlia, bom dia, Ivete Ciuta, quer participar do sorteio da cartela do bingo da Igreja Matriz São Pedro, bom dia, seu Laurentino, bom dia, também aqui a Rosane Tiski, bom dia, meu povo, bom dia, minha pova, e daqui a pouco vem os avisos e os recadinhos do Graia, minha gente, bom dia, Malé, bom dia, região, não para não! Barbaridade, tchê, festa do padroeiro nesse domingo, né? Lembrando que hoje temos sorteio da cartela e amanhã, bom, ou de amanhã eu conto amanhã, né? Porque se eu falar hoje, vai ter gente que nem liga o rádio amanhã e já manda mensagem, né? Nem sem tá ouvindo o rádio, né? Amanhã eu conto bem cedinho ali o que vai ser o sorteio de amanhã, né? É, não vamos antecipar aqui, né? Não vamos gastar as fichas, né? Eita, hoje é a cartela do bingo, né? O bingo ali é o bingão eletrônico. R$4.000 o primeiro prêmio, R$5.000 o primeiro prêmio, R$3.000 o segundo, R$1.000 o terceiro e R$1.000 o quarto prêmio. Festa do padroeiro São Pedro neste domingo na Igreja Matriz São Pedro. Bom dia, não sai daí não, que depois dessa é avisos e recados do Graio. Eu já vou ajeitar tudo aqui, deixar tudo prontinho pra vocês, tá bom? Tá corrido o tchê, tá corrido o trem. Olha, Dona Osmilda Maieschi, bom dia pra senhora e tudo de bom. Bom dia, seu Fábio Granteschi, bom dia, seu Fábio, tudo de bom. Fábio, a Ana, o Enzo, o Endril, todo mundo aí reunido, que beleza, Deus abençoe o dia de vocês. Bom dia, Martinho, bom dia, Luciane, lá na Colônia 2, Deus abençoe aí toda a família. A Sueli de Souza quer concorrer à cartela do bingo. É, também, minha gente, eu tô falando, eu falo e ninguém ouve. Bom dia!

Em tempo, não posso esquecer de mandar um grande abraço pro meu amigo Paieiro, né? Ela, Paieiro, velho, aquele abraço e tudo de bom pra você. Obrigado pela audiência, Paieiro. Ótimo dia aí, o Paieiro, a esposa Cris. Bom dia, pessoal lá da Sidotsky Loterias. Paieiro lá da Agroxisto, bom dia.

Muito bem, minha gente, muito bem, meu povo, avisos e recados do Graia, avisos e recados do Graia nesta manhã, amanhã, hoje, cadê aqui, perdi agora minha foinha, né, minha gente, amanhã, hoje, de quinta-feira, dia 2 de julho de 2026, 183 dias do ano se passaram, agora virou o jogo, 183 dias do ano se passaram, 182 para findar o mesmo, passou metade do ano, minha gente, passou metade do ano, lua cheia. Estamos no período da lua cheia. Por que antecipar a angústia se ela não bateu na porta? Juni Mesquita, quem escreveu este belo pensamento do dia. Santos do dia para suas orações, agradecimentos e pedidos de bênção. São Otto de Bamberga, Santo Mones Bonegundes, São Pedro de Luxemburgo. São os santos do dia de hoje para suas orações, agradecimentos e pedidos de bênção. Santos do dia, rogai por nós. Hoje é dia da independência da Bahia e dia do bombeiro, minha gente. E tudo isso nessa quinta-feira, dia 2 de julho de 2026. Bom dia, Malé. E toda a região, levanta, desperta, acorda pra vida. Bom dia. 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
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Minha gente, cotação agrícola é o seguinte: preços de ontem: feijão preto a saca R$190, milho amarelo R$54, saca da soja R$118, saca do trigo R$68, arroba do boi R$335, arroba da vaca R$295, suíno em pé tipo carne o quilo R$5,45 e a erva mate em folha posta lá na indústria, lá na ervateira R$18, arroba da erva mate. Esta é a cotação agrícola segundo a SEAB para a região de Irati. 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Previsão do tempo para hoje: sol com muitas nuvens, períodos de céu nublado à tarde, noite com possibilidade de pancadas de chuva hoje. 0,1 milímetro é a previsão, máximas de 23, mínimas de 12 graus. Para amanhã, sexta-feira, sol com muitas nuvens durante o dia, períodos de nublado, noite com poucas nuvens, máximas de 18, mínimas de 12 graus. No sábado, sol com muitas nuvens durante o dia, períodos de céu nublado, noite com muitas nuvens, máximas de 13, mínimas de 10 graus. No domingo, sol com muitas nuvens durante o dia.

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Olha, a Prefeitura de Malé informa que o Departamento Junta do Serviço Militar e o setor de identificação ali, responsável pela carteira de identidade, estão em férias. Retornarão ao atendimento normal a partir de segunda-feira, dia 6 de julho. Desde já agradece a compreensão de toda a população. Olha também aqui, a Agência do Trabalhador informa que, em razão do período eleitoral, em cumprimento às normas e orientações vigentes para os órgãos públicos, a Agência do Trabalhador não realizará mais divulgação de vagas de emprego por meio das redes sociais durante este período. Esta medida tem caráter temporário e visa garantir o cumprimento da legislação eleitoral. As vagas estão disponíveis, tá, minha gente? Só não serão divulgadas nas redes sociais. Procure diretamente a Agência do Trabalhador de Malé. Desde já agradecemos a compreensão e permanecem à disposição para prestar atendimento e auxiliar os trabalhadores e empregados do município de Malé. Aviso aqui da Agência do Trabalhador. 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

0: 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Lembrando que a saída é do centro de eventos. Inscrição você faz na Secretaria de Cultura e Turismo ou pelo telefone WhatsApp 988-61-1356. 988-61-1356. 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Avisos das igrejas, minha gente, Nossa Senhora do Rosário, de Rio Claro do Sul, amanhã, dia 3, às 19 horas, tem missa do apostolado de oração lá na Matriz, em Rio Claro do Sul. Aviso da igreja lá de Rio Claro do Sul. No domingo, às 9 horas da manhã, tem missa na Matriz, às 10h30 tem missa na comunidade São Francisco, no bairro dos Limas, e às 17 horas tem missa na comunidade Nossa Senhora Aparecida, lá na Serpasta. No domingo, aviso da igreja Nossa Senhora do Rosário, de Rio Claro do Sul. Aviso da Igreja Matriz São Pedro. Atenção, atenção, é hoje, quinta-feira, às 8 horas da manhã, missa na Colônia 2, Capela Nossa Senhora de Fátima. Às 9h30 da manhã, missa na Colônia Marcela. 11 horas da manhã, missa na Capela Santa Margarida, em Dorizon, hoje, quinta-feira. Às 19 horas, hoje, na Matriz, tem a primeira missa, né? O primeiro dia do trido ao São Pedro, né? Então, hoje, na Matriz, às 19 horas. Amanhã, minha gente, amanhã, sexta-feira, 8 horas da manhã, missa no Salto Braço do Putinga, 9h30, missa na Colônia 4, 11 horas, missa na Colônia 3, 13 horas, 1 hora da tarde, missa na Colônia Concórdia, 19 horas, missa na Matriz, a acolhida dos novos membros do apostolado de oração, e o segundo dia, segundo missa, né, do trido ao São Pedro, amanhã sexta-feira. No sábado, 8 horas da manhã, missa na Colônia Santa Cruz do Monte Claro, 9h30 da manhã, missa na Colônia Charqueada, 11 horas, missa na Colônia Faxinal dos Troian, 19 horas, missa na Matriz com o terceiro dia, né? Terceira missa do trido de São Pedro no sábado. No domingo, 9 horas da manhã, tradicional, é missa na Matriz São Pedro com o jubileu dos 75 anos da Matriz São Pedro, logo após a carreata, né? É ali com a bênção dos veículos e em seguida a tradicional festa do padroeiro São Pedro nesse domingo em Malé, na Igreja Matriz São Pedro. Avisos aqui da Igreja Sagrado Coração de Jesus. Hoje, quinta-feira, temos visita aos idosos. Amanhã, sexta-feira, dia 3, pela manhã, visita aos idosos. E à tarde, na Matriz, Divina Liturgia. Já temos aqui no sábado, às 18 horas, na Matriz Sagrado Coração de Jesus, Divina Liturgia. Domingo, na Matriz Sagrado Coração de Jesus, às 8h30 da manhã, Divina Liturgia. Avisos da Paróquia Sagrado Coração de Jesus. Padre Daniel. Avisos da Paróquia Sagrado Coração de Jesus com o Padre Michael. Hoje, quinta-feira, a partir das 8 horas, visita aos idosos enfermos em Malé. Amanhã, sexta-feira, a partir das 8 horas, visita aos idosos enfermos em Rio Azul. Amanhã, sexta-feira, às 19 horas, Divina Liturgia na Paróquia São José em Dorizon, com exposição ao Santíssimo às 6h30 da tarde. Sábado, Divina Liturgia às 15 horas lá na Serra Azul, e às 17 horas, Divina Liturgia em Rio Azul. Domingo, Divina Liturgia às 8 horas da manhã na Paróquia São José em Dorizon, e às 10 horas da manhã, Divina Liturgia na Igreja São Miguel Arcanjo na Serra do Tigre. São os avisos do Padre Michael. Lembrando que as visitas aos idosos e enfermos, né, só haverá aí mudança de dia se tivermos fortes chuvas, informa aí o Padre Daniel e o Padre Michael. Certo, minha gente, convites para a festa. Não esquece, neste domingo nós temos a tradicional festa do padroeiro São Pedro. Isso mesmo, festa na Matriz do padroeiro São Pedro neste domingo, né, minha gente? Não esquece, às 9 horas da manhã tem a Santa Missa, logo após a tradicional bênção dos veículos. 12 horas, um delicioso almoço. Frango assado, encomendas eram até ontem, tá, minha gente? Ainda tem, né? Ainda vai ter encomendas de costela, vai ter também galeto, carne de porco e alcatra desossada, é o destaque aqui do churrasco da festa da Matriz São Pedro. Também teremos ali, a partir das 13 horas, o início da festa ali, né? Festejos, jogos, bingo, leilão e muito mais. Leilão, também teremos o bingão com diversos prêmios às 18 horas, tá, minha gente? Primeiro prêmio 5.000, segundo prêmio 3.000, terceiro prêmio 1.000, quarto prêmio 1.000, cartela R$10, levar caneta, é o bingo eletrônico, se não puder verificar lá, né, minha gente? Eletronicamente sai o ganhador aí. Que mais que temos? Super bailão na festa do padroeiro São Pedro, nada mais, nada menos do que os filhos do Rio Grande animando a festa do padroeiro São Pedro neste domingo em Malé. Olha, dia 2, marca aí na sua agenda, dia 2 de agosto. dia 2 de agosto, festa lá na Igreja Nossa Senhora Rainha da Paz, lá no Lajeado de Baixo. São aqui também mais um convite para a festa. Bombeiros comunitários de Malé nos informam que sem ocorrência, sem alterações nas últimas 24 horas, é o que nos repassam os bombeiros comunitários de Malé. Muito obrigado pelas informações. Internados do hospital acabou de chegar por aqui. O internados de hoje, Celso Alibosque do centro está melhor. João Miguel Doroinco de Dorizon passa bem. Janice Tio de Dorizon passa bem. Rosane da Rocha, Colônia São Pedro está um pouco melhor. Nilza Terezinha Martins da Colônia 3 está melhor. E os demais internos não querem seus nomes divulgados. A todos, boas melhoras, ótima recuperação. A toda a equipe do hospital, um ótimo dia, um bom trabalho. A toda a equipe lá do Hospital de Caridade São Pedro, aqui de Malé. Aniversariantes do dia, então. Olha, hoje, dia 2 de julho, temos anotado aqui aniversário da Terezinha Iaras, Wagner Estácio de Paula, Lourdes Daves, Cristina Zielinski, Carol Ricielli Datkoski, Tânia Gabriele Antochechen, Elmar Brandet, Eva Eliane Mistal Borrum, Juliana Mendes, Luiz Carlos Tcheslak, são os aniversariantes do dia que eu tenho anotado aqui na nossa agenda. Parabéns, felicidade, saúde, paz, alegria, sucesso aos aniversariantes do dia. Parabéns e tudo de bom. Parabéns para você, felicidades, muitos anos de vida, minha gente. E já vamos aqui com as notícias da região, sem enrolação, para não perder tempo, porque tem ainda sorteio, né, da cartela do bingo. Olha, minha gente, é acidente de trabalho, né? Acaba aí um operário, acabou sendo soterrado num desabamento em obra em Caçador. O mesmo era morador de Porto União, né? O mesmo ficou soterrado em uma obra, aconteceu lá no município de Caçador, Santa Catarina. É, vários funcionários aí ficaram soterrados, né? Ainda há buscas no local, né, minha gente? Este acidente de obra, né? Os mesmos que estavam trabalhando numa escavação e devido aí ao chão molhado, úmido, né? Acabou aí cedendo e soterrando alguns trabalhadores. Temos ali um operário já confirmado a morte, infelizmente, neste grave acidente lá em Caçador, né? Olha o que mais que temos por aqui, minha gente. A motociclista fica ferida após acidente na BR-476 em São Mateus do Sul. Golpistas se passam pela vigilância sanitária e tentam obter dados de empresas em São Mateus do Sul. Fica esperto, hein, minha gente? Fica ligado, né? Aconteceu em São Mateus, né? Mas sabe, né? Todo dia tem gente aí tentando aplicar aí, né? Tentando dar golpe em toda a população. Então, ficar sempre ligado aí nessas coisas. Olha, a Brigada Independente de Combate a Incêndio Voluntários de Paulo Frondim, infelizmente, atendeu a mais uma ocorrência de incêndio em residência lá na localidade Cândido de Abreu, no interior do município de Paulo Frondim. Somente danos materiais, graças a Deus, sem vítimas. Roubo e acidente, corrida de táxi termina em assalto, perseguição e batida de carro na região de Canoinhas. Colisão frontal na BR-151 deixa 3 feridos no Espigãozinho. Gestante está entre as vítimas feridas dessa colisão na PR-151. O que mais aqui aconteceu ontem de manhã, né, minha gente? 2 veículos. Homem é preso em Irati pela Polícia Civil por descumprir restrições da justiça. Alagamento, tempestade castiga Major Vieira, provoca estragos e cancela aulas na cidade devido aos alagamentos que ocorreram também em Major Vieira, Santa Catarina. Olha, falando em chuvas e coisa e tal, foi confirmado, né, minha gente? Confirmado, então, lá, o tornado que passou ali pela cidade de Reserva, foi confirmado como um tornado F2. Também tivemos aqui, está também notícias, né, aqui entre Inácio Martins, divisa com Cruz Machado, também um possível passagem de um tornado também no domingo. Homem é preso por tráfico de drogas durante a operação da Rotan. O que mais aqui, minha gente? Atenção. Polícia Militar cumpre mandado de prisão por estupro de vulnerável em União da Vitória. E também aqui, ó, possível tornado é registrado no interior de Inácio Martins. Moradores relatam queda de árvores ali na divisa com Cruz Machado. Polícia Rodoviária Federal prende quase 100 quilos de maconha na BR-153. Filho pede socorro na escola e denuncia, leva a PM a resgatar mulher mantida em cárcere privado. Isso mesmo, minha gente, o filho salvou, né? E são esses os destaques da região. Notícias do mundo, minha gente. Copa do Mundo hoje, o que tem? Hoje tem jogos da Copa do Mundo, atenção, só atualizando aqui a nossa página, sem pressa aí, computador, a hora que você quiser, trabalhe na sua vontade, né? Nós por aqui só estamos aí de enfeite, né? Barbaridade. Hoje tem Espanha e Áustria, às 4 horas da tarde. Tem Portugal e Croácia, às 8 horas da noite. E à meia-noite tem Suíça e Argélia, são os jogos de ontem. Estados Unidos ganhou ontem de 2-0. A Bélgica ganhou uma virada histórica, né? Perdendo de 3-2 nos últimos minutos ali, né? Do segundo tempo, empatou em 2-2. E no último minuto da prorrogação, virou para 3-2 o jogo contra Senegal, né? São os jogos que tiveram ontem. O que mais aqui? Ataque russo a Kiev deixa 17 mortos e dezenas de feridos. Maior organização criminosa do hemisfério ocidental, Estados Unidos miram o PCC. Alvos de sanções dos Estados Unidos teriam conexões com Corinthians e PCC. O que mais aqui, minha gente? Alvo de sanções dos Estados Unidos teria enviado 1 milhão a influenciador. Então aí tudo em investigação. Vamos ver o que acontece, né, minha gente? Inadimplência é recorde mesmo com o programa Desenrola Brasil. Minha gente, não tá fácil, né? Não tá fácil, não, mas tá bom o governo, né? Tá bom o governo, todo mundo endividado, todo mundo lascado e tá tudo bom. Minha gente, notícias, destaques, tudo que eu tinha pra contar pra você tá falado. Bom dia, seu Joelcio Miranda. Bom dia, quem mais? Seu Silvio Kinesh, bom dia, seu Eliseu, bom dia, seu Wilson Chagas, Luiz Robaschkevich, bom dia, Antônio Terleski Xiliga, bom dia, seu Elias Trotsky, bom dia, Rogério Giboschi, bom dia, Terezinha Casemira de Rio Claro, bom dia, ao Edmar lá da Vila São Pedro, bom dia, quem mais? A Ana Manchac, bom dia, Marina Chaneico, bom dia, Edmilson, bom dia, Oxana Olinic, bom dia, ao Alfredo Tesluc, bom dia, Laura, bom dia, Sérgio Grodowski, bom dia, Márcio, bom dia, então tá louco de bom, minha gente, eu já volto pra dizer um tchau pra vocês, fica ligadinho, e lógico, o sorteio da cartela, bom dia. Tamo apurado, minha gente do céu. Mas eu já volto. Vai ser um tchau e o sorteio vapt-vupt.
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0: Muito bem, meu. gente? Eu falei que era ligeirinho, né? Falei que era ligeirinho, porque já estamos, para variar, atrasado, né? Com o nosso tempo aqui avançado e tudo mais. Bom dia, minha gente. Vamos por aqui com o nosso sorteio da cartela do bingo. Cartela do bingo para a festa da Matriz São Pedro, do Padroeiro São Pedro. Jubileu de 75 anos, minha gente, da nossa paróquia Matriz São Pedro e Malé. O jubileu de 75 anos. Eita, aí a festa nesse domingo. Atenção a ganhadora da cartela. Atenção, deixa eu ver se ela já viu a mensagem por aqui. Ainda não, né? Não tá com o celular na mão, então pode ser que tá ouvindo o rádio. Dona Lídia Ferençoff mandou aqui mensagem às 6:30 da manhã. Ó, quero participar do sorteio da cartela do bingo da Igreja São Pedro. Pronto, mensagem completinha, né? Então tá aí, é a felizarda, né? Tivemos mais um sorteado aqui, mas é só mandou lá. Quero participar do sorteio e ponto, né? Daí não dá, né, minha gente? Como eu sempre falo, pessoal, dá um brindezinho aqui pensando numa propagandinha, né? Num incentivo pro pessoal ir pra festa. Então tá aqui a mensagem completinha. Quero participar do sorteio da cartela do bingo da Igreja Matriz São Pedro. Dona Lídia Ferençoff, só retirar na Piana Sol. Fala com o seu Evaldo Pianaro lá, com toda a família. Deus abençoe a todos nós, Dona Lídia. Obrigado pela participação, a Dona Lídia é ouvinte de todas as manhãs. Dona Lídia, então só lembrando, retirar na Piana Sol. Só passar lá, retirar na Piana Sol. Já aviso o seu Evaldo aí que a senhora é a ganhadora. E parabéns aí, então. Amanhã teremos mais sorteio ali da festa, tá, minha gente? Amanhã eu conto o que será e como será o sorteio, tá bom? Fica ligadinho. Ficou mensagem pra trás, ó, o Edmar da Vila São Pedro. Bom dia, Casemira de Rio Claro. Bom dia, Léo. Como é que tá? Bom dia, Léo, ouvindo. Padrinha, você tá ouvindo, né? É meu afilhado, Heitor, como é que tá, meu pichuco? Oi, meu pichuquinho, tudo bem aí? Bom dia, seu Léo, bom dia, dona Carol. Bom dia, Heitorzinho. Deus abençoe o dia de vocês. Obrigado pela audiência. Um ótimo dia para todos, minha gente. Ótimo dia, Deus abençoe a cada um de vocês. Obrigado, uma ótima quinta-feira. E amanhã já é sexta e eu volto. Tchau, obrigado, bom dia, Malé, e eu me fui.

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1: Olá, amigos ouvintes de todo o estado do Paraná. Uma boa quinta-feira a todos. Estamos aqui falando direto dos estúdios da Farcom, a Federação das Rádios Comunitárias do Estado do Paraná. Eu sou Darlan Martins e apresento a partir de agora o programa Fala Paraná, o programa da família paranaense. Junto comigo estão Magno Pinelli e Adriele de Oliveira. Olá, Magno, seja bem-vindo ao nosso programa desta quinta-feira.
2: Olá, Darlan e Adriele, olá, ouvintes do programa Fala Paraná. Hoje é dia 2 de julho, vamos então com a previsão do tempo para o nosso estado. Uma frente fria que passa pelo mar deixa o tempo instável no sul do Paraná, com chuva em alguns momentos e possibilidade de trovões. Depois disso, o frio aumenta com a chegada de uma massa de ar frio. Curitiba tem hoje mínima 14, máxima 24 graus. Guaíra, mínima de 15, máxima 24 graus. Londrina tem mínima 14, máxima 25 graus. Guaratuba, mínima de 15, máxima 26 graus. Estamos chegando novamente para apresentar este programa da Farcom em parceria com as rádios comunitárias do estado do Paraná.
1: Olá, Adriele, seja bem-vinda ao nosso Fala Paraná de hoje. Vamos saudar nossos amigos paranaenses que nos ouvem através de uma das nossas mais de 150 rádios parceiras da Farcom.
3: Olá, Darlan e Magno, olá, ouvintes do Fala Paraná. Hoje vamos mandar um abraço especial para os nossos amigos de Nova Aurora, que nos ouvem pela Aurora FM. De Nova Esperança, que nos ouvem pela Tâmara FM. De Nova Laranjeiras, que nos ouvem pela Guarani FM. De Nova Londrina, que nos ouvem pela Rainha FM. E de Nova Olímpia, que nos ouvem pela Olímpia FM.
1: Muito bem, Adriele, o nosso carinho a todos os nossos amigos ouvintes, em especial das cidades que você acabou de citar. Vamos então abrir os nossos trabalhos, trazendo as principais manchetes do dia.
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2: Principais jornais do estado trazem hoje as seguintes manchetes. Pela Gazeta do Povo, cooperativismo amplia acesso e resgata a relação bancária mais humana após avanço digital.
3: Ainda no plano estadual, o jornal Folha de Londrina traz hoje, com ventos de até 200 quilômetros por hora, tornado categoria F2 atinge município de Reserva.
2: Encerrando o giro das manchetes estaduais, temos o portal G1. Sem delegacia ou guarda municipal, Rio Bom está há mais de 13 anos sem um homicídio. Na cúpula do Mercosul, presidente do Paraguai compara a abertura da ponte da integração no Paraná com o Estreito de Hormuz, foi ainda mais difícil.
1: Estas são as manchetes das notícias de hoje, dos principais jornais e sites do estado. E a seguir, fique conosco, pois está no ar o programa Fala Paraná.
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1: Muito bem, estamos de volta com o Fala Paraná. Para iniciarmos os nossos giros de notícias pelas mais diversas regiões do nosso estado, através das nossas rádios parceiras da Farcom. Vamos então para o primeiro giro de hoje. Magno, por onde vamos começar a nossa viagem pelo Paraná?
2: Darlan, neste primeiro giro de notícias desta quinta-feira, vamos até a região norte do estado. Estamos na linha com o repórter Dercílio Júnior, da Rádio Agora FM de Mandaguari. Olá, Dercílio. O que você traz de notícias desta região para nossos ouvintes do programa Fala Paraná?
6: Olá, ouvintes do Fala Paraná. A Prefeitura de Mandaguari, por meio da Secretaria Municipal de Cultura, Esporte e Lazer, promove entre os dias 13 e 17 de julho a programação especial Férias na Praça, uma iniciativa gratuita voltada às crianças durante o período de férias escolares. As atividades serão realizadas na Praça Independência, sempre em dois períodos, das 8 às 11 horas e das 13h30 às 16h30, oferecendo opções de lazer, recreação e convivência para as famílias. Durante os 5 dias de evento, as crianças poderão aproveitar diversos brinquedos infláveis, como guerra de cotonete, centopeia, cama elástica, tobogã, multiparque e quadra inflável de futebol, além de participar de atividades recreativas como xadrez gigante, pintura facial, contação de histórias e mini basquete. A programação também contará com a distribuição gratuita de pipoca e algodão doce, proporcionando ainda mais diversão para o público infantil. Da Rádio Agora FM de Mandaguari, repórter Dercílio Júnior para os ouvintes do Fala Paraná.
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1: Vocês ouviram então o primeiro giro de notícias regionais do programa de hoje, trazido por uma das nossas rádios parceiras. E já vamos direto com mais informações exclusivas, agora de outra região do estado. Adriele, conte pra gente para onde vamos e qual repórter está na linha aguardando para participar conosco.
3: Darlan, vamos agora até a região dos Campos Gerais. Estamos na linha com o repórter Marquinhos Freitas, da Rádio Princesa FM de Ponta Grossa. Olá, Marquinhos. O que você traz de notícias dessa região para os nossos ouvintes do programa Fala Paraná?
7: Olá, ouvintes do programa Fala Paraná. Aqui em Ponta Grossa, as fortes chuvas das últimas semanas deixaram marcas que ainda estão presentes no dia a dia da população. A cidade registrou volumes acima da média, tempestades mais intensas e mudanças bruscas de temperatura. Os efeitos apareceram nas ruas, nas encostas e também no campo. Bairros como Uvaranas, Neves e Santa Paula enfrentaram alagamentos. A Defesa Civil contabilizou aumento nas ocorrências, com destaque para deslizamentos e erosões em áreas de risco. Em alguns pontos, a força da água danificou vias, derrubou muros e comprometeu estruturas. No interior do município, os impactos foram igualmente severos. Produtores rurais dos Campos Gerais relatam perdas na soja e no milho por causa do excesso de chuva. O calendário agrícola atrasou, máquinas ficaram paradas e a colheita precisou ser replanejada. Diante desse quadro, a Defesa Civil reforça o alerta. É fundamental que moradores de áreas vulneráveis acompanhem os avisos oficiais e que produtores se preparem para um ciclo de instabilidade. Em Ponta Grossa, a natureza mostrou a sua força e a cidade segue atenta aos desafios que estão pela frente. Com informações de Ponta Grossa, Marquinhos Freitas para o programa Fala Paraná.
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1: Amigos paranaenses, vocês ouviram o nosso segundo giro de notícias regionais pelas rádios parceiras da Farcom. Fique ligado, porque daqui a pouco teremos uma nova rodada.
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1: Para você que nos ouve em cada canto deste maravilhoso estado do Paraná, através da rádio comunitária e da sua cidade, é sempre um prazer estar aqui contigo. E agora vamos trazer informação e conhecimento com o nosso quadro temático de hoje. Magno, conte pra gente quem estará conosco e qual o tema do quadro do dia.
2: Darlan, o nosso quadro temático de hoje é com Amanda e Nádia, que irá abordar o tema Reforma Tributária no Campo. Vamos conferir.
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9: O Minuto Sistema FAEP de hoje é 2 em 1.
10: Isso mesmo, temos duas novidades para comentar com você.
9: Uma delas é que a Receita Federal aumentou o prazo para que a pessoa física que exerce atividade econômica regularmente se inscreva no Cadastro Nacional de Pessoa Jurídica, o CNPJ, para emitir os documentos fiscais eletrônicos. O novo limite é 1º de janeiro de 2027. Conta mais pra gente, Amanda.
10: Você deve lembrar que a reforma tributária, regulamentada pela Lei Complementar 214, em 2025, trouxe essa exigência. O pequeno e médio produtor, com receita anual igual ou inferior a R$ 3,6 milhões, assim como autônomo e prestador de serviços pessoa física, vai precisar de um CNPJ para emitir documento fiscal nos novos modelos de imposto e contribuição criados. Isso porque a lei também estabeleceu um sistema de identificação único para todos os contribuintes com atividade econômica.
9: E até o final do novo prazo, ou seja, até 1º de janeiro, como é que o produtor deve fazer?
10: Ele pode seguir emitindo o documento fiscal eletrônico com sua inscrição estadual vinculada ao CPF. E digo mais, lá em 1º de janeiro de 2027, o produtor pode ficar tranquilo que a inscrição no CNPJ não vai significar ter obrigações de pessoas jurídicas. A medida é apenas para facilitar a apuração dos dados fiscais.
9: Mesmo assim, é bom ficar de olho e desde já se preparar para essa inscrição simplificada, não é?
10: É verdade. Ganhamos mais tempo exatamente para nos prepararmos. Mas, Nádia, você não contou a outra novidade e o programa já está acabando.
9: Ah, a outra novidade é que atualizamos a cartilha com todos os detalhes em relação à reforma tributária e os impactos no meio rural. As orientações estão em nosso site, sistemafaep.org.br, junto com as muitas outras notícias sobre a agropecuária paranaense.
10: Então, siga nos acompanhando por lá ou pelas nossas redes sociais. O Minuto Sistema FAEP fica por aqui. Para qualquer dúvida, entre em contato com a gente. Até o próximo.
2: Vocês ouviram o nosso quadro Minuto Sistema FAEP com Amanda e Nádia, que hoje tratou do tema Reforma Tributária no Campo.
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1: Já estamos de volta e para você que está nos ouvindo aí pela rádio comunitária da sua cidade, e fazemos um convite especial. Participe conosco dos próximos programas Fala Paraná, com sugestões de notícias e informações. E como fazer isso? Muito fácil. Envie uma mensagem para o nosso WhatsApp, DDD 41 98437 1253. Vamos de informação? Vamos chamar então mais um giro de notícias pelo Paraná.
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1: No nosso programa de hoje já tivemos a participação de rádios de algumas regiões do nosso estado. E agora teremos mais notícias exclusivas para você, amigo ouvinte. Adriele, apresente aos nossos amigos qual repórter está pronto na linha para trazer mais um giro.
3: Arlan, vamos agora até a região oeste do estado. Estamos na linha com o repórter Alisson Costiche, da Rádio Palotina FM de Palotina. Olá, Alisson. O que você traz de notícias dessa região para os nossos ouvintes do programa Fala Paraná?
12: Olá, ouvintes do jornal Fala Paraná. Golpistas usam foto do prefeito de Palotina em perfil do WhatsApp falso. A imagem do prefeito de Palotina, Rodrigo Ribeiro, está sendo utilizada por golpistas na criação de um perfil falso no WhatsApp. O caso acendeu um alerta para que moradores do município e também de todo o estado redobrem a atenção diante de mensagens recebidas por meio de números desconhecidos que utilizam a fotografia do chefe do Executivo Municipal de Palotina. De acordo com o alerta divulgado, criminosos estariam se passando pelo prefeito para tentar enganar vítimas, possivelmente solicitando dinheiro, transferências via Pix ou outras informações pessoais. A recomendação é que qualquer contato suspeito seja ignorado e que nenhuma quantia seja enviada sem antes confirmar a autenticidade da conversa por outro meio de comunicação. A orientação também é para que a população denuncie o perfil falso ao WhatsApp, bloqueie o número utilizado pelos golpistas e, em caso de tentativa de golpe, registre um boletim de ocorrência. Situações como estas estão se tornando cada vez mais frequentes em diversas cidades, reforçando a importância de verificar cuidadosamente a identidade de quem faz solicitações para aplicativos de mensagens. Diretamente dos estúdios da Rádio Palotina FM para o jornal Fala Paraná, repórter Alisson Costiche.
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1: Você ouviu mais informações exclusivas do sistema Farcom, o maior sistema de comunicação do rádio paranaense. E já vamos direto para outro ponto do estado, saber o que é destaque por lá. Magno, e agora, para onde vamos? E quem vai participar conosco, trazendo mais um giro de notícias?
2: Darlan, vamos agora até a região sudoeste do estado. Estamos na linha com o repórter Celso Carnelucci, da Rádio Integração FM de Itapejara do Oeste. Olá, Celso. O que você traz de notícias desta região para nossos ouvintes do programa Fala Paraná?
13: Alô, amigos do Fala Paraná. Rede do Ponto inaugura frigorífico em Itapejara do Oeste. A Rede do Ponto inaugurou no último sábado, 27 de junho, seu frigorífico para abate de bovinos, suínos e ovinos em Itapejara do Oeste. O empreendimento recebeu investimento superior a 20 milhões de reais, foi construído em apenas 18 meses e inicia as operações com cerca de 150 funcionários. A unidade tem capacidade para abater até 1.000 suínos e 600 bovinos por dia, embora nesta fase inicial opere com aproximadamente 50% deste volume. Segundo o diretor-presidente da Rede do Ponto, Luiz Fernando Panhussati, o frigorífico conta com o selo do Serviço de Inspeção Federal, o SIF, que autoriza a comercialização dos produtos em todo o território nacional e também no mercado internacional. Um grupo de empresários chineses esteve presente na inauguração e está interessado na compra das carnes produzidas no frigorífico. Em breve, o frigorífico deverá aumentar o número de funcionários para operar com toda a capacidade. Do Departamento de Jornalismo da Rádio Integração FM, para o Fala Paraná, repórter Celso Carnelucci.
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1: Voltamos com o nosso Fala Paraná e sem perder tempo, vamos conversar com outra região do estado, saber as notícias de lá. Adriele, quem está na linha para trazer o nosso último giro do programa de hoje?
3: Darlan, no último giro de hoje, vamos até a região do Vale do Ivaí. Estamos na linha com o repórter Adrian Matheus, da Rádio Lidianópolis FM de Lidianópolis. Olá, Adrian. O que você traz de notícias dessa região para os nossos ouvintes do programa Fala Paraná?
21: Olá, ouvintes do programa Fala Paraná. A Prefeitura do município de Lidianópolis, juntamente com o Governo do Estado do Paraná, está investindo em recurso histórico no melhoramento de estradas rurais, que vai ultrapassar a 3 milhões destinados à pavimentação asfáltica do bairro de Nossa Senhora de Fátima, também do bairro de Santo Antônio. No primeiro via programa, Estrada Boa será cerca de 7,5 quilômetros e 3,1 quilômetros no programa Via Rota Progresso. Santo Antônio abrange aproximadamente 1,8 quilômetros na via rural. Investimento visa facilitar o escoamento agrícola no tráfego local, melhorando assim a qualidade de vida de toda a população. Fala diretamente da Rádio Lidianópolis FM com o repórter Adra Matheus para o programa Fala Paraná.
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1: Muito bem, vocês ouviram o nosso último giro de notícias regionais do programa de hoje, pelas rádios parceiras da Farcom. Agora vamos entrar em contato com a nossa correspondente em Curitiba, a jornalista Vanessa Ricardo, que traz notícias de hoje da capital do Paraná.
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1: Olá, Vanessa, seja muito bem-vinda. O que você tem aí da capital para os nossos ouvintes do programa Fala Paraná?
22: Olá, Darlan. Olá a todos os nossos ouvintes. A Defesa Civil do Paraná enviou mais de 2.000 telhas para municípios de Candói e Turvo, na região centro-sul do Paraná, após os temporais que atingiram a região nos últimos dias. O material saiu de Curitiba na última quarta-feira. As telhas se somam aos colchões e kits dormitórios que já haviam sido encaminhados para atender as famílias afetadas. Candói e Turvo estão entre as cidades mais atingidas pelas chuvas dos últimos dias. Em Turvo, para você ter uma ideia, Darlan, cerca de 30 pessoas estão desalojadas e aproximadamente 100 estão abrigadas temporariamente em um colégio da área rural. Já em Candói, o temporal deixou 200 pessoas desalojadas e outras 50 desabrigadas. Segundo a Defesa Civil, os vendavais e a queda de granizo atingiram pelo menos 18 municípios do estado nos últimos 4 dias, afetando mais de 2.000 pessoas. O coordenador executivo da Defesa Civil do Paraná, o coronel Ivan Fernandes, falou que o atendimento aos municípios foi realizado de forma imediata e orientou a população a se cadastrar para receber alertas meteorológicos diretamente no celular.
23: Pela manhã, nós já iniciamos o processo de ajuda humanitária a esses municípios em função do levantamento já iniciado em relação aos danos ocorridos. Importante reforçar a necessidade de cadastro no 4099 no serviço do SMS para que as pessoas sejam avisadas com antecedência em relação à possibilidade do evento natural que venha a ocorrer na sua região. Importante também colocar as ações preventivas das pessoas para buscar sempre um local seguro caso estejam desabrigadas e se estiverem em casa que permaneçam em suas residências e evitem uma exposição relação ao mau tempo.
22: Ainda sobre o tempo, Darlan, o município de Reserva, nos Campos Gerais, foi atingido por um tornado no último final de semana. A confirmação foi feita pelo CIMEPAR nesta quarta-feira. O fenômeno foi registrado por volta das 11 horas da noite do último domingo, na localidade de Imbu, na zona rural do município. Segundo o CIMEPAR, o tornado foi classificado como F2 na escala Fujita, com ventos que ultrapassaram os 120 km por hora. Além dos ventos intensos, também houve queda de granizo. A Defesa Civil informou que 11 casas foram danificadas, sendo 4 com comprometimento da estrutura. Ao todo, 50 pessoas foram afetadas e 10 precisaram deixar as suas residências, sendo acolhidas por familiares e amigos. Estão abertas as inscrições para a oficina de redações Enem, projeto gratuito organizado por alunos da Universidade Federal do Paraná. A iniciativa, Darlan, é voltada para candidatos inscritos no Enem de 2026 e oferece preparação para a prova de redação do exame. Ao todo, são 120 vagas e as inscrições seguem até o dia 5 de julho, por meio de formulário disponível no perfil da oficina no Instagram da Universidade Federal do Paraná. As aulas serão realizadas aos sábados, entre os dias 1º de agosto e 7 de novembro, no prédio histórico da UFPR em Curitiba. Além dos encontros presenciais, os participantes também terão monitoria e plantão de dúvidas online. Caso o número de inscritos seja maior do que vagas, terão prioridade alunos do último ano do ensino médio da rede pública e candidatos atendidos pelos critérios socioeconômicos raciais previstos no edital. E agora vamos falar de Copa do Mundo com o nosso correspondente lá nos Estados Unidos, Júlio César Lazarim, que traz as últimas informações.
4: Olá, ouvintes de todo o Paraná. 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E o Brasil volta a treinar hoje para a partida importante de domingo contra a Noruega. Os jogadores receberam folga no dia de ontem. Na verdade, o Brasil treinou na terça pela manhã, depois do jogo contra o Japão, recebeu folga e os jogadores ficaram com as suas famílias durante a tarde da terça e toda a quarta-feira. Ontem, no fim do dia, os jogadores se apresentaram em Morristown, que é onde a seleção está concentrada. Agora, a seleção fará 3 sessões de treinamento para o jogo contra a Noruega. Hoje, amanhã e também no sábado. E no domingo, o jogo vai ser no estádio MetLife, que fica aqui nos arredores de Nova York. É como se o Brasil fosse jogar em casa. É nesse mesmo local que a seleção empatou com o Marrocos na sua estreia na Copa pelo placar de 1-1. O Brasil tem problemas para esse jogo. Rafinha ainda não está totalmente recuperado. É improvável que volte. E agora, o Brasil perdeu Lucas Paquetá. Ele sentiu uma contusão na coxa e muito provavelmente não joga mais na Copa. Há uma estimativa de que a recuperação desse tipo de contusão dure entre 3 e 4 semanas. Só que o Brasil está a 2 semanas e meia de uma eventual final de Copa do Mundo. Ou seja, a chance de Paquetá estar disponível por uma eventual final de Copa é bastante improvável. Enfim, são informações de seleção e nós continuamos aqui acompanhando tudo e trazendo para os ouvintes do Fala Paraná. 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
22: Por hoje é só, Darlan. Eu fico por aqui e voltamos amanhã com mais notícias.
1: Obrigado, Vanessa, que falou direto de Curitiba, trazendo as notícias do dia da capital do Paraná.
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2: É isso aí, encerramos mais uma edição do programa Fala Paraná, agradecendo de forma especial a você, ouvinte, pela sintonia neste horário aí na sua rádio comunitária, que para nós é um sinal de prestígio pela sua audiência.
3: Obrigada aos ouvintes do nosso Fala Paraná, um programa feito com muito carinho para vocês, através da união e parceria de mais de 150 rádios comunitárias espalhadas pelo estado.
1: Agradeço a você, Adriele, ao Magno e ao nosso editor Márcio pelos trabalhos de hoje e a todos aqueles que colaboraram para a realização deste programa, transmitido para todo o estado através das nossas rádios parceiras filiadas à Farcom, Federação das Rádios Comunitárias do Paraná. Lembrando que amanhã, sexta-feira, estaremos de volta no mesmo horário aqui na sua rádio comunitária. Obrigado a todos pelo carinho da sua audiência e fiquem com Deus.
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Você que tá a pé, tá de bike hoje, revoltou e falou, hoje eu vou de bicicleta, que eu não tô afim de pegar trânsito, viu? Excelente manhã pra você de quinta-feira, viu? Dia 2 de julho de 2026. Cheirinho bom de fim de semana no ar e cheirinho de café. Já tomou o seu café? Não? Então vem com o Gil Godoy por aqui, o seu café da manhã, o seu pretinho nada básico tá no ar. Bora participar? pedidomusical.com.br ou também através do Insta de Gil Godoy, já tem uma galera classe A por lá. São os meus amigos da internet, bora chegar junto aí. Viu? Arroba Gil Godoy, locutora. Sem mais delonga, bora fazer o esquenta dessa manhã de quinta? Diego e Vitor Hugo, entregador de flor. O bom dia começou! Pode ir, minha filha!

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1: Muito bem, já tá rolando por aqui o Bom Dia. Avisa geral que eu cheguei. Pois é, eu já estou aqui trazendo a melhor playlist da sua manhã, o programa mais animado da sua manhã. É aqui o Bom Dia, tá? Depois do som de Israel e Rodolfo, voltou com quem não voltava, agora tá aí arrependido, não é mesmo? A gente traz pra você spoiler de A Nobreza do Amor e Cimirinho, viu? Por aqui, seguindo nosso resumo de novelas, 2 de julho, quinta-feira, em A Nobreza do Amor, te conto que Tonho se mostra lúcido e todos comemoram. Dona Menina visita Tonho e Lúcia Alica se impressiona com a fala da rezadeira sobre o destino do amado. Fátima descobre que Salma mentiu para visitar Tonho no hospital. Sebastião se impressiona quando Virgínia decide denunciar Viriato ao bispo. Eu fico por aqui, um beijo, obrigada pela companhia, lembrando que daqui a pouquinho tem mais na novela Coração Acelerado.
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0: Já o primeiro bloco do Bom Dia Excelente Manhã de quinta pra você, encerrando super bem, viu, com o Rich. Fala, excelente quinta-feirosa pra você que já tá pensando, né, na sexta-feira, na resenha com a galera, no momento em que você vai se despedir do trampo, bateu o dedinho no relógio de ponta e falar, fui! Até segunda-feira, calma, esse momento vai chegar, mas é só amanhã. Calma, viu, devagar com a dor que o santo é de barro. Aproveite pra participar e interagir no próximo bloco, já tem alô por aqui.
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3: 8:21.
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4: Preste atenção nessa notícia. Entenda como o casal conseguiu furtar bilhete premiado de 29 milhões da Mega Sena em Mato Grosso. Caso ocorreu após o sorteio realizado em agosto de 2023. Uma funcionária da lotérica teria retirado do cofre um bilhete emitido com defeito que acabou sendo premiado. Já pensou? O suposto furto de um bilhete premiado da Mega Sena no valor de 29 milhões em uma casa lotérica de Sinop, a 480 quilômetros de Cuiabá, começou a ser descoberto depois que uma funcionária pediu demissão e afirmou que o marido era um dos ganhadores do prêmio. O sorteio aconteceu em agosto de 2023. O prêmio total, mais de 116 milhões, foi dividido entre quatro apostas vencedoras, duas registradas em Sinop, uma em Fortaleza e outra em Uberaba, Minas Gerais. O G1 entrou em contato com a Caixa Econômica Federal para saber se houve prejuízo no pagamento dos ganhadores, mas não obteve retorno até a última atualização dessa reportagem. Segundo a investigação, no dia do sorteio, a funcionária atendeu uma cliente e imprimiu o bilhete com defeito após a máquina apresentar falha. Em seguida, um novo comprovante com os mesmos números foi emitido e entregue à apostadora. Apesar disso, o bilhete com defeito não foi cancelado. Conforme as regras da lotérica, ele foi guardado em um cofre e passou a integrar o patrimônio do estabelecimento. Bom, pra você que tava aí pensando, gente, como é que esse povo faz esse tipo de coisa? É a falta de vergonha na cara, não é mesmo? É, eu vou aqui pegar esse bilhetinho, esconder ali, guardar, ninguém vai saber. Pronto, no dia do sorteio, a funcionária da lotérica imprimiu um bilhete de aposta com um defeito para uma cliente. É um suposto golpe, aconteceu dessa forma. Como o comprovante apresentou o problema, um novo bilhete com os mesmos números foi emitido e entregue à apostadora. O bilhete com defeito não foi cancelado e foi guardado em um cofre da empresa. Ao sair o resultado da aposta, a funcionária retirou o bilhete defeituoso do cofre. Em vídeo capturado pelas câmeras de segurança, é possível ver a funcionária com outra funcionária comemorando ao ver o bilhete, dizendo que iria na Caixa Econômica e precisaria que a colega cobrisse o trabalho. No dia seguinte, ela e o marido pediram demissão. O marido se apresentou como ganhador. Você acha que ninguém ia desconfiar disso, minha querida? Oh, pelo amor de Deus, viu? Comete aí o delito, comete o erro, comete, né? Ah, falta de honestidade. Depois, meu bem, é aquilo que eu falo. A vida é um efeito bumerangue. O que você joga pra ela, ela joga de volta pra você e às vezes com muito mais força, viu? Se liga aí, que maldade. Pra você que tava querendo saber aí a respeito dessa notícia que tá aí bombando nas redes sociais. É, Mato Grosso tá de olho. E a gente te conta aqui no Bom Dia pra você ficar super bem atualizado, viu? Honestidade acima de qualquer suspeita. Vamos de música, a gente continua, né? Agitando a nossa manhã de quinta-feira com Yasmin Santos e Simone Mendes. Nem a pau!

0: dando sequência ao Bom Dia, depois dessa sonzeira de Michel Teló, uma canção de amor, aquela moda chonada pra você ficar com o coraçãozinho apertadinho nessa manhã de quinta, a gente traz pra você o horóscopo do dia.
1: Oi, gente, hoje é quinta-feira, dia 2 de julho de 2026. Eu sou a Suzy Luiz e tô chegando com as previsões astrais para essa quinta, dia 2. Vida longa para quem dá mais um giro em torno do sol, quem nasce no dia 2 de julho. É do signo de câncer, com a personalidade do signo de virgem. São pessoas um pouco sensíveis, mas pacificadoras, emotivas, buscam afeto constante. Tudo de bom para você que faz aniversário hoje, 2 de julho. Áries, Touro e Gêmeos, o primeiro bloco de previsões. Áries, nascidos de 21 de março a 20 de abril. Você vai notar que é mais fácil mostrar o seu potencial no trabalho. Tenha cuidado para não revelar nenhum segredo. A dois, esclareça mal entendidos. Cor para você ver, de números da sorte 15, 28 e 61. Touro, nascidos de 21 de abril a 20 de maio. Touro, confirme as informações antes de agir, porque nem todos vão merecer a sua confiança. Bons momentos em família. Evite comentar sua vida amorosa com qualquer pessoa. Cor para você azul, números da sorte 79, 16 e 06. Gêmeos, nascidos de 21 de maio a 20 de junho. Gêmeos, no trabalho, priorize tarefas que você já domina e use a sua experiência para ganhar dinheiro. A chance de quitar uma dívida, desejos fervem. Cor para você lilás, números da sorte 62, 26 e 39. Eu já volto e falo com Câncer, Leão e Virgem com mais um bloco de previsões.

0: consegue curtir o somzaço no volume máximo. Detonautas, por onde você anda, sou fãzaço desses caras, viu? Tico Santa Cruz e companhia. O somzaço pop rock pra galera que curte. Em especial para o Led e Bruno que gosta, né, Led? Somzaço Brazuca pra você. Boa manhã de quinta. Aquele abraço para o Rudney Ribeiro. E aí, Rudy? Bom dia, Gil. Ou melhor, Ju. Deus abençoe nosso mês. Valeu demais, viu, Rudy? Aquele abraço pra você. Boa quinta-feirosa. Beijo pra Zena Souza, que já mandou mensagem aqui pra Gil Godoy. Beijo, viu, Zena? Sirley Martins, Edson Guedes, que também já tá aí na escuta, né? Edson Guedes da Silva, ligadinho aí na Minas Construtora e toda a galera também, né? De Piedade, de Ponte Nova, aquele abraço da locutora Maluquete Gil Godoy, valeu demais sempre pela companhia, viu, meus parças?
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3: 8:44.
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2: Seguindo por aqui com as nossas notícias e informações, ela completou mais um aninho de vida. Marina Ruiva Barbosa comemorou a chegada dos 31 aninhos. Ela que já não tá mais tão ruiva, né? Ficou loira, pelo visto, gostou. Marina Ruiva Barbosa completou 31 anos essa semana, mais especificamente terça-feira, e deu início às comemorações na noite da segunda-feira. O povo gosta de comemorar, hein? Nas redes sociais, a atriz compartilhou registros de uma festa intimista, preparada de surpresa por amigos, em clima descontraído e com direito até karaokê. Vocês não existem, escreveu ela ao agradecer pela celebração. Em um dos vídeos publicados, Marina aparece soltando a voz ao cantar um trecho de O Grande Amor da Minha Vida, canção de Gian Giovanni, de 1998. Caraca, é velho, hein? Divertindo os convidados. E para a ocasião, ela postou em um vestido preto com brilho e detalhes em tule. Tava, claro, simplesmente maravilhosa. A atriz também mostrou outro momento das comemorações em um ambiente diferente. Em uma das fotos, ela posa ao lado de outro bolo de aniversário usando um novo vestido, este com recortes estratégicos, cuja parte superior cria a ilusão de uma lingerie aparente. Além da festa, Marina também exibiu alguns dos presentes que recebeu de amigos, entre eles, chamou a atenção uma vitrola acompanhada por uma seleção de discos de vinil de artistas como Rita Lee, Maria Bethânia e Gal Costa. Que gosto musical peculiar, hein? Além de um bilhete super carinhoso, que bonitinha, né? Parabéns para Marina Rui Barbosa, que depois de uns tempos, né, vem aparecendo aí nas redes sociais, mostrando um pouco mais da sua vida para a alegria dos fãs, né? Muita saúde, muita alegria para ela e também para você que tá completando mais um aninho de vida hoje, tá? É mesmo? Manda mensagem aí contando que hoje é seu nível pra Gil Godoy, que a gente faz questão de cantar parabéns pra você. Enquanto isso, a gente segue de som por aqui, é, já acordou, já limpou a remela no canto do olho, a baba no canto da boca, já pintou o cabelão, hã? Já enfrentou o chuveiro nessa friaca, teve coragem? Não, aposto que foi pro trampo cheirando Cheetos de ontem, não foi? Tem que criar coragem, tem que tomar um banhozinho, viu? Nem que seja aquele famoso banho, feijucas. Bora de som por aqui, para os covardes de plantão, Matheus e Cauã, Maiara e Maraísa, não sei se tô solteiro.

0: um sucesso pra você que tá ouvindo o Jogodói pelo site, pelo app, no fone de ouvido, no radinho de pilha. Sonzeira de Bruno Marrone, vidro fumê. É, Jogodói tentando imitar os caras, não consigo, viu? Excelente manhã de quinta pra você que tá afim de conferir, sabe o quê? Coração acelerado, tem spoiler. Coração acelerado por aqui, quinta-feira, 2 de julho. Olha, Agrado se entende com Eduarda e decidem viajar juntas. Roneis e lá enganam Sinara para conseguir o livro de ervas de Nora. Roney desconfia de Osmar. Zilá prepara a sabotagem da participação do Zuzanete no Festival de Sucos. João Raul convida Irene para um jantar a fim de reaproximá-la de Valmir. Eu fico por aqui, um beijo, lembrando que daqui a pouquinho tem mais em Quem Ama Cuida. 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

0: Encerrando mais um bloquinho por aqui do Bom Dia com Dilcinho e Sorriso Maroto. Pouco a pouco, daqui a pouquinho eu tô de volta com muito mais bom dia, mais café, mais amor.
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3: Hora de falar de Anitta, Olho Grande Não Me Pega. Anitta dá amostra de música do Equilibrium Parte 2. O Equilibrium Parte 2 está tomando forma, né? Anitta tem mostrado os bastidores da gravação do segundo volume do álbum no Instagram. A cantora postou um story em que aparece colocando voz em uma música inédita. Inclusive, ela tava lindíssima nesse vídeo, viu? Toda de branquinho, super simples, parecendo gente como a gente. A letra diz: olho grande não me pega mal olhado, porque não ando sozinha, ela não sai do meu lado. 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No vídeo, Anitta continua cantando: Ave Maria, valei-me, Nossa Senhora, ó, Ave Maria, valei-me, minha Nossa Senhora. Parece que vai pegar, vai ser chiclete, vai ser hit, viu? Recentemente, Anitta gravou uma música que a fez chorar de emoção no estúdio. Segundo ela, o Equilibrium Parte 2 trará a canção mais linda que já gravou em toda a sua carreira. O álbum ainda não tem data de lançamento divulgada, mas claro, a gente tendo essa data, a gente te conta aqui no Bom Dia, né? A cantora lançou o primeiro Equilibrium em abril. O álbum é o mais diferente da carreira da cantora, ao deixar de lado um pouco do pop funk que a consagrou para investir em uma mistura de MPB, samba e reggae, bebendo muito das religiões de matriz africana. Mas o funk, tchoca tchoca, cuerpo com cuerpo, boca com boca, com Shakira, se tornou o maior destaque que não sai da cabeça de ninguém. Ou musiquinha que é gostosa, viu? Para o álbum, Anitta gravou uma série de visuais, vídeos que ela não considera exatamente clipes, em Ibitipoca, Minas Gerais. Ela disse que se tornou o projeto mais caro de sua carreira. Uma turnê está marcada para a partir do mês de agosto. Então, tendo novidades de data de lançamento de Equilibrium Parte 2, a gente te conta aqui sempre em primeira mão. Fechado? Ah, fizemos a alegria dos fãs de Anitta nessa manhã, hein? Vamos de música, a gente continua por aqui, chacoalhando a sua quinta-feirosa pra você que tá aí parecendo uma cebola vestida em camadas, tentando aguentar essa friaca do inverno que já chegou. Bora aquecer esse corpinho com música? Henrique e Juliano, evento cancelado.

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0: Hoje mais uma sonzeira para a galera do agro que está ligadinha aqui no Bom Dia. Os agroboy, Fernando e Sorocaba, consequências de amar um cowboy. Toma cuidado, viu? Cuida bem desse coraçãozinho. A gente tem por aqui mais dicas do horóscopo do dia.
1: Mais um bloco de previsões astrais por aqui, Câncer, Leão e Virgem. Oi, Câncer, nascidos de 21 de junho a 21 de julho. Câncer, você vai encarar os compromissos com responsabilidade hoje e se destacar no que faz. Talvez você queira se isolar para se concentrar. Já dois, programas caseiros estão favorecidos. Cor para hoje, pink, números da sorte 54, 81 e 18. Leão, nascidos de 22 de julho a 22 de agosto. Leão, seu entusiasmo pode servir de inspiração. A Lua recomenda usar a sua boa lábia para conseguir o que deseja em todos os setores, incluindo o amor. A cor para hoje é o prata. Números da sorte 64, 28 e 37. Virgem, nascidos de 23 de agosto a 22 de setembro. Virgem, você vai contar com a sorte em tudo que fizer hoje, mas cuidado com os gastos. Você pode iniciar um namoro hoje. A cor para você é o creme. Números da sorte 20, 29 e 92. Eu já volto e falo com Libra, Escorpião e Sagitário.
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0: Fechando assim mais um bloquinho aqui do Bom Dia, com roupa nova, os corações não são iguais. Ah, meu Deus do céu, música chonada pra você aquecer seu coraçãozinho. Em especial pra você que tá ligadinho com o Jogodói, Geraldo Dionísio. Aquele abraço pra você, viu, Geraldo? Bom dia, Jogodói, estou te ouvindo aqui em Conselheiro Lafayette, Minas Gerais. Um abraço pra você. Ô, Geraldo, valeu demais, aquele abraço pra você. Muito obrigada pela sua mensagem, pelo meu Instagram, viu? Aquele abraço pra todo mundo de Conselheiro Lafayette. Conheço uma galera super bacana de Conselheiro Lafayette. Sandro Benedita, aquela beijoca pra você, viu, Sandrão? Vocalista da banda de pop rock Dona Benedita, banda com a qual eu já trabalhei, inclusive, viu? Aquele abraço para o Helder, Najib, Hugo, toda a galera super bacana aí. Aline, né? Ô, Aline, aquele beijo pra você, saudades, viu? Conselheiro Lafayette mora aí no coraçãozinho, do lado esquerdo do meu peito, viu? Tenho um carinho especial por essa terrinha. Geraldo, valeu demais pela sua participação. Continue interagindo aqui com o Gil Godoy e participando sempre. Seja muito bem-vindo,
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4: Cidadão FM, a hora certa, 9:24.

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2: Barbie da Miley Cyrus custará R$600 no Brasil. Ah, vai ter que desembolsar uma grana, hein, amiga sua louca, pra você que tá afim de fazer coleção. Gente, quem fazia coleção de Barbie quando era criança? Eu nunca pude fazer porque dinheiro lá em casa não sobrava, sabe? A única Barbie que eu tive que pra mim foi assim, nossa, surreal, foi aquela Barbie roqueira. Não sei se você se lembra, ela usava umas botas pretas até na coxa, sabe? Uma calça preta brilhosa, um cabelo ruivo enorme. Ai, era minha cara total. Não, não estamos falando da icônica personagem Hannah Montana Floca na notícia, seu Godoy, mas sim da própria Miley Cyrus, que acaba de ganhar uma versão Barbie para chamar de sua. Poucas semanas após ganhar sua estrela na calçada da fama de Hollywood, o que inclusive gerou polêmica entre os fãs, a estrela pop ganha homenagem pela Mattel e a boneca já tem data para chegar às lojas do Brasil. O preço sugerido é de R$599,99. Miley Cyrus já está reagindo à boneca. Bem bonitinha, mas cá entre nós eu não acho que parece muito, não. Olha eu dando a minha opinião, que você não tá nem a fim de saber, né? A versão colecionável chega ao Brasil a partir desse mês de julho, nas principais lojas de brinquedos e varejistas do país. Foi desenvolvida em parceria direta com a Miley. A boneca foi inspirada no visual do videoclipe Golden Burning Sun, que integra o filme do álbum Something Beautiful, que foi exibido nos cinemas nessa mesma época, lá no ano passado. Então, pra você que é fã de Barbie e é fã de Miley Cyrus, já guarda uma grana, R$599,99, para você adquirir a sua Barbie da Miley Cyrus. Ficou bonitinha, mas eu não achei que ficou muito parecido com a Miley, não. Miley Cyrus tá feliz da vida e os fãs de Miley também devem estar agora com essa notícia, né? Bora colecionar Barbie? Titãozinho e Chororó, vem cantar pra gente com Ana Castela, Sinônimos.

0: ótima quinta-feirosa. Muito obrigada pelo carinho da sua audiência. Você que tá aqui juntinho de Jogodó e curtiu o som de João Bosco e Vinícius. Sorte é ter você, sorte minha ter você do outro lado do rádio curtindo esse programa doido, viu? Meu muito obrigada. Agora tem pra você, sabe o quê? Spoiler de quem ama, cuida.
1: Cuida que segue nesta quinta-feira, dia 2 de julho, onde Adriana se nega a revelar quem a feriu com medo de sofrer retaliação. Maurício conta a Helenice que nunca é chamado para os eventos com os amigos da escola. Pedro é hostil com Ingrid. Carolina e André se beijam. Adriana conta a Nancy e Liris que foi Zene quem lhe deu. Ademir inventa que contratou os serviços de Tom para se livrar da acusação de suborno. Olha, esse povo aprontando. Eu fico por aqui, amanhã eu volto com mais resumos de novelas.
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0: bom dia, continua em especial pra você que tá a fim de despertar feliz, dando uma risadinha, né? Ouvindo o Jogodó, a locutora mais maluquete do seu rádio. Essa sou eu por aqui, seguindo a missão, Joe. Tá aí o som de Kariná com Belo no fim do mundo. Seguimos juntos por aqui até o fim do mundo, viu? Mandando mais alô, mais abraço por aqui, um beijo pra Tetê, Terezinha das Graças, Alvin, beijo pra você, viu, Terezinha? Excelente manhã de quinta, viu, maravilhosa? Juvencina Binha, José Manuel Inocêncio Nascimento, beijo pra você, viu, José? Ligadinho sempre com o Jogodó em Rio Verde, Goiás, aquele abraço bem quentinho. Rosine Terezinha Santos, maravilhosa, aquela beijoca de Gil Godói, viu? E também especial aí pro Geraldo Roberto Cardoso. Bom dia pra você, Geraldo. Henrique Pereira e sua mamãe Sueli Tavo de Rochedo de Minas. Beijo, Tavo. Paulo Moura, Isabel Soares, Alexandre Luiz. Tem uma galera super classe A que sempre manda mensagem pra Gil Godói e não me abandona nesse programa. Valeu demais.
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3: Cidadão FM 9:44. 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
2: Muito bem, já estamos de volta por aqui, falando de Ana Castela, nosso gafanhoto bombado. Ana Castela posa de biquíni, brinca sobre boa forma, malhando igual doida. Pra que eu não sei, né, gente? Ela é magrinha demais, quem malha demais, quem emagrecer, fica meio esquisito, né? Ana Castela, de 22 anos, chamou a atenção dos seguidores na última terça ao compartilhar uma sequência de fotos de biquíni nas redes sociais. A cantora exibiu o físico em cliques ao ar livre e aproveitou para brincar sobre a dedicação aos treinos. Na legenda da publicação, a sertaneja assumiu que os treinos estão puxados, malhando igual doida para poder postar essas fotos, disse ela. A frase arrancou risadas dos fãs que entraram na brincadeira e elogiaram a boa forma da boiadeira. Ah, meu Deus, tá lindíssima, claro, está maravilhosa. Ana começou a pegar firme na academia em março de 2025 e desde então tem dividido a jornada fitness com os seguidores. No processo de ganho de massa muscular, sua maior dificuldade é manter a dieta e se alimentar bem em meio à rotina corrida de shows. É muito engraçado, porque quando você fala que está fazendo dieta, a pessoa acha que você está fazendo dieta para emagrecer. Mas você já é tão magrinha, tão palito, por que está fazendo isso? Vai sumir, contou explicando que sua dieta atual era para ganho de massa muscular. Por isso a minha brincadeira de gafanhoto bombado. Segundo a artista, o maior desafio tem sido conseguir comer a quantidade indicada pelo nutricionista. Eu preciso comer um pouco mais e não consigo, não cabe. O nutricionista passa certinho, tantas gramas disso, tantas gramas daquilo. Gente, eu não consigo. Não cabe aqui dentro, tadinha, né, gente? Tem que tomar cuidado, porque senão ela vai ficar mesmo parecendo um gafanhoto bombadão, com os ombros largos, né? E acaba perdendo a feminilidade. E a gente gosta tanto de Ana Castela desse jeitinho que ela é tão bonitinha, né? Não precisa malhar tanto mais, não, Ana. Acho que esse ponto aí já tá o ideal. E você acha que ela tem que continuar malhando, enlouquecida igual está? Ou não, esse ponto tá bom? Conta aí pra gente. Enquanto isso, a gente segue por aqui trazendo mais sonzeira pra você nessa manhã de quinta-feira. Marcos e Belucci, ninguém pode saber. Ninguém pode, hein?
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0: Oi, pessoal, tudo bem? Tô de volta com mais um bloco de previsões astrais, agora falando com Libra, Escorpião e Sagitário. Vamos lá, Libra, nascidos de 23 de setembro a 22 de outubro, Libra, Lua traz sorte, criatividade e otimismo pra você e ajuda você a se entender bem com todo mundo. Só fique longe de fofocas, tá? A cor para hoje é o roxo, números da sorte 21, 28 e 66. Escorpião, nascidos de 23 de outubro a 21 de novembro, Escorpião, você vai mostrar um pique invejável pro trabalho. Júpiter indica uma fase lucrativa. Você pode contar com uma força da família na conquista. Cor para você laranja, números da sorte 49, 58 e 13. Sagitário, nascidos de 22 de novembro a 21 de dezembro, Sagitário, você pode acordar com a vontade de arrumar as coisas, mas faça isso cedo, reserve um tempo para se cuidar. Você pode conseguir um serviço extra. A cor para hoje é o azul, números da sorte 95, 14 e 98. Eu já volto com o último bloco e falo com Capricórnio, Aquário e Peixes.
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0: Bom dia, tá rolando por aqui. Excelente manhã de quinta-feirosa. Valeu demais pela companhia. Estamos juntos e misturados por aqui na mesma panela, viu? Paula Fernandes, Vitor e Léo. Não precisa, mineirinha de Sete Lagoas. Aproveito pra mandar aquela beijoca pra todos os mineirinhos, né? Que ouvem esse programa em peso. Meu muito obrigada. E claro, pra você também da Grande Vitória, aquele beijo pro Gui, Guilherme. Você que tá comigo em Marataízes. Aquele beijo para Joelma Morim, seu filhotinho Miguelzinho. Você de todo Espírito Santo. Muito obrigada, sempre pelo carinho da audiência, tá? Aquele abraço para o Amari Paulo Moreira também, mandando aquele abraço pra você, meu fã e meu ouvinte número um, segundo ele mesmo disse, né? Camilinha Souza, Adilson Moredson e, claro, meus três fiéis escudeiros, meus companheiros de todas as manhãs, os brutão da obra de Jequeri, Jesus Rosa, sua bênção, Jesus. Elton César, aquele abraço pra você, colhedor de café. E também José Antônio, muito obrigada sempre pelo carinho da audiência. Esses três aí são meus parça, não me abandonam na mão do calango, né? Excelente manhã de quinta-feira, rumo ao fim de semana, né, trio? Edmar Rodrigues, bom dia pra você. Abraço também para o Alexandre Luiz, a Ravena, Magda Cleveland, que nome chique, né? Adri maravilhosa, Cleide Jesus, Alô Borges, Heloísa maravilhosa, Luciene Miranda, nossa calguel. Beijo pra você, Lu. Shirley Aparecida também, que tá sempre ligadinha, sempre na escuta. Elimar Vieira e todos do bairro Kelém, Matipó, Ronaldo Braga, boa quinta. E daqui a pouquinho tem mais bom dia antes que eu leve uma sapatada da produção.
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4: Casamento de Taylor Swift e Travis Kelce deve ter guarda nacional e 1000 convidados. Que chiquetosa. Você teria 1000 convidados pra você convidar pra alguma festa, algum evento na sua casa? Eu, se eu tiver 30, é muito, viu? Os rumores sobre a mega festa de casamento de Taylor Swift e Travis Kelce no icônico Madison Square Garden, em Nova York, ganham mais força. O novo motivo é o esquema de segurança montado para o evento, que vai contar com o apoio da Guarda Nacional, segundo o TMZ. É, chiquetosos. Embora os representantes da artista ou do astro do Kansas City Chiefs não confirmaram um evento, os bastidores na Arena Nova Iorquina indicam que a data oficial do casamento seja na sexta-feira, dia 3 de julho, no caso, amanhã. O nível de alerta na cidade atingiu proporções presidenciais. Conforme vídeo, dezenas de membros da Guarda Nacional dos Estados Unidos aparecem nas proximidades do Madison Square Garden na última terça. Os militares, em uma ação conjunta com o Departamento de Polícia de Nova York, começaram a isolar e fechar as ruas no entorno do pavilhão. A mobilização extrema, no entanto, já começou a irritar os moradores locais, preocupados com o impacto do trânsito caótico em pleno feriado prolongado no país. É um evento, né, gente? É um evento e tanto. De acordo com fontes ligadas à organização obtidas pela ABC News, o Madison Square Garden foi reservado para dois eventos distintos e privados relacionados ao casamento. O primeiro evento, uma celebração mais íntima, voltada para apenas 100 convidados. E o segundo evento, a festa principal, e os convidados serão recebidos para um coquetel a partir das 16 horas. E a comemoração interna está programada para durar nada menos que 12 horas e espera-se a presença de 1000 pessoas. Então não é pouca coisa não, viu? É um evento e tanto que vai acontecer em Nova York. É o quê? O casamento de Taylor Swift, meu bem. É, pois é, pra você que mora em Nova York, tá ouvindo a gente pelo aplicativo, se prepara, viu? Se prepara, que é amanhã. Felicidades ao casal. Pra você que acha que o casamento é uma sociedade falida, tá aí um tapa de luva de pelica na sua cara, né? Taylor Swift tá quase parando. Ah, meu Deus do céu, parando a cidade por conta do seu matrimônio. Parabéns para o casal, muita felicidade, viu? Zeneta e Cristiana, a gente segue com a nossa programação, partiu do

0: encerrando esse bloco com Pop Rock Brazuca, tá aí a galera do Malta, indispensável pra mim. Daqui a pouquinho eu tô de volta com o último bloco do Bom Dia. Não saia daí, fica aí que eu volto já, viu?
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2: Henrique da dupla com o Juliano passa por cirurgia e shows são cancelados. Exatamente, o Godoy trazendo essa notícia, essa informação pra você. Henrique e Juliano anunciaram na última terça o cancelamento de dois shows que fariam em Rondônia. A decisão foi tomada após Henrique, de 37 anos, ser submetido a uma cirurgia de hérnia inguinal bilateral. Em nota, a assessoria do cantor informou que ele já recebeu alta, tá tudo bem, mas permanecerá em repouso por orientação médica até uma nova avaliação. Então, pra você que não sabe o que tinha acontecido, né, querendo saber notícias sobre o cara, tá aí informação pra você, né, exclusiva aqui no nosso programa. No último domingo, dia 28, Henrique se dirigiu ao hospital, né, Einstein Israelita, em Goiânia, com dores intensas na região inguinal direita. Após avaliação clínica, foi estabelecida correção cirúrgica. O cantor foi submetido a uma herniorrafia inguinal bilateral. Henrique teve alta e, por orientação médica, se manterá em repouso até o dia 8 de julho, na próxima semana, e vai ser reavaliado. Então tá aí a informação pra você, né? A nota também revelou que Henrique subiu ao palco no último sábado em Petrolina, mesmo sentindo um intenso desconforto. Após o compromisso, o cantor seguiu para Goiânia, onde procurou atendimento médico. Então tá aí a informação pra você, não é nada grave, graças a Deus. O cara, inclusive, já passou pela cirurgia e agora tá tudo bem, né? Se Deus quiser, ele vai se recuperar logo e ele não vai voltar a ter esse problema, já que ele precisa passar por uma nova avaliação, não é mesmo? Pra você que sofre do mesmo mal, procure sim uma ajuda profissional, procure atendimento médico especializado. Tá sentindo dor, tá sentindo incômodo, não é normal, viu? Melhoras pro cara, né? E pra você também que tá aqui ligadinho com o Godoy, bom dia! Bora acordar, bora animar, bom sorriso nesse rosto. Desfaça essa cara de limão capeta, chupado pra dentro. Não, que coisa horrorosa, já se olhou no espelho? Não. O pessoal chega aí da empresa, te dá bom dia, você nem responde, né? Ou então alguém te fala bom dia, pra você atendente de supermercado, atendente de padaria, você nem responde e pergunta o quê, qual que é o seu pedido? O que que você deseja? Bora de parar com esse mau humor, viu? Bora virar essa chave desse rabujo aí, ninguém suporta a gente azeda logo pela manhã. Fechado? Transmuta isso daí em doçura, que com certeza doçura, positividade, o amor chega até você, amiga sua louca! Excelente quinta-feirosa, fim de semana já tá aí na porta, na esquina, piscando pra você e falando vem. Enquanto isso, eu mando play por aqui. Matheus e Cauã, gatilho!

0: Corinthians e joga, aproveita. Ah, meu Deus do céu, vou enlouquecer com o Gil Godoy porque agora é o meu momento, viu? Depois eu sou de Eduardo Costa, coração pirata, eu sou o pirata da perna de pau. Seguimos por aqui com as últimas da astrologia.
1: De volta com o último bloco de previsões astrais, Capricórnio, Aquário e Peixes. Oi, Capricórnio, nascidos de 22 de dezembro a 20 de janeiro. Capricórnio, você pode fazer parcerias hoje bem vantajosas, porém evite comentar sobre os seus planos importantes. Vai bater vontade de um namoro mais sério, converse mais com seu amor, tá bom? A cor para hoje é o lilás, números da sorte 60, 24 e 61. Aquário, nascidos de 21 de janeiro a 19 de fevereiro, Aquário, una seus colegas para cumprir as tarefas. Se você tem parceria com parente, pode enfrentar conflitos. Se já tem love, não deixe ninguém interferir. A cor para você é o azul, números da sorte 79, 25 e 24. E para fechar as previsões, peixes, nascidos de 19 de fevereiro a 20 de março, peixes, a lua pede cooperação e união. Dê uma chance às parcerias. No romance, invista na sedução e realize as suas fantasias mais ousadas. Cor para você, preto. Números da sorte 62, 17 e 44. Amanhã tem mais previsões. Boa quinta-feira, até lá.
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0: E assim chegamos ao final de mais uma super edição do Bom Dia para Minha Tristeza, espero que para a sua também. Phil Collins, I Guess I Would, ficando por aqui mais uma super edição desse programa super animado das suas manhãs, para você que tá a fim de começar o seu dia com o pé direito, com risada, com leveza, com bom humor, né? Com vibe positiva. Te prometo que você encontra aqui todos os dias, todas as manhãs com Gil Godoy, a locutora mais fora do padrão, mais maluquete do seu rádio. Tá, é, aqui não tem locutora engessada não, eu falo que me vem a cabeça, às vezes dá meio ruim, né? Mas eu faço o possível para que não dê, viu? Minha intenção é levar a positividade, aquela energia super bacana pra você não desanimar diante das adversidades. Durante o seu dia que começa, às vezes com algum problema, né? A gente tenta virar isso daqui, nem que seja na força da música e também dá muita fé em Deus, né? E muita disposição. Tô indo nessa, bom restinho de quinta-feira pra você, te encontro amanhã sexta-feira daquele jeito, aquele beijo salado, fui!
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0: 11:15. 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
1: Sete, voltando para as 11, bom dia!
2: Você tá ouvindo?
1: Como é que você tá? Tudo bem? Tudo certinho? Que saudade que eu tava de você. Como é que você tá por aí, certo? Bom dia. Vamos participar comigo aqui, vamos participar, 3542-1832 é o nosso WhatsApp pra você mandar o seu recado, mandar o seu alô, pedir sua música ou simplesmente dizer, Juliano, tô aqui te ouvindo. Vamos ver se alguém vai mandar um áudio assim, dizendo, Juliano, tô aqui te ouvindo. Vamos ver quem vai ser o primeiro? Vamos ver. O Edmilson tá por aí. Ô, meu amigo Edmilson, bom dia, como é que você tá, menino?
3: Bom dia, nosso grande amigo Juliano e família, tudo beleza?
1: Joia demais. Primeiro,
3: poderia tocar a música Iguaria Campeira para nós agora que vamos iniciar o Shima e na escuta, beleza? Um forte abraço.
1: Tudo de bom pra você também, Iguaria Campeira, né? Que tal esse homem, né? Só na base da Iguaria Campeira. Eva, bom dia, Eva. Obrigado pela audiência, Eva. Bom dia, que Deus esteja presente no seu dia, te abençoando e cuidando para que nada prejudique sua caminhada. Pra todos nós, né, Eva? Obrigado pela audiência de sempre. Ligadinha aqui na programação dos 88,1 da Rádio Cidadão. Lídia Feranzovic, bom dia, obrigado pela audiência. Deixa eu ver quem mais aqui, Ninguém mandou ainda. Juliano, bom dia, tô te ouvindo. Não vai ter ninguém. Cidadão FM, agita o seu rádio. Será que ninguém vai se encorajar de fazer isso, minha gente? Que é isso? Cadê os corajosos que me ouvem?

0: Brasil.
1: Isso aí, minha gente, isso aí, 18 anos com você já, Cidadão FM.
2: Juliano, tô aqui te ouvindo.
1: Luciane, bom dia, Luciane. Obrigado pela audiência, a Luciane é corajosa. Apareceu alguém. Apareceu uma corajosa aí. Tem mais que o Itanel, acho que gravou também. O que, que o Itanel tem pra dizer? Bom dia. Ô, Luciane, obrigado, viu? Bom dia pra você aí.
3: Bom dia para vocês.
1: Bom dia, Itanel.
3: Organizar as coisas aqui.
1: Organiza, então.
3: Mostra, eu vou...
1: Você vai aonde?
3: Sair pro interior aí.
1: Ah, é?
3: Resolver umas coisas.
1: Então resolva lá, deixa tudo resolvidinho, porque o fim de semana tá chegando, tem que chegar o fim de semana tudo resolvido. A Juscelia Chuco disse, ô Ju, tô aqui te ouvindo, só que ela mandou escrito. É, mas mandou também. O Anderson Surma, bom dia família Surma, marcando audiência. Abraço, que Deus abençoe. Amém, Jesus, meus queridos e minhas queridas. 4 para as 11 agora.

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1: 11:11.
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1: Bom dia pra você ligadinho comigo na manhã de quinta-feira aqui. Alô, Terezinha Vantiuk, quinta ou verdade, Terezinha? Daiane Aparecida dos Santos por aí também. Bom dia, aqui é a Daiane Aparecida dos Santos da Vila Maria. Aquele abraço, Daiane. Célia por aqui também. Bom dia, Célia Klenk do Eldorado, ligadinha na Cidadão. É, vai participando aí, pra você que participa, concorre amanhã, sexta-feira, caixinha de cerveja da Barão Distribuidora e 2 quilos de costela do Mercado Eldorado. Marisa, bom dia!
2: Eu também tô aqui te ouvindo.
1: Ô Marisa, obrigado Marisa, obrigado. Itanael, fala Ita!
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0: 11h21 agora, bom dia para você ligado conosco aqui na programação da Cidadão. Deixa eu dar bom dia aqui para Lina Cláudia. Bom dia, Lina, obrigado pela audiência, tá bom? Eu volto em um minuto e dez segundos aí para nós levar o melhor de três.
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2: 11h23.
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0: Tá no ar melhor de três da sua quinta-feira. As opções de hoje são as seguintes. Opção número 1, facas, Diego e Vitor Hugo com Bruno Marrone. Opção 2, é disso que o velho gosta, Gaúcho da Fronteira. E opção 3, olha onde eu tô com Ana Castela. Vote na sua favorita, 3542-1832. Enquanto você vai votando, vamos de opção 1, Diego e Vitor Hugo e Bruno Marrone. Facas.
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0: Obrigado, Diego. Vitor Hugo.
1: Obrigado, Bruno e Marrone, por aceitar o convite de cantar essa moda linda com a gente.
2: Alô, meninos. Sucesso pra vocês.
3: Ô, moçada.
4: Obrigado a vocês, viu?
5: Bruno Marrone, Diego e Vitor Hugo, Facas, a opção número 1 de hoje aqui no Melhor de 3 da sua quinta-feira. Opção 2 é Disso Que o Velho Gosta, Gaúcho da Fronteira, e a 3, Olha Onde Eu Tô com Ana Castela. Vai votando na sua favorita pelo 3542-1832. Vamos à opção 2 agora. É Disso Que o Velho Gosta, é Isso Que o Velho

0: isso?
1: É os gaúchos da fronteira cantando por aqui. É disso que o velho gosta. 11h31 agora, só recapitulando então aqui, opção número 1, Facas, com Bruno Marrone, Diego e Vitor Hugo. Opção 2, É Disso Que o Velho Gosta, com Gaúcho da Fronteira. E a 3 que nós vamos ouvir agora, Olha Onde Eu Tô, Ana Castela. Você

0: Ana Castela, opção número 3 de hoje aqui no Melhor de 3. Olha onde eu tô. Só recapitulando então, opção número 1, facas, Diego Vitor Hugo com Bruno Marrone. Opção 2 é disso que o velho gosta, Gaúcho da Fronteira. E a 3, olha onde eu tô com Ana Castela. Vote na sua favorita. Qual que é o WhatsApp? Nosso WhatsApp é o 42-3542-1832. Não anotou? Pega papel e caneta aí que eu vou repetir. Vá buscar lá, corre!
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0: Mas aí eu dou tempo do papel e caneta, né? Abre no celular aí, salve. Dando que eu tirei que tem que buscar papel e caneta.
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0: Então, nosso WhatsApp 42-3542-1832.
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1: 12 horas 10 minutos agora. Gonê defende manutenção da prisão domiciliar de Jair Bolsonaro. Vamos ouvir.
2: O Procurador-Geral da República, Paulo Gonê, se manifestou a favor da manutenção da prisão domiciliar concedida ao ex-presidente Jair Bolsonaro. Nesta quarta-feira, no parecer enviado ao Supremo Tribunal Federal, Gonê citou a decisão da Polícia Civil do Distrito Federal, que não indiciou Bolsonaro após a apreensão de uma arma de fogo atribuída ao ex-presidente. Mais cedo, o delegado Tiago Boing, da Polícia Civil do DF, ressaltou que a arma pertence a Bolsonaro e está legalizada. Além disso, Boing citou que o ex-presidente não estava proibido de ter o armamento em sua residência, onde cumpre prisão domiciliar humanitária pela condenação no processo da trama golpista. Sobre a pistola apreendida em uma blitz em Brasília, o Procurador-Geral da República, Paulo Gonê, disse que o armamento deve continuar apreendido. Em sua avaliação, é certo que a condição atual do custodiado é incompatível com a posse de arma de fogo. Ao fim do inquérito policial, o delegado Boing entendeu que Estácio Leite, segurança do ex-presidente Jair Bolsonaro, que estava com a arma no momento da abordagem policial, deve responder pelo crime de porte ilegal de arma de fogo de uso restrito. Segundo o militar, o armamento seria levado para conserto. Posteriormente, a versão foi confirmada pela defesa de Bolsonaro. Com informações da Agência Brasil, da Rádio Nacional em Brasília, Daniela Longuinho.

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1: 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Meio-dia 19.
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1: 12 horas e 19 minutos, estamos de volta com as informações aqui do Meio-Dia Cidadão da sua quinta-feira, hoje, 2 de julho de 2026. 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Convite para liquidação de bazar. 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Comunicado importante. Informamos que, em razão ao período eleitoral e em cumprimento às normas e orientações vigentes para os órgãos públicos, a Agência do Trabalhador não realizará mais a divulgação de vagas de emprego por meio das redes sociais durante esse período. Essa medida tem caráter temporário e visa garantir o cumprimento da legislação eleitoral. As vagas de emprego continuarão sendo disponibilizadas normalmente, poderão ser consultadas diretamente na Agência do Trabalhador por meio de atendimento presencial. Agradecemos a compreensão de todos e permanecemos à disposição para prestar atendimento e auxiliar os trabalhadores e empregadores. 12 horas mais 21 minutos agora, meio-dia e 21. Portugal encara a Croácia em dia decisivo da Copa. Doze horas mais 21 minutos, meio-dia 21. Você está acompanhando aqui o Meio-Dia Cidadão. Vamos agora para o Repórter Cidadão.
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0: Muito boa tarde, Juliano. Boa tarde para você, meu amigo, minha amiga, ouvinte do nosso repórter Cidadão desta quinta-feira. Tivemos ontem o resultado oficial da edição 2026 da Olimpíada Brasileira de Astronomia e Astronáutica, que esse ano tivemos aí um recorde de alunos, de alunas participantes, 182 participantes no total, alunos da Escola Municipal Divino Espírito Santo, alunos também lá da Escola do Monte Claro, de Rio Claro do Sul, né? E claro, nós queremos parabenizar mais uma vez a direção dessas escolas, professores, colaboradores, pais, alunos, familiares, porque nós tivemos mais uma vez, como eu falei, um recorde de participantes e tivemos aí, até o presente momento, confirmado medalhistas de ouro, de prata e de bronze. Estamos aguardando ainda a confirmação, na expectativa de que lá de Rio Claro também possa ter algum aluno medalhista a nível nacional, mas da Escola Divino, nós já tivemos essa informação oficial e tivemos alunos medalhistas de prata, ouro e bronze. Eu vou destacar aqui os medalhistas de ouro: a Jennifer Tratt, o João Pedro Oliveira, a Rafaela Melnichenko Bilic. Medalhistas de prata a nível nacional: Arthur Peixe Nepomuceno, Bernardo Gutkowski Pchebes Klein, ainda Heloísa de Oliveira Lima, Lourenço Gurski, Vinícius Bordum Viana. E também medalhistas de bronze: Heloísa Caroline Kontchak e Rafael Augusto Bereza. Então ficamos felizes, né? Porque já está confirmada essas medalhas de ouro, prata e bronze. Como eu falei, estamos ainda no aguardo da expectativa de que lá de Rio Claro também possamos ter medalhistas a nível nacional. E cada medalhista de prata, ouro ou bronze vai ganhar, né, com todas as despesas pagas, aquela viagem lá para a estação da NASA, lá em Balneário Camboriú, Santa Catarina. Esse é um incentivo, um apoio meu e da minha esposa. Da nossa parte, se Deus quiser, e vamos permanecer sempre com esse incentivo, com esse apoio, independente de questão política, né? Deixamos claro que é um orgulho para nós participar dessas edições. Foi um incentivo que nós lançamos aí em 2023. Esse ano será a terceira viagem já que faremos com muita alegria. Vamos planejar junto com o pessoal das escolas, com os pais, professores, enfim, vamos fazer uma viagem inesquecível. E como eu falei mais uma vez, né? Eu repito, é uma Olimpíada que qualquer escola pode participar, né? Dentro da faixa etária, dentro dos critérios. É uma matéria muito complexa, porque não é algo do dia a dia, não faz parte da grade curricular, ou seja, depende de muito esforço dos familiares, dos professores, da direção, dos pais, mães. Então todos vocês estão de parabéns, tá bom? Vamos aguardar aí para frente, se nós tivermos mais informações. Para frente, vou bater um papo também com a direção dessas duas escolas, tanto de Rio Claro como aqui de Malé, porque afinal de contas, além de conquistar a medalha ou não, né, o número de participantes nos surpreendeu e esperamos aí que essa Olimpíada ela veio para ficar, né? Esperamos aí que permaneça por muito tempo, incentivando o conhecimento dos nossos alunos e, acima de tudo, levando o nome do município de Malé, o nome dos alunos, o nome da escola a nível nacional. Então, estamos felizes e, mais uma vez, parabéns a todos que, de uma maneira ou outra, incentivaram para que nós chegássemos a esse resultado, tá bom? Lembrando também que nós ainda não temos nenhuma sessão marcada, estamos no aguardo de alguns projetos que devem chegar do executivo, provavelmente marque alguma sessão para a próxima semana, mas qualquer novidade estaremos informando através da rádio, tá bom? Um grande abraço a todos, fiquem com Deus e eu volto na próxima segunda-feira aqui na Rádio Cidadão, porque amanhã tem a tropa da elite do esporte e, claro, nós na sexta-feira, como tem o resumo também do programa esportivo, meio-dia e meio em diante, nós não fazemos o nosso Repórter Cidadão. Repórter Cidadão é segunda, terça, quarta e quinta, tá bom? Bom fim de semana, fique com Deus e eu volto aqui na Rádio Cidadão na próxima segunda-feira.
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1: Aviso da Paróquia Sagrado Coração de Jesus com o Padre Michael. Quinta-feira, hoje, a partir das 8 da manhã, teve visita aos idosos e enfermos em Malé. E amanhã, sexta-feira, a partir das 8 da manhã também, visita aos idosos e enfermos em Rio Azul. E às 7 da noite amanhã, Divina Liturgia na Paróquia São José em Dorizon, exposição do Santíssimo às 6:30 da tarde. Aviso da Paróquia Sagrado Coração de Jesus. Hoje, quinta-feira, visita aos idosos. Amanhã, sexta-feira, visita aos idosos. E 6 horas na matriz, tem Divina Liturgia. Às 6 da tarde, no caso, né? Aviso da Paróquia São Pedro. Hoje, quinta-feira, dia 2 de julho. 9:30 da manhã, já foi, né? 7 da noite na matriz, Santa Missa e primeiro dia do triunfo do Tríduo de São Pedro. Amanhã, sexta-feira, 8 da manhã, missa na colônia Braço do Potinga, 9:30 da manhã, missa na colônia 4, 11 da manhã, missa na colônia 3, 1 da tarde, missa na colônia Concórdia, 7 da noite, na matriz, missa e acolhida de novos membros do Apostolado da Oração e segundo dia do Tríduo São Pedro. Grandiosa festa na Igreja Nossa Senhora Rainha da Paz, Lajeado de Baixo, com Herdeiros da Tradição, dia 2 de agosto. Então, exatos daqui um mês, será do domingo, haverá cavalgada, programação 6 horas alvorada festiva, 10 horas divina liturgia, meio-dia almoço com churrasco, saladas, rolopti, pirogue, comida típica ucraniana e bebidas. 1 da tarde, festa popular com bingo, leilão e outros divertimentos. 4 da tarde, início da tarde dançante. E 5 da tarde, sorteio da rifa. Não serão aceitos vendedores ambulantes, nem som de terceiros e haverá segurança no local. São 12 horas mais 31 minutos agora, meio-dia e 31. Você está acompanhando por aqui o Meio-Dia Cidadão. Inglaterra, Bélgica e Estados Unidos avançam às oitavas da Copa.
3: Mais 3 seleções se classificaram para as oitavas de final da Copa do Mundo. A Inglaterra, de virada, bateu a República Democrática do Congo por 2-1. Na prorrogação, a Bélgica, também de virada, bateu o Senegal por 3-2. Os Estados Unidos venceram a Bósnia por 2-0 e carimbaram o passaporte. Nesta quinta-feira, a bola rola às 16h para a Espanha e Áustria. Às 20h tem Portugal e Croácia. Atacante Bernardo Silva fala das dificuldades do time português.
4: Os alemães jogam todos na Alemanha e crescem todos a jogar da mesma forma. Os espanhóis jogam quase todos em Espanha e crescem todos a jogar da mesma forma. E nós não temos essa característica, o nosso futebol é muito diferente e olhamos para o jogador português e por falta de capacidade financeira dos clubes portugueses de aguentar os nossos jogadores, a maior parte dos jogadores estão a jogar fora e jogam em campeonatos completamente diferentes. O Bruno joga de uma forma muito diferente no clube dele que o João e o Vitinha jogam. O Nuno Mendes, que tem jogado à esquerda, joga de forma muito diferente do que o Cancelo se calhar joga no clube dele. E esta adaptação é uma luta constante não é de agora, é de sempre na seleção e em muitas seleções.
3: Já na madrugada da sexta-feira, meia-noite, a bola rola para a Suíça e a Argélia. Da Rádio Nacional em Brasília, Bruno Mendes.
1: São 12 horas mais 32 minutos agora. E olha que interessante, gente. O SAMU, lá do 192, agora tem cobertura estadual. Todo o estado agora tem cobertura e é atendido pelo SAMU. E o telefone é o 192.
5: O SAMU é um daqueles serviços que todo mundo conhece. Ele garante que a população tenha acesso a atendimento em situações de urgência e emergência, porque a gente sabe que no momento de risco, cada minuto faz diferença. E ter uma equipe preparada chegando rapidamente pode salvar vidas. E para que esse atendimento chegue com mais agilidade a qualquer região, o governo do estado ampliou a cobertura do serviço de atendimento móvel de urgência, que hoje atende todos os 399 municípios paranaenses. Segundo o secretário da Saúde, César Neves, a universalização do SAMU é um marco para a saúde pública do Paraná, levando atendimento de qualidade a toda a população.
6: Foram mais de 8 mil veículos distribuídos ao longo desses 7 anos e meio. Isso é algo inédito. Ano passado, distribuímos 150 ambulâncias, com tudo que há de mais moderno de tecnologia de atendimento pré-hospitalar, para serem mais um reforço para os municípios do Paraná, para servirem de conforto para transporte interhospitalar de pacientes graves que necessitem de suporte avançado, para a necessidade de um reforço mesmo do dia a dia, fazendo com que consolide essa ideia única de renovação de frota e de fazer com que os paranaenses se sintam respeitados.
5: Em 2019, a cobertura regionalizada do SAMU alcançava apenas 68% do território paranaense. A partir de 2020, a implantação de um sistema único de regulação e atendimento permitiu integrar toda a rede, aumentando a capacidade de resposta e o número de ocorrências atendidas. Outro destaque foi a adoção do medicamento Tenecteplase nas UTIs móveis e nas aeronaves de resgate. O Paraná é o único estado brasileiro a utilizar o trombolítico ainda no atendimento pré-hospitalar, o que aumenta as chances de sobrevivência e reduz sequelas em casos de infarto e AVC. Além disso, o governo do estado prepara o início da operação de uma aeronave biturbina equipada para voos noturnos, ampliando a capacidade de resgate aéreo e fortalecendo ainda mais a rede de atendimento. Então, em caso de urgência e emergência no Paraná, ligue 192. Agência Rádio Web de Curitiba, Priscila Amor.
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10: O projeto VET Móvel Paraná completou um mês de operação, atingindo 32.343 agendamentos e 10.111 atendimentos veterinários gratuitos no período. Ao todo, 18 municípios já receberam ação, que é promovida pelo governo do estado. Foram vacinados gratuitamente 7.255 cães e 2.856 gatos em cidades escolhidas pelo critério de menor índice de desenvolvimento humano e menor oferta de serviços veterinários. O Superintendente Geral de Proteção Animal do Paraná, Rodrigo Araújo Rodrigues, destacou a importância dessa iniciativa.
11: O VET Móvel Paraná é uma ação do governo do estado que leva atendimento preventivo gratuito para os cães e gatos dos municípios. A vacinação é uma das principais formas de proteger os animais contra as doenças graves, muitas vezes de tratamento difícil e alto custo. Com o apoio dos municípios, conseguimos aproximar esse serviço das famílias, ampliar a cobertura vacinal e fortalecer a política pública de proteção animal do estado do Paraná.
10: Além da vacinação, o projeto oferta assistência clínica e ações preventivas voltadas à saúde animal, ajudando a reduzir riscos sanitários e ampliando o acesso da população aos serviços veterinários públicos. A partir deste mês, o VET Móvel vai passar por municípios mais populosos, englobando a região metropolitana de Curitiba e o litoral do estado, com a expectativa de ampliar significativamente o número de atendimentos ao longo dos próximos meses. Firmando o projeto como uma das maiores políticas públicas estaduais no Brasil, voltadas à saúde e ao bem-estar animal. Agência Rádio Web, de Curitiba, William Sopa.

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4: Boa tarde, quinta-feira hoje, 2 de julho de 2026. Eu sou Juliano Luz, trago para você a partir deste momento o plantão policial. As últimas informações no setor de segurança pública. O que aconteceu nas últimas horas na nossa região, você fica sabendo agora aqui no programa Plantão. E olha, a Polícia Rodoviária Estadual entrega cerca de 3.500 peças de roupas arrecadadas na campanha Adote uma Criança neste inverno no Paraná. Doações foram destinadas a instituições que atendem crianças e adolescentes em situação de vulnerabilidade social em diversas regiões do estado. A Polícia Rodoviária Federal concluiu ao longo do mês de junho a entrega das doações arrecadadas durante a campanha solidária Adote uma Criança neste inverno, realizada em parceria com Serviço Social do Transporte e Serviço Nacional de Aprendizagem do Transporte. A iniciativa arrecadou cerca de 3.500 peças de roupas que foram destinadas a instituições que atendem crianças e adolescentes em situação de vulnerabilidade social em diversas regiões do Paraná. Motociclista fica ferido após colisão com um carro no bairro Santa Rosa, em Porto União. Um motociclista de 24 anos ficou ferido após uma colisão envolvendo uma moto e um automóvel na manhã de ontem, quarta-feira, dia 1º, na Avenida Santa Rosa, no bairro Santa Rosa, em Porto União. O acidente foi atendido por equipes do Corpo de Bombeiros Militar por volta das 7h25 da manhã. Ao chegarem ao local, os socorristas confirmaram a ocorrência envolvendo um veículo Fiat Uno azul e uma motocicleta. O condutor do carro não sofreu ferimentos e permaneceu no local para os procedimentos necessários. Já o motociclista foi encontrado caído de costas, próximo à pista de rolamento. Conforme os bombeiros, ele estava consciente, porém apresentava desorientação, além de um ferimento contuso e suspeita de fratura no polegar da mão direita. A vítima também relatava dores generalizadas pelo corpo. Após os procedimentos de atendimento pré-hospitalar, reestabilização e imobilização, o homem foi encaminhado ao Hospital São Brás para avaliação e tratamento médico. A Polícia Militar assumiu a responsabilidade pelo local e realizou os demais procedimentos relacionados ao acidente. Cimepar confirma tornado de categoria F2 em reserva. Ventos chegaram a 200 quilômetros por hora. A classificação preliminar foi definida após as primeiras vistorias técnicas dos meteorologistas em campo. Na categoria F2 da escala Fujita, os ventos variam entre 180 e 253 quilômetros por hora e são capazes de provocar danos significativos, como árvores arrancadas pela raiz, destelhamentos, destruição parcial de edificações e lançamentos de objetos a grandes distâncias. E olha, a mega operação do GAECO, deflagrada em 6 estados, também passou aqui pela região, ali na cidade de União da Vitória, ontem, quarta-feira. O Grupo de Atuação Especial de Combate ao Crime Organizado, criminoso, o GAECO, do Ministério Público de Santa Catarina, deflagrou na manhã de ontem, quarta-feira, dia 1º, a Operação Coluna Sul, considerada a maior da história da Força-Tarefa. A ação tem como alvo um núcleo do 1º Comando da Capital, PCC, investigado por integrar organização criminosa e por envolvimento em crimes como tráfico de drogas, associação para o tráfico, homicídios e porte ilegal de armas. O GAECO do Paraná prestou apenas apoio ao GAECO de Santa Catarina no cumprimento de mandados nos municípios de União da Vitória, Rio Negro, Colombo, Curitiba, Rolândia, Maringá, Cascavel, Foz do Iguaçu, Marmeleiro e Pato Branco. Segundo informações obtidas em União da Vitória, houve apreensão e, a princípio, uma mulher foi conduzida pelas equipes. Ainda não foi divulgado o relatório final e mais detalhado da operação. Moradores denunciam mais de 72 horas sem energia no interior de Porto União e relatam prejuízos. Moradores das comunidades de Colônia Tamanduá, próximo a São Miguel da Serra, e também da localidade de Rio Rondinha, no interior de Porto União, procuraram a reportagem para denunciar a falta de energia elétrica, que já dura mais de 72 horas desde o último domingo. Segundo o morador, diversas famílias estão sendo prejudicadas. Ele conta que seus pais, moradores da colônia Tamanduá, seguem sem energia e que esta não é a primeira vez que a comunidade enfrenta o problema. Conforme o relato, moradores chegaram a ingressar na justiça contra a concessionária devido às frequentes interrupções no fornecimento. Ainda de acordo com os moradores, diversos protocolos foram registrados junto à concessionária e também na ouvidoria, mas até o momento o problema não havia sido solucionado. Na localidade de Rio Rondinha, outros moradores também relataram prejuízos. Segundo eles, carnes estão estragando em geladeiras e freezers, além de acúmulo de roupas para lavar e diversos transtornos causados pela falta de energia. Vale lembrar que em Santa Catarina, o responsável pela energia lá é a Celesc. Paraná é atingido por novo tornado com ventos de até 200 km por hora, confirmam meteorologistas. Já falei sobre isso aqui, né? Engavetamento envolve 4 veículos próximo ao GV e motorista se recusa a fazer o teste do bafômetro em União da Vitória. Um engavetamento envolvendo 4 veículos registrado no fim da tarde da última sexta-feira, dia 26, na PRC-280, próximo ao GV, no bairro São Basílio Magno, em União da Vitória. Apesar, né, do impacto, ninguém ficou ferido. Desabamento em obra mata trabalhador de União da Vitória. Uma ocorrência de extrema gravidade mobilizou equipes de resgate desde a tarde de ontem, quarta-feira, dia 1º, em Caçador, no meio-oeste de Santa Catarina. O desabamento parcial de uma estrutura de concreto em uma obra localizada na rua Senador Salgado Filho deixou um trabalhador morto e outro ferido, também um terceiro desaparecido sob os escombros. De acordo com as informações preliminares, três trabalhadores foram atingidos após o colapso de placas de concreto registrado por volta das 14h30. Um dos operários foi retirado com vida e encaminhado às pressas ao hospital Maicê para atendimento médico. No local, as equipes de resgate confirmaram a morte de um dos trabalhadores, de nome Wesley, de 28 anos, que é morador de Porto União. As circunstâncias exatas do desabamento ainda serão investigadas pelas autoridades. As buscas seguiram intensas para localizar o terceiro trabalhador, que é morador da cidade de Cruz Machado, que permaneceu sobre os escombros. E até o momento não tem uma confirmação oficial sobre o estado de saúde do trabalhador. E segundo as primeiras informações que chegaram, o grande volume de chuvas registrado na região nas últimas horas, né, daquele dia, pode ter contribuído para o comprometimento da estrutura, provocando o desabamento. No entanto, as causas serão apuradas após a conclusão dos trabalhos de resgate e da perícia. Uma força-tarefa composta pelos bombeiros voluntários, defesa civil, polícia militar e polícia científica atuaram na ocorrência, né? Máquinas pesadas e um cão farejador foram utilizados para auxiliar na remoção dos escombros e nas buscas pelo trabalhador desaparecido. E olha, falando em desabamento, mãe protegeu filha com o próprio corpo enquanto a casa recém-construída era destruída por tornado no Paraná. Foi questão de segundos, levou tudo, disse ela. A família morava na casa há 3 meses e terá que reconstruí-la. Cimepar confirmou que a cidade de Reserva foi atingida por tornado de nível F2 e ventos de mais de 200 quilômetros por hora. Durante o tornado que atingiu a zona rural de Reserva, nos Campos Gerais do Paraná, Vanessa protegeu a filha com o próprio corpo, enquanto a casa da família era destruída pelos ventos. Em entrevista à RPC, afiliada da TV Globo, no Paraná, ela contou que na noite do domingo, dia 28, estava com o marido e com a filha de 7 anos na residência recém-construída, quando o telhado começou a ir pelos ares. Eles moravam no local há 3 meses. Eu não vi nada. Quando caí, na real, só enxergava o céu. Não tinha nada em cima da gente. Foi muito rápido. A minha reação foi só pegar a coberta em que a gente estava, cobrir e ficar em cima da minha filha, porque a gente não tinha como fugir dali. Foi muito questão de segundos e levou tudo, disse ela. Vanessa destaca a preocupação em ter que reconstruir a casa, mas o alívio em ter saído da experiência apenas com ferimentos leves. A mulher levou um ponto na cabeça, 3 na perna e sofreu alguns arranhões. A filha saiu ilesa. E olha, homem comandado de prisão é preso em União da Vitória. A ordem judicial expedida pela comarca de Paranavaí foi confirmada durante a abordagem no bairro Nossa Senhora das Graças. Idosa ou idoso fica ferido após carro sair da pista e capotar na BR-280 em Canoinhas. O motorista de 60 anos foi resgatado pelos bombeiros após ficar preso pelo cinto de segurança dentro do veículo capotado às margens da rodovia. 3 acidentes são registrados pela Polícia Militar em Porto União. A Polícia Militar de Porto União atendeu 3 ocorrências de trânsito na quarta-feira, dia 1º, ontem, em diferentes pontos da cidade. A primeira ocorreu no bairro Santa Rosa, envolveu um Fiat Uno e uma moto Honda. O motociclista ficou ferido, foi socorrido pelo Corpo de Bombeiros e encaminhado para atendimento hospitalar. A Polícia Militar realizou levantamento fotográfico e registrou o boletim de ocorrência. A segunda ocorrência foi registrada em uma rotatória na Avenida dos Ferroviários, envolvendo um Logos e uma bicicleta. O ciclista também sofreu ferimentos, recebeu atendimento do Corpo de Bombeiros e foi levado ao hospital. No local, os policiais realizaram um levantamento fotográfico e confeccionaram o boletim de ocorrência. Já no bairro São Pedro, um caminhão colidiu contra um poste. Durante o atendimento, os policiais constataram que o motorista apresentava sinais de embriaguez. Ele foi conduzido à delegacia de polícia para os procedimentos cabíveis. Olha, vamos trazer uma atualização aqui sobre a obra que desabou lá na cidade de Caçador. Caçador é município próximo ali a Porto União, só que já fica no estado de Santa Catarina. Porto União também, Santa Catarina, né? Mas União da Vitória, Porto União, aí próximo ali fica Caçador. Então, dois trabalhadores, eles eram de Porto Vitória, eles morreram após obra desabar, apesar que um morava em Porto União, outro em Cruz Machado, mas pelo que eu entendi, são natural de Porto Vitória. A tragédia registrada na tarde de quarta-feira ontem, dia 1º, em uma obra do município de Caçador, interrompeu de forma abrupta a vida de dois trabalhadores de Porto Vitória e deixou colegas, familiares e comunidade regional profundamente abalados. O desabamento de uma parede durante a execução de serviços de tubulação mobilizou uma grande força-tarefa de resgate e marcou de forma definitiva os profissionais que estavam no local. As vítimas foram identificadas como Sander de Lima, de 28 anos, e Wesley Alves, de 30 anos, ambos moradores de Porto Vitória. Eles integravam a equipe da empreiteira Equipe Bala, coordenada por Hernani Vetterlein, que também trabalhava na obra no momento do acidente e conseguiu escapar. Em entrevista à reportagem, Hernani falou emocionado sobre os colegas de trabalho e os momentos que antecederam o desabamento. Segundo ele, Sander atuava há 4 anos na empresa e era considerado um profissional exemplar. O Sander estava há 4 anos na empresa, era um funcionário exemplar, muito dedicado ao trabalho e um grande amigo. É uma perda irreparável, afirmou. Hernani destacou ainda a situação familiar do trabalhador. Ele deixa a esposa, 2 filhos pequenos e uma menina que vai completar 1 ano. É muito difícil, não está sendo fácil para ninguém, disse. Já Wesley havia iniciado recentemente suas atividades na empresa, em contrato de experiência. Wesley começou a trabalhar nesta semana. Era uma pessoa muito querida, muito esforçada. Todos os colegas gostaram muito dele. É uma perda muito triste, relatou. O coordenador da empreiteira também descreveu os instantes que antecederam o acidente. Conforme o relato, 5 trabalhadores realizavam a instalação de tubulações nos fundos do barracão quando perceberam sinais de comprometimento da estrutura. Começaram alguns estalos. Eu gritei: para todos, correm, porque a parede iria cair. Nós saímos correndo, mas tudo aconteceu muito rápido. Segundo Hernani, a estrutura colapsou em questão de segundos. Ele e outros 2 trabalhadores conseguiram escapar sem ferimentos, enquanto um 4º operário de 36 anos sofreu ferimentos nas costas e na clavícula, com suspeita de fratura, sendo encaminhado para atendimento médico. Foi questão de segundos, a gente não teve tempo para pensar. É uma imagem que vai ficar para sempre, afirmou emocionado. O acidente ocorreu por volta das 4:30 da tarde, quando os trabalhadores executavam a instalação de tubulações para a preparação do piso da edificação. A operação de resgate mobilizou cerca de 30 profissionais, entre integrantes dos bombeiros, polícia militar, defesa civil e equipes de apoio da prefeitura, com auxílio de máquinas pesadas. Os trabalhos foram realizados sob monitoramento constante devido ao risco de novos desabamentos. O primeiro trabalhador foi localizado e retirado dos escombros por volta das 8 da noite, com auxílio de um cão de busca. A localização de Sander de Lima exigiu uma operação ainda mais complexa. Diante do grande volume de material acumulado, as equipes utilizaram um detector de metais para auxiliar nas buscas, permitindo identificar a área onde a vítima se encontrava. De acordo com o coordenador da Defesa Civil de Caçador, Sérgio Isotto, Sander foi encontrado portando seus equipamentos pessoais de trabalho, evidenciando que a rotina da equipe foi interrompida de forma abrupta pela tragédia. O trabalho de resgate foi concluído por volta das 10:20 da noite de ontem, encerrando uma operação marcada pela dificuldade técnica e pela forte comoção entre familiares, colegas e equipes de socorro. E as nossas condolências para a família que agora ficou enlutada e os seus entes queridos perderam a vida tragicamente. O plantão de hoje fica por aqui. Voltamos amanhã, sexta-feira, neste mesmo horário. Um abraço, fica com Deus e até amanhã. Tchau, tchau.
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0: Legal, hein? O som do novo milênio, certidão negativa na quinta-feira, 2 de julho. Começando mais um mês e a coisa tá boa. A gente tá por aqui curtindo a Copa do Mundo, o Brasil avançou e por aí vamos nós, né? Manda mil e uma noites, tudo em nome do amor, rainha musical chorando álcool. E na quinta-feira, Arte Biza, adolescência pra nós curtirmos.
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sensacional, Deus o Livre, mais um sucesso da banda Ecos, Pistoleira, Corpo e Alma, sem você não me vejo não, Alma Nova e Distância Cruel com a banda Positiva, eu tô indo, daqui a pouco tem mais um programa top, fique sempre ligado com a gente, beijo no seu coração, até amanhã!

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Boa tarde, meu povo. Boa tarde, Malé e região. Sejam todos muito bem-vindos aqui na programação. E está entrando no ar o programa Tarde é Sua, hoje, quinta-feira, dia 2 de julho do ano de 2026. Sejam todos bem-vindos. O programa Tarde é Sua está entrando no ar, vai até às 5 horas da tarde. Participe aqui na programação, mande sua mensagem, o nosso WhatsApp já está liberado para você participar. É o 3542-1832, para você mandar a sua mensagem, pedir a sua música aqui na nossa programação. Então, gente, fique à vontade para participar aqui no programa A Tarde é Sua.

0: Grupo Matizes aqui na programação na tarde é sua, são 2:15 e deixa eu ver quem está por aqui participando. Alô, Edmilson e Dona Marli.
1: Boa tarde, amiga Eliane, tudo beleza? Tudo tranquilo por lá? Poderia tocar a música com os mateadores, uma vaneira de respeito. Esta música irei oferecer para você e toda a sua família, pro seu Luiz Carlos, Dona Neiva, pro seu Alois Lajote e também pro Dionísio do Pinhalzinho. Beleza? Que oferece a Marli e o Edmilson do Penhaque de Veracruz. Um forte abraço para você e tudo de bom.
0: Forte abraço a vocês também aí, Edmilson. Tudo de bom para vocês também. Obrigada pela

0: audiência, pela participação. A Helena Gonçalves também está por aqui. Oi, boa tarde, tudo bem? Toque a música do Padre Marcelo Rossi, Nossa Senhora do Brasil, para mim, para o Matheus e para você. Obrigada. Eu que agradeço, Helena, pela participação e também pela audiência. Um abração para vocês aí. Tudo de bom, uma excelente quinta-feira.
1: Correia! Vamos cantar uma vaneira velha de respeito, de fundamento? Só se for agora, Alberto Friso. Então é.

0: Oi, Padre Marcelo Rossi. É um prazer muito grande para nós estarmos fazendo essa oração junto com o senhor. Um abraço do Bruno
1: e o outro do Marrone pro senhor e para todos os fiéis que estão cantando aqui com a gente.
2: Deus abençoe, Bruno.

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Voltamos por aqui, são 2:34. Hoje é quinta-feira já, meu povo. Dia 2 de julho do ano de 2026. Sejam todos muito bem-vindos aqui na programação. Vamos seguindo por aqui com o Grupo Tradição e o Campeão de Bilheteria.

0: Macarena, aqui na programação da Tarde é Sua, 15 minutinhos para as 3 horas da tarde. Boa tarde, se puder toque a música Retrovisor e tudo de bom. Tamo junto, é o Antônio Toninho que mandou a mensagem por aqui. Alô Antônio, tamo junto, abraço, obrigado pela audiência e também pela participação. E vamos ouvir por aqui então o Retrovisor do Gustavo Lima.
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0: Valeu, Gustavinho!
1: Inventor dos amores aqui na programação, na tarde é sua. Quem tá por aqui também é a Lina Cláudia. Alô, Lina.
2: Boa tarde, peça a música Estrelinha e um abraço pra você e tudo de bom.
1: Tudo de bom pra você também, Lina. Um abração, uma ótima quinta-feira pra você. Vamos ouvir então de Paulo Paulino com Marília Mendonça e a Estrelinha.

0: E estrelinha aqui na programação, na tarde é sua, pedido da Lina Cláudia. Um abraço, Lina. Obrigada pela audiência, pela participação.
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voltamos por aqui, são 3:06. Vamos ver quem está por aqui ouvindo a programação. O Luiz está ouvindo a programação por aqui. Boa tarde, Eliane. Bom toque, baile de bugio do Baitaca, beleza? Com certeza, Luiz. Abraço, obrigada pela participação e também pela audiência. Já vou procurar a música aqui e já logo mais vamos atender o seu pedido também, tá bom, Luiz? O Jefferson lá de Jaraguá também está por aqui. Boa tarde, Eliane. Mande para mim a música depois da lida com os mateadores. Um abraço a todos. Um abraço para vocês aí também, tá bom, Jefferson? Obrigada pela participação e também pela audiência aqui na programação. Então vamos lá com o Baitaca, ouvir o pedido do Luiz e na sequência o pedido do Jefferson.

Coisa Gaúcha aqui na programação da Tarde é Sua, são 3 horas e 17 minutinhos. Quem mais tá por aqui ouvindo a programação é a Júlia. Oi, Júlia. Boa tarde, Eliane. Tudo bem? Ótima tarde, quinta-feira. Pra você também, Júlia. Um abração. E toque a música Galopeira. Com certeza, Júlia. Pediu, vai tocar agora mesmo a música que você pediu, tá bom? Um abração pra você também. Uma ótima quinta-feira. Um ótimo quase início de semana, né? Vamos ouvir, então, Galopeira do Chitãozinho com Chororó.

0: Galopeira do Chitãozinho com Chororó aqui na programação, a pedido da dona Júlia. Alô, Júlia. Alô pro Laércio, também está por aqui. O Edmilson com a Marli também mandaram mais mensagem por aqui. Uma ótima tarde pra vocês. Intervalo bem rápido, eu já volto.
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0: Estamos por aqui, 3 horas e 35 minutinhos. Diga, seu Edmilson.
1: Tô aí de volta, amiga. A mãe gostaria de ouvir a música do Amado Batista, Bate Coração, só para ouvir. Quem pede é a Marli Stefaniak de Veracruz, beleza? Tamo aí mexendo com o canteiro de fumo e coragem fazendo eco pras barocas, beleza? Tudo de bom.
0: Tudo é bom vocês também aí, Edmilson. Obrigada pelo carinho da audiência e pela participação. Pediu? Tá tocando. Pode aumentar o volume do rádio.

Bate Coração, do Amado Batista, aqui na programação, na tarde é sua, são 3h58. O Laércio também está por aqui, boa tarde na escuta, manda aí a música Lenço com Rio Negro e Solimões. Eita, quinta-feira com cheiro de final de semana, abraço Laércio, quinta-feira com cheiro de final de semana. Isso é verdade, né? Deus ajude que não chova, né, gente? Porque, oi, sei não esse tempo. Na verdade, eu tava com o varal de roupa pra fora de casa hoje e recolhi na área, porque eu achei que ia chover agora de tarde, porque o tempo tava enfeiando, tava feio, não vê. Mas, pelo jeito, não vai chover, né? Ainda bem, né? O varal, de um jeito de amanhã, botar pra fora de volta. Menos mal, né? Vamos ouvir Lenço, então, do Rio Negro Solimões?

0: Desatino com o Daniel aqui na programação da Tarde é Sua, 15 minutinhos para as 4 horas da tarde. 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
0: E lembrando que o programa A Tarde é Sua vai até às 5 horas da tarde.

0: Rio Negro Solimões, estou indo embora aqui na programação na Tarde é Sua, intervalinho bem rápido, eu já volto.
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1: Voltamos por aqui, são 4:01. Quem está por aqui ouvindo a programação é Isaura. Alô, Isaura.
2: Oi, Leana, tudo bem? Toca aquela música lá, O Amor é Tudo.
1: O Amor é Tudo, deixa eu procurar. O Amor é Tudo.
2: É Isaura do Vale do Zico.
1: Então tá bom, Isaura, um abraço pra você, obrigada pela participação e também pela audiência. O Amor é Tudo. E agora, Ozias de Paula, será que é esse pessoal que canta a música que a Isaura pediu? Não sei, mas eu vou tocar essa daí mesmo, ô Isaura, tá bom? Um abraço pra você. Quem tá por aqui também é a Lúcia, boa tarde, toque Casamento de Sítio. É a Lúcia Folvarni que mandou a mensagem por aqui. A Elizabeth também está por aqui. Boa tarde, Elizabeth.

Casamento de sítio a pedido da Lúcia Fovarnik na programação. Boa tarde, tudo bem? É, toque, tô por aí com o Rio Negro Solimões só para curtir Elizabeth de Rio Azul. Cheguei agora do trabalho, então tá bom, Elizabeth, que importa que você tá aí, tá participando. Um abração para você, um bom descanso. Obrigada pela audiência e pela participação também. Vamos ouvir então o Rio Negro com o Solimões e a música Tô Por Aí a pedido da Elizabeth.

0: Rumo Rony Moraes, o homem apaixonado,
1: né? Eita, rumo a Goiânia aqui na programação da Torre Sua. Manda um alô para a Manadete, que está na escuta em Malé. E toque para ela a música Me Apaixonei, do Eduardo Costa. Lodete, um abraço para você. Obrigada pela audiência aqui na nossa programação. Deixa eu ver como é que eu tô do intervalo. É, dá tempo de tocar Me Apaixonei, do Eduardo Costa, para a Dete ainda.

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4 horas e 28 minutinhos. Vocês estão ouvindo por aqui o programa Tarde é Sua. É, são 4h28. Vamos lá para as músicas. Vamos sim, vamos ouvir por aqui Jean Giovanni e a Taça de Pranto.

0: abençoe.
1: Tamo junto.
0: Junto.
2: É nóis.
0: Valeu.
1: É isso, né?
3: Bebe, vem me procurar aqui na programação da Tarde Sua. Quem tá por aqui também, deixa eu ver, a Tereza Orne mandou mensagem por aqui. Alô, Tereza.
4: Boa tarde, Eliane, tudo bem?
3: Tudo bom.
4: Nós gostaria de ouvir a música Vaneira do Nego Velho. Uma boa tarde e tudo de bom pra você. Tchau.
3: Tchau, dona Tereza. Tudo é bom pra você, pro seu marido, pra todo mundo que estiver ouvindo a programação por aí. Um abração, obrigada pela participação. Vaneira do Nego Velho. Deixa eu procurar essa aqui no YouTube. Vamos ver se eu acho ela ali no YouTube, porque no Spotify eu já não achei. Spotify é um aplicativo, gente, que a gente toca as músicas aqui na rádio. Antigamente era só pelo YouTube, só que o YouTube tem muita propaganda, né? Daí dificulta bastante. E o Spotify, você paga, aí não tem propaganda. Vaneira do Nego Velho. Eu achei uma Vaneira do Nego Velho aí, mas será que é essa? Não sei, vou tocar. Deve de ser essa mesmo aí que a dona Tereza pediu. Deixa eu ver que eu tenho mais participação por aqui. Eita. Quem tá por aqui também é o Vitoldo. Boa tarde, Vitoldo.
5: Boa tarde, Linha. Tudo bem?
3: Tudo bom.
5: Mande música pra dona Vera Lúcia Fribiches, que manda seu esposo. Com amor e carinho. Com amor. Flor da primavera. Amor da primavera. Beleza? Ótimo tarde.
3: Uma ótima tarde para vocês também aí, Vitoldo. Um abração, obrigada pela audiência. Vamos ouvir sim o Amor de Primavera daqui a pouquinho, depois da música Vaneira do Nego Velho, a pedido da dona Tereza, tá bom? Um abraço para vocês.

0: Amor de Primavera aqui na programação, a pedido do Vitoldo. Alô, Vitoldo, abraço pra você, obrigado pelo carinho da audiência, pra você, pra sua esposa também, pra todo mundo que estiver ouvindo a programação aí. Intervalinho bem rápido e já voltamos.
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16 horas e 55 minutinhos. E assim vamos encerrando a programação de hoje. Fiquem todos com Deus, um grande abraço. Eu volto amanhã a partir das 14h com mais um programa Tarde da Sua pra vocês. Um grande abraço, fiquem com Deus e eu fui. Encerro a programação de hoje com Zé Moraes e a Picape.

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0: 5 e 2. 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

Cheguei, pessoalzinho, sejam bem-vindos aqui na programação. Fiquem todos à vontade para participar aqui da programação, pedir sua música favorita. WhatsApp 3542-1832. Lembrando a nossa brincadeira, pessoal. As dicas é um objeto, não é um item de higiene, não é utensílio doméstico, não é produto de beleza. Essas são as dicas para nossa brincadeira de hoje. Já vou salvar aqui minha logo para mim compartilhar com vocês ali no status. Lembrando que amanhã, sexta-feira, tem sorteio, tá, pessoal? 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Já tá ali no status, tá, pessoal? Já tá ali no status as dicas para nossa brincadeira. Não é um objeto. Deixa eu baixar um pouquinho aqui. É um objeto, a nossa brincadeira. Não é item higiênico, não é utensílio doméstico, não é produtos de beleza. Essas são as dicas. E enquanto o meu povinho vai chegando aqui na programação... Vamos de música, 17h10. Sejam todos bem-vindos, pessoal. Fiquem todos à vontade para participar. Para participar aqui da programação. Lucas Beach, disco arranhado.

0: trote do caminhoneiro aqui na programação, 17 horas 23 minutinhos. Vamos ver se já chegou alguém por aqui. Vamos ver se já chegou alguém aqui nessa programação. Edmilson, chegou, Edmilson, fala.
1: Boa tarde, nossa grande amiga Loriana, tudo beleza, tudo tranquilo? E eu poderia tocar a música do Porca Véia.
0: Porca Véia.
1: Tá aqui. Essa música queremos oferecer para todos os nossos amigos, para você e toda a sua família, para Eliane Darade, para a família dela, para o seu Luiz Carlos, Dona Neiva, para o seu Aloy da Hobbit e também para o Dionísio do Pinhãozinho, beleza?
0: Beleza!
1: Quem oferece é a Maria de Mista Fanhaque de Veracruz. Um forte abraço. Tamo aí lidando nos canteiros de fumo e coragem fazendo eco pras barocas. Tudo de bom!
0: Tudo de bom! Tudo de bom, pessoal. Já aviso de antemão que hoje eu tô tendo crises fortíssimas de riso. De riso, gente do céu. Sabe o que é doer a barriga de tanta risada hoje? Então não liguem se eu começar a rir aqui no ar. Então vamos de musiquinha? Vamos com o pedido musical da Marli e do Edmilson? Porca véia, pataqueiro.

0: A história de um valente, 17 horas 40 minutinhos, sejam todos bem-vindos aqui na programação. Intervalo correndo, tudo, eu volto já.
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6: Voltei, pessoalzinho. Sejam todos bem-vindos aqui na programação. Fiquem todos à vontade para participar. WhatsApp 3542-1832. Dona Rosa chegou. Dona Rosa. Oi, Dona Rosa. Boa tarde. É um molinete ou um anzol? Será? Será que é isso? A respostinha está...
7: Errou! Ai, que ódio!
6: Errou, Dona Rosa. Boa sorte no próximo palpitinho. Obrigada pela sua audiência. Paula Cordeiro disse um livro. Será, Paula? resposta está...
3: Errou!
7: Ai, que ódio!
6: Errou, Paula. Paula mudou a foto do perfil. Bonita, Paula, bonita. Edmilson, eu tô gostando que o Edmilson tá mandando áudio, pessoal.
8: Eu acho que o meu primeiro palpite é um alicate. E o primeiro palpite da mãe é um martelo.
6: Martelo ou um alicate? Vamos ver? Sua respostinha está...
3: Errou!
7: Ai, que ódio!
6: Errada! Errou, Edmilson Marli. Obrigada pela audiência. Seu Luiz Robaskevti, boa tarde, Anne. Tudo bem? Se possível, toque a música Vestido Colorado. Vamos tocar. Vamos tocar, sim. E o que, é que vocês andam fazendo, pessoal? O que, é que vocês andam fazendo de bom? Contem aí. Contem aí pra mim o que, é que vocês andam fazendo. Vestido Colorado. Tá na fila. Tá na fila. Inês. Oi, Inês Kaminski. Oi, Lori. Acho que é uma pedra ou uma bandeira. Vamos ver. Sua respostinha está...
3: Errou!
7: Ai, que ódio!
6: Errou, Inês! Pessoal, lembrando as dicas, é um objeto, não é item higiênico, não é item de beleza e também não é utensílio doméstico. Só sobrou o que é, gente, só sobrou o que é. Dona Zumirinha, oi, Dona Zumira! Chegou a Dona Zumira. Boa tarde, Loriane, tudo bem? O meu primeiro palpite é um boné ou um chapéu. Vamos ver. Sua respostinha está...
3: Errou!
7: Ai, que ódio!
6: Errado. Errou, Dona Zumira. Dona Zumirinha, Jane chegou por aqui. Boa tarde, tem uma sombrinha. Uma sombrinha. Sua resposta está...
3: Errou!
7: Ai, que ódio!
6: Errada. Pessoal, 6:30, eu vou passar uma nova dica. 6:30, eu vou passar uma nova dica, tá, pessoal? E eu vou pensar numa dica bem legal. Eu vou pensar numa dica bem legal, tá, pessoal? Oi, Dona Shirley! Tô te vendo aí, Dona Shirley. Chegou a Dona Shirley, boa tarde, acho que é um tijolo. O Severino acha que é um espeto de carne. A Natiele acha que é uma mochila. E toca uma música do Zezé. Vamos tocar uma do Zezé. Tocou uma bem legal aí, pessoal. Vamos lá, Zezé, eu vou tocar. Sonho de amor. Sonho de amor. Vou tocar essa daí. Ai, gente, nem liguem que eu acho que vou ficar cantarolando. Elizabeth... Ah, deixa eu ver o palpitinho da Dona Shirley. Ela disse... Tijolo, do Severino, espeto de carne, da Natiele, uma mochila. Sua respostinha está...
3: Errou!
7: Ai, que ódio!
6: Errou! Abraço, Natiele, Severino, Dona Shirley, obrigada pela audiência de sempre. Elizabeth, boa tarde, tudo bem? É, toque a música Alucinação com o Amado Batista, só pra eu curtir. Estamos tomando um chimarrão hoje. Eu tava trabalhando, meu palpite é chocolate ou lápis. Chocolate ou um lápis. Sua respostinha está...
3: Errou!
7: Ai, que ódio!
6: Errou! Vou ver se eu consigo fazer meu cafezinho daqui a pouco, gente, que hoje eu não tomei um gole de café. Hoje eu não tomei um golinho de café, gente. E a Dona Elizabeth tá lá tomando o chimarrãozinho dela. Pra ser bem sincero, gente, raramente eu tomo chimarrão. De vez em quando me dá vontade de fazer chimarrão, eu faço, mas não é aquela coisa assim. Eu gosto mais de ficar tomando café, mas hoje eu nem tomei ainda café. Dona Janina! Ah, deixa eu colocar a música da Elizabeth ali na fila. Alucinação. Amado Batista. Dan, dan, dan. Ai, ai, gente do céu, 17 horas e 54 minutinhos, sejam todos bem-vindos aqui na programação. Tá na fila, Elisa, um abraço pra você. Agora sim, agora fala, dona Janina.
9: Boa tarde, Oriane, boa tarde, Gael, boa tarde, Juliano. Mando um abraço e uma música pra José Pacheco. Mando um abraço pra todas as minhas amigas e mando um abraço pra todos os meus amigos. Meu primeiro palpite é uma serrinha. Segundo palpite é uma lupa.
6: Vamos ver se é isso. Sua respostinha está...
7: Errou! Ai, que ódio!
6: Da dona Janina, um abraço para todas as amigas, todos os amigos da dona Janina, um abraço para dona Josefa, sejam bem-vindos aqui na programação. Vamos de música então, pessoal. Grupo G4, Vestido Colorado.

pra festejar neste baile, juntamente com o Porca Véia e o Grupo Musical Fundão. Aqui, nesta casa de gaúchos, onde nós costumamos tocar seguidamente.

0: Vou me despedir cantando aqui na programação, só 8 minutos de música, né, gente? Minha Nossa Senhora. Pessoal, vou ir pro intervalinho, mas antes de ir pro intervalinho, já vou passar a nova dica. A nova dica para a nossa brincadeira é... Não é ferramentas. Não é ferramentas... Ferramentas em geral, tá, pessoal? Martelos, as coisas... Não é ferramentas. Essa é a nova dica...
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4: Seis e vinte e seis.
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0: Voltei, pessoal, 18 horas 35 minutinhos. Sejam bem-vindos aqui na programação. Já coloquei ali no status, pessoal, a nova dica, que é não é ferramentas. Ferramentas que eu falo, pessoal, não sei o nome bem certo, como é, ferramentas do que fala, mas essas ferramentas. Martelo, chave, essas coisas, vocês entenderam, né? Porque a palavra não é ferramentas fica muito vago, né? Porque tem vários tipos de ferramentas, então... Mas enfim, eu acho que vocês entenderam. Vamos ver quem mais por aqui. Vamos ver quem mais já chegou aqui na programação. Dona Janina, oi, seja bem-vinda. Adelaide, meu palpite é um par de meia. Um par de meia. Sua respostinha está...
1: Errou!
2: Ai, que ódio!
0: Errou, dona Adelaide. Abraço pra você. Obrigado pela sua audiência. Boa sorte no próximo palpitinho. Elizabeth, mande um alô pra Manadete, que está na escuta em Malé, e toque uma música pra ela, copo de vinho, é Elizabeth, depois o Mateo vai, meu Deus, como que a Elizabeth aguenta, gente do céu? Ela tem um estômago fortíssimo, hein? Vamos colocar aqui a música dela, um copo de vinho. 18 horas 36 minutinhos. Lembrando, pessoal, das nossas dicas. Não é utensílio doméstico. Não é itens de higiene. Não é cosméticos. E também não é ferramentas. Tá na fila, Elisa. Abraço. Dona Jane Oliveira disse um chinelo. Sua respostinha está...
1: Errou!
2: Ai, que ódio!
0: Errada! Abraço, Jane! Boa sorte no próximo palpitinho. Quem chegou por aqui foi o seu Aloysi.
3: Boa noite, minha amigona. Dona Olhando a produção da arte no Noite de Mais Planeta. Cuidado com a música. Rubem a Fazendeira. Essa música vai lá pra Marli. Seu Nilson. Lá pro seu Luiz. Pra Nuna Neiva. E pra você, me capricha. Tô ouvindo teu programa aí.
0: Tá ouvindo? E tudo de bom. Rubem a Fazendeira. Você fica esperto aí, seu Aloysi. Porque, ó, vai tocar essa. Vai tocar Copo de Vinho e daí vai tocar Rubem a Fazendeira. Você não vem me falar depois que eu não toquei, seu Aloysi. Você não me venha com essa conversinha depois. Edmilson, fala.
4: Tô aí de volta, amiga Loriana.
0: Hello.
4: A mãe gostaria de ouvir a música do Leonardo. Alô, meu amor. Só para ouvir, beleza? É a Marli Stepanyak aqui de Veracruz. Eu não tô mandando mensagem por escrito, com preguiça de escrever. E por áudio hoje tá sendo mais fácil, né? Daí já não dá tanta preguiça, né? Tudo de bom.
0: Verdade.
4: O meu segundo palpite é um penal. E o segundo palpite da mãe é um tubo de cola.
0: Vamos ver se é isso. Deixa eu colocar a musiquinha aqui na fila. Calma aí. Tá na fila. Agora vamos ver os palpitinhos. A respostinha está...
1: Errou!
2: Ai, que ódio!
0: Errou, Marli Edmilson! Ó, outro querendo roubar a fazendeira, e ó, o seu Sérgio Bosque, boa noite, se puder toque a música, roubei a fazendeira. Dá vontade de não tocar, né, seu Sérgio, que quando eu peço ajuda no Melhor 3, você some, né? Cadê o Sérgio pra me ajudar? Volta na outra música, mas já tá na fila. Tamiris, oi amiga, eu acho que é um caderno ou uma mochila. Sua respostinha está...
1: Errou!
2: Ai, que ódio!
0: Errada! Errou, já chegou o disco voador, pessoal. Já chegou o disco voador.
5: Ai, que ódio. Ué, eu só vim fazer um comentário bem rápido aqui. Mas estão prometendo tanto esse roubo, mas nunca roubam, né? Meu Deus do céu.
0: Deixa que fique só na promessa, meu filho.
5: Estão desde o início do ano prometendo roubar essa fazendeira, hein?
0: Ai, não, eles não estão prometendo, porque a música é Roubei a Fazendeira. Só estão contando que já roubaram. Já roubaram. Ai, gente do céu. Um abraço, Tamires. Obrigada pela sua audiência. Tá me tirando foto? Eu tenho meus direitos autorais, tá? Eu estou muito elegante? Ai, então tira uma foto. Tira uma foto que eu vou mandar pro pessoal. Mande pra mim ali que eu vou colocar pro pessoal. Então vamos lá. Deixa eu ver quem mais. Dona Zumira. Tira aqui, ó, Ju, pra eles verem minha calça também. Oi.
5: Sem microfone fala. Eu não falo. Mais um comentário aqui. Ela tá apresentando o programa Gaúcho pra vocês aí, vestida de roqueira.
0: Não é roqueira. Não é roqueira, me respeite.

0: Deu certo? Me coloca um filtro lá também, Ju. Me coloca um filtro lá, porque, né? Manda no WhatsApp da rádio. Se o Juliano chega aqui na rádio e começa a tirar foto, é porque eu realmente sou muito elegante. Pessoal, não vão se assustar com a foto. Eu juro que por dentro eu sou uma princesa. Eu sou uma Barbie por dentro, tá? Vamos lá. Quem mais? Dona Zumira, oi! É um porta-chave ou um porta-moedas? Sua respostinha está...
1: Errou!
2: Ai, que ódio!
0: Errou, Dona Zumirinha! Dona Zumira, ó, o polaco chegou por aí. Fala, polaco!
3: Boa noite, Lori.
0: Hello. Bom.
3: Daí, como é que tá aí? Beleza?
0: Tudo ótimo.
3: Gil, peço que você toque no balanço do bugio, porca véia. Ofereço pro seu Luiz lá, toda a família dele, beleza? E também ofereço pro seu Antoninho ali no Rio Bonito. Lá na chácara dele, ele tá por lá, sabe? Eu tive lá já hoje, daí... Ofereço essa música pra ele também e pra todos que estão na audiência aí de Malé, beleza?
0: Beleza.
3: Um abraço pra você, pro Juliano, pro Gael e tudo de bom. Mas toque, viu?
0: Vou tocar, pode deixar, que eu já vou com a gaita preparada aqui, ó, pra mim tocar essa. Pessoal, vamos de música, porque já tem 4 músicas. A gente vai ouvir Copo de Vinho, Roubei a Fazendeira, Alô, Meu Amor e Balanço do Bugio.

0: Pode aplaudir a nossa banda, meu povo! A nossa orquestra maravilhosa! Diretamente de Paulínia!
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0: Que saudade.
1: Pessoalzinho, chega de música. Oh, já toquei. Chega, eu disse. Chega, Spotify. 19 horas, 8 minutinhos. Intervalo em correndo tudo e eu já volto falar com vocês.
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0: Volta aí, pessoal, 19 horas 17 minutinhos. Sejam todos bem-vindos aqui na programação. Vamos ver quem mais ligadinho por aqui. Gente, que é isso? Que é isso? Quanta mensagem que chegou aqui. Inês Kaminski, quadro ou moeda? Vamos ver. Sua respostinha está...
1: Errou!
2: Ai, que ódio!
0: Errado, errou, Inês. Abraço pra você. Reginaldo disse, boa noite, beleza. Que é isso, Reginaldo? Deixa eu ver aqui. Ah, chimarrão! Chimarrãozinho do bicho velho disse, toca a música Choram as Rosas. Choram as rosas. Tcharanuna. Vamos tocar assim. Vamos tocar a musiquinha Choram as Rosas, 19 horas 18 minutinhos. Lembrando que hoje tem o programa do pastor Anderson, tá, pessoal? Amanhã tem sorteio aqui na programação, já sexta-feira, pessoal do céu. Sexta-feira já passou rápido essa semana. Passou correndo tudo, né, pessoal? Tá na fila, seu Reginaldo. Seu Miguel por aqui, fala.
3: Boa noite, Bruno. Aqui Miguel Guardes com letras. Peço qualquer música do Amado Batista para ouvir. Bom trabalho.
0: Amado.
3: Tudo bem.
0: Amado Batista. Vamos tocar. Vamos procurar uma aqui do Amado Batista.

0: Princesa. Tá na fila. Princesa. Tô tentando arrumar meu microfone aqui, pessoal. Princesa. Vai ser essa mesma que eu vou colocar na... que vai tocar. Deixa eu ver quem mais. Quem mais por aqui? Jane Oliveira. Disse uma pantufa ou um rabicó. Um rabicó. Jane. Ela já deu risada ali, ó, bicha velha. Ai, gente. Sua respostinha está...
1: Errou!
2: Ai, que ódio!
0: Errou, dona Jane. Um abraço. Um abraço, Jane. Eu já tô com... Gente, eu, às vezes tem que me controlar pra entrar aqui no ar, porque eu tô dando risada no negócio, gente, faz horas já. Faz horas. Eu não vou contar aqui o que é, mas é uma vergonha que uma amiga minha passou, eu e ela tava conversando, gente, e daí eu comecei a dar risada e não parava mais. Agora, cada vez que eu lembro, gente, chega a doer minha barriga de dar risada. Ai, gente do céu. Daí vem a Jane e fala: Haricó! Janete, boa noite. Meu primeiro palpite é uma mochila. Gente, todo mundo tá achando que é mochila. Sua respostinha está...
1: Errou!
2: Ai, que ódio!
0: Errou, Janete! Abraço pra você, Marisa! Marisa, só mandou uma carinha sorrindo! Carinha sorrindo pra você também! É Maria! Maria Zita! Não é Marisa, eu li Marisa, mas é Maria Zita! Abraço! Luísa! Oi, amiga! Meu palpite é uma camiseta ou um conjunto de lingerie? Com esse frio... Do Joacir é um pano de prato ou uma capa de sofá. Vamos ver? Sua respostinha está...
1: Errou!
2: Ai, que ódio!
0: Errada. Abraço, Luísa. Um abração pra você. Antônio Toninho, boa noite. Se puder tocar a música Campeão... De bilheteria, tudo de bom, tamo junto, meus palpites são garrafinha de água e uma bandeira do Brasil. Sua resposta está...
1: Errou!
2: Ai, que ódio!
0: Errada! Errou! Pessoalzinho do céu, agora eu fiquei meio desesperada porque eu tava tranquila. Eu tava tranquila porque não tinha tanta mensagem assim, só tinha algumas. E agora que eu voltei, tá cheio de mensagem. Vamos lá. Então já vou avisando, gente, que talvez, se todas essas mensagens forem pedido de música, eu não vou conseguir tocar todas as músicas. 19 horas 22 minutinhos. Rosa Casmin Yachak disse... Eu vi os palpites do Antônio Toninho. Mas tá errado, em todo caso. Rosa Kasmiertek disse... Uma moldura ou uma Alexa? Vamos ver. Sua respostinha está...
1: Errou!
2: Ai, que ódio!
0: Errada, dona Rosa. Ó quem chegou, se não é o Bandachesky.
3: Oi, minha amiga Loriane, boa tarde pra ti, pra todos os amigos e amigas ouvindo a Cidadão, Banda Chescão, voltou, tava meio sumido aí, tamo na correria, hoje tamo curtindo o programa longe, hein? Tamo aqui em Gramado, Rio Grande do Sul, tchê. Vim aí, curti um friozinho na Serra Gaúcha, da Serra Pinhãozinhense pra Serra Gaúcha. Toca pra nós curtir andejo com os quatro Galdério. Pensa um chocolate quente que eu tô tomando aqui, muito delicioso. Meu Deus do céu, engordar uns 10 quilos aí de tanto chocolate bom que tem aqui nessa região. E toca pra nós curtir aí também, se der tempo na programação. Toca um João Mineiro com Jade Jadson, beleza? E o palpitinho eu acho que pode ser uma colher... Ou senão, uma caneta, beleza?
0: Beleza.
3: Daqui a pouco nós vamos incomodar mais um pouquinho.
0: Que tá o bicho velho, tá passeandinho o outro. Sua respostinha está...
1: Errou!
2: Ai, que ódio!
0: Errou, Banda Chess, errou! Adelaide, eu acho que é uma... Eu acho que é um Ray-Ban, ela disse. Sua respostinha está...
1: Errou!
2: Ai, que ódio!
0: Ah, errou, Adelaide. Abraço pra você. Obrigada pela sua audiência. Dona Zumira, oi, Loriane. É uma pinha de pinhão ou uma agenda? Vamos ver. Sua resposta está...
1: Errou!
2: Ai, que ódio!
4: Mas é um inferno!
0: Errou, Dona Zumira. Um abraço, Dona Zumira. A Débora disse que é uma caneta. Será a Débora? Sua respostinha está...
1: Errou!
2: Ai, que ódio!
0: Errada! Um abraço, Débora. Obrigada pela sua audiência. Seu Sérgio de Bosque disse obrigado pela música... e disse, desculpa por não votar na sua música. É brincadeira, seu Sérgio. É brincadeira, seu Sérgio. Você vota na sua favorita. Paula Cordeiro disse, linda amiga. Ai, obrigada. Obrigada, dona Paula. Ela disse um cachecol. Será que é um cachecol? Sua respostinha está...
1: Errou!
2: Ai, que ódio!
0: Errado. Errou, Paula! Um abraço, Paula! Ezequiel Oliveira, ligadinho por aqui, um abraço pra você! Dona Janina, fala, Dona Janina!
5: Oi, Loriane, mais dois palpites, uma camiseta do Brasil e uma bandeira do Brasil.
0: Uma camiseta do Brasil e uma bandeira do Brasil... Sua respostinha está...
1: Errou!
2: Ai, que ódio!
0: Errada, dona Janina, um abraço pra você. Toiço Moreira, boa noite. Peço a música Milonga, Abaixo do Meu Tempo. Um oferecimento para minha mãe Elisângela, meu pai Tiago e para minha maninha Thaís. Vamos procurar aqui. Milonga... Abaixo do Tempo, vamos procurar. Vamos lá. 19 horas 27 minutinhos. Milonga, abaixo do Tempo. Que é isso, Milonga, gente? Vamos colocar aqui na fila. Milonga. Será que é Milonga ou eu tô pronunciando errado? Nanararara. Calma aí, gente, que eu não vou me aguentar. Vou pesquisar o que é isso. Milonga. O que é milonga? Vamos lá. Ah, é um tipo de música, gente. É um tipo de dança. Poxa, não sabia. É um tipo de música, é um estilo de música pra dançar. Nossa, gente. Vamos lá. Vamos lá. Um abraço pra Elisângela, pro Thiago, pra Thaís. Sejam bem-vindos. Vamos lá. Shirley Roguske. Lori, meu segundo palpite é uma tesoura. Do Severino, um controle. Da Natiele, um espanador de pó. Do Anderson, um ventilador. E toque a música Shot do Caminhoneiro pra nós que estamos a escutar. E ela disse, linda! Ela disse, gata linda! Ai, são seus olhos, dona Shirley. Dona Shirleyzinha. Já que o Juliano falou que eu posso colocar ali, eu vou colocar o meu link ali pra vocês assistirem meus vídeos. Vamos lá, cadê? Eu vou colocar mais essa na fila, gente. E eu vou ter que... Shot do Caminhoneiro. E eu vou ter que encerrar os pedidos musicais, porque não vai dar tempo. Já tem muita música aqui. Tcharana. E daí eu fico com vergonha, gente, quando eu vou fechar bem 8 horas. Eu fico meio envergonhada, porque daí o pessoal começa a chegar ali e eu fico aqui falando com vocês. Daí eu fico com vergonha de falar na frente deles. Que eu só falo pelos cotovelos aqui, gente. Porque se alguém aparecer na minha frente, eu fico com vergonha. Eles chegam ali e eu fico, ai meu Deus do céu. Sua respostinha está...
1: Errou!
2: Ai, que ódio!
0: Errada, abraço, pessoal. Obrigada pela audiência. Vamos ver, Tamires. Um disco. Um disco, vamos ver. Sua resposta está... Vamos, computadorzinho, me ajude, meu filho.
1: Errou!
2: Ai, que ódio!
0: Errado. Errou, Tamires. Iracema Castilho, boa noite. Ah, não! Ah, não, Iracema Castilho. Vou te bloquear, Iracema. Não gostei, gente. Não gostei nem um pouquinho dessa mensagem aqui que eu recebi. Mas, enfim, vamos pra frente. Marcelo Ferreira, livro ou controle remoto? Vamos ver? Sua respostinha está...
1: Errou!
2: Ai, que ódio!
0: Errado. Só um minutinho, gente, que eu vou responder aqui, ó. Só um minutinho que eu vou responder uma mensagem aqui.

0: Ei, meu Deus do céu. Vamos lá, vamos lá. Vamos lá, vamos lá, vamos lá. Elizabeth, toca a música solteirona com Teodoro Sampaio. Ô, Elisa, já tá cheio de música tua aqui pra tocar. Já tá cheio aqui, ó. Nem toquei ainda a outra, acho que você pediu ali, ó. Vamos lá, quem mais? Arildo Clebioda, boa noite, tudo bem? Estamos aí na escuta, um abraço. Abraço, seu Arildo. Seja bem-vindo, seu... É, seu Arildo, faz horinho o senhor não aparece, né, seu Arildo? Seu Arildo, velho. Edmilson falou aí, aí sim, parabéns. Obrigado. Obrigado, Edmilson, Marli. Casemiro de Rio Claro, boa noite. Toque amor virtual. Palpite é uma flor, uma foto. É a Casemira. Palpite do Cláudio, uma garrafa ou um martelo. Vamos ver. Sua respostinha está...
1: Errou!
2: Ai, que ódio!
0: Errado. Errou. Gente, mas eu não consigo passar um dia sem brigar. Eu, não, eu falei pro Juliano que eu não ia nem assistir minhas lives hoje porque eu tava brigando demais. Daí eu venho trabalhar e ter que brigar. Gente do céu, vamos lá. Vamos ouvir essas músicas? Vamos ouvir essas musiquinhas aqui, ó, pra ver se dá tempo da gente colocar mais algumas aqui na fila. Mas eu acho que não, tá, pessoal? Choram as Rosas, Bruno e Marrone.

Chega de música, meu povo. Não vai dar tempo de eu tocar todas, tá, pessoal? Inclusive, encerradas as participações, tá, pessoal? Encerradas as participações. Já vou até tirar aqui o status, porque eu tenho 10 minutinhos pra ler todas essas mensaginhas. Calma aí, vamos apagar esse status aqui. Tristeza. Vamos lá, vamos lá, vamos lá, vamos lá, deixa eu ver. Pessoal, vou ler bem rapidinho aqui, tá? Pra dar tempo, 19 horas e 51 minutinhos. Deixa eu colocar minha trilha.

0: Reginaldo disse, passa mais uma dica. Ih, mas não dá mais tempo não, Reginaldo. Amanhã eu passo. Ana Júlia Porunhuque disse, acho que é um disco de vinil. Errou, Ana Júlia. Elisa... Isabelle Vitória. Oi, toque a música Casamento da Doralice, não dá mais tempo. Dionísio mandou mensagem por aqui, fala.
1: Oi, minha amiga Loriane. Não tô passeando. Na verdade, tô passeando também, mas tô a trabalho pra cá. Fazer uns bicos, né? Eu vi um anúncio na internet que estavam contratando degustador de chocolate, daí eu vim pra cá. Não, brincadeira. Vim dar uma... Fazer uma carguinha. Ontem passei na cidade do seu Luiz Carlos, bem gente.
0: Florianópolis.
1: Eu mandaria essa semana, meu Deus do céu. Só que passei madrugada pra lá e apurado e na correria. Não deu pra chegar, mas qualquer hora nós chega aí, migão. Um abraço lá pro Edmilson, dona Marli, lá pros Veracruz, meu amigo Ismael lá nos Dulce, e pra minha mãe, a Nizinha lá no Pinhãozinho. Tudo de bom.
0: E tudo de bom.
1: Eu vim aqui pra Gramado aí achando que ia tá frio, tá 18 graus.
0: Sério? Mas geralmente lá é bem frio, né, gente? Geralmente lá é frio. Janete, é um porta-retrato? Não é, Janete. Um abraço pra você. Elizabeth, veja se eu não acertei o palpite. Vai que tá boa. Qual o palpite? Um baralho ou uma pedra? Não é, Elisa. Não é, Elisa. Fala, dona Janina.
2: Oi, Loriane. Rádio ligado e aqui falando com as pessoas ligando, falando no celular. Então, não escutei até que hora você vai ficar. Mas então, eu vou ficar escutando. Mas então, que você tenha o resto da noite abençoada. Que Deus te abençoe, fique com Deus, tudo de bom pra você, que você tenha uma noite abençoada, que Deus abençoe a noite, que os anjinhos que proteja. Um abraço.
0: Amém, Jesus, um abraço, dona Janina. Obrigado pela audiência de sempre. Seu Luiz Robaskevich disse, é um cobertor, hoje eu descobri o teu apelido de escola, será que eu conto? Olha, eram tantos apelidos que eu tinha que eu nem sei do qual que você tá falando. Mas conte pra mim ver qual que era. Conta aí, seu Luiz, rapidinho, pra mim ver se era esse. Quem que te contou, seu Luiz? Seu Luiz. Casemira, de Rio Claro. Calma aí. Toca meu virtual. Palpite do Cláudio Garrafa. Segundo palpite, é um rádio ou um poste de luz? Palpite do Cláudio, celular ou computador? Não é, dona Casimira, abraço, seu Cláudio. Zumira, oi Loriane, meu palpite, capa de chuva ou um guarda-chuva? Errou. Pessoal, desculpa que eu não tô colocando os nossos efeitos aqui pra ser um pouquinho mais rápido. Edmilson, fala, Edmilson.
3: Eu e a mãe estamos desejando uma abençoada noite pra você e toda a sua família. Durmo com Deus, os anjinhos, e até amanhã, se Deus quiser.
0: Até amanhã.
3: E parabéns pelo programa. Toda a vida é nota mil.
0: Ihuuu! Só pingue foguete. Seu Sérgio de Bosque, boa noite, bom descanso. Um bom descanso pra você, seu Sérgio. Obrigada pela sua audiência. Seu Luiz, fale ali. Deixa eu ver se ele vai falar ou não. Fala aí, tá?
4: Boa noite para todos vocês.
0: Boa noite.
4: Quero ouvir uma música do Leonardo
0: Barreto. Ih, quer ouvir música? Não dá mais tempo. Itanael, 19h52, o Itanael me manda mensagem pedindo música. Itanael, você tá de sacanagem, Itanael. Seu Luiz, era assim, era uma falda. Um dos meus apelidos era Mafalda, gente. Sabe por quê? Por causa do cabelo. Hoje em dia existe a progressiva, né, gente? Uma vez eu andava com o cabelo literalmente igual a Mafalda. Quem que te contou? Agora fiquei curiosa. Taigoras, Rafael. Olá, amiga. É uma lixeira. Não é. Pessoal, vou ficando por aqui. Desculpa, pessoal, eu falar bem rapidinho. Mas é que vocês, às vezes, vocês me sacaneiam, vocês deixam pra mandar mensagem na última hora, né, seus bichos velho. Mas eu vou ficando por aqui, deixo aqui meu beijo, meu abraço. Fiquem todos com Deus, obrigado pela audiência, pela participação de cada um de vocês. E se vemos amanhã, no meio-dia, melhor de três, e também às 5 horas da tarde, com mais um programa sintonizado em você. Continuem na audiência, pessoal, que agora tem o programa do Pastor Anderson. Abraço, beijo, com Deus e até amanhã.
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Essa história é muito linda. Uma certa vez Jesus curou 10 leprosos de uma vez. Mas sabe o que acontece? Só um voltou. Só um voltou para agradecer. Quantos são agradecidos? Porque Jesus entrou na sua casa.

0: fica, Jesus.
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2: Glória a Deus, glória a Jesus. Eu cumprimento a todos com a paz do nosso Senhor Jesus. Que Deus venha abençoar o teu lar, a tua vida e a tua família em nome do nosso Senhor Jesus. Quem tem o prazer de vos cumprimentar é o seu irmão em Cristo, pastor Anderson. Estamos aqui juntamente com você, meu irmão, minha irmã. Que Deus venha entregar o milagre e a bênção das mãos do nosso Senhor Jesus. Deus abençoe, meu amado, minha amada. Pode ter certeza que o Senhor Jesus Cristo está alcançando a tua vida, está alcançando o teu lar. A transformação vai chegar. Confie no Senhor Jesus Cristo e você vai ver o milagre das mãos do nosso Senhor Jesus. Você que quer pedir um louvor, você que quer contar o teu testemunho, que quer pedir oração, entre no WhatsApp da Rádio Cidadão FM 88.1 e o número é 42-3542-1832. Então você que quer mandar uma mensagem, pedir oração, você que quer contar o teu testemunho, mandar um áudio, pode mandar aí ó, no 3542-1832. Estou aqui com meu irmão em Cristo, irmão Nilson, pai do Senhor Jesus, irmão Nilson.
3: A paz do Senhor Jesus, irmão, que Deus abençoe a cada irmão, a cada irmão ouvinte do programa A Voz da Libertação. Deus abençoe.
2: Glória a Deus. Estamos aqui também com o pastor Osvaldo. A paz do Senhor Jesus, pastor Osvaldo.
4: A paz do Senhor, irmão Anderson, e agradeço já pela grande oportunidade de nós chegar hoje, primeiro dia, aqui no estúdio da Rádio Cidadão 88.1, para conhecer ali o trabalho que está sendo maravilhoso, está entrando no teu lar hoje, na tua família, e também uma boa noite, uma paz do Senhor aos irmãos que estão nos ouvindo, ali atrás da cidade, ali no interior, em toda parte, agradecendo por esta oportunidade, e estamos aqui para nós ouvir e levar a palavra do Senhor até cheguei ao teu lar, à tua casa, à tua família, em nome do Senhor Jesus Cristo.
2: Glória a Deus, glória a Jesus. Estamos aqui também com o irmão Márcio, a paz do Senhor Jesus. Irmão Márcio, que Deus venha abençoar o teu lar e a tua vida em nome de Jesus.
5: A paz do Senhor, pastor Anderson, a paz do Senhor, pastor Osvaldo, a paz do Senhor, irmão Nilson, cooperador Nilson. A paz do Senhor a todos vocês que estão ouvindo aí o programa Voz da Libertação através da Rádio Cidadão FM. Que Deus venha abençoar a vida de todos vocês em nome de Jesus.
2: Glória a Deus, glória a Jesus. Quero cumprimentar também a todos os ouvintes que estão lá em Porto União, Santa Catarina, União da Vitória. Deus abençoe em nome do nosso Senhor Jesus. Aos irmãos ali da cidade de Teixeira Soares, Deus abençoe em nome do nosso Senhor Jesus. Os irmãos lá de Antônio Linto, os irmãos ali da cidade, a cidade mais alta do Paraná, Inácio Martins. Deus abençoe, varão de Deus. A paz do Senhor Jesus, aos irmãos de Prudentópolis. Deus abençoe o pastor Daniel de Oliveira. Deus abençoe o pastor Éder Mário, nosso pastor estadual lá da cidade de Guarapuava. Deus abençoe grandemente, em nome do nosso Senhor Jesus. Nós vamos soltando aqui o hino, os hinos. Que Deus venha abençoar. Deus venha entrar com a providência na tua vida, no teu lar e na tua família. Deus abençoe. Logo mais, vamos estar fazendo uma oração. E logo mais, pastor Osvaldo vai estar trazendo a palavra, alimentando as nossas almas, em nome de Jesus.
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2: Glória a Deus, já vamos soltar aí o hino Quarto Secreto, que vai lá para o nosso amigo ali de Cleverson. Para o nosso amigo Cleverson, Deus abençoe, vai mandando mensagem, vai mandando o áudio, o teu testemunho, que o Senhor vai estar entregando a vitória em nome de Jesus.

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2: Glória a Deus, glória a Jesus, louvado, exaltado seja o nome do nosso Senhor Jesus. Deus abençoe o irmão Cleverson, Deus abençoe a irmã Denilde, o irmão Miguel. Glória a Deus, a irmã Marisa, pastor Eloir lá da cidade de Inácio Martins, Deus abençoe, servo do Senhor, a irmã Maria, lá do Taquari, Deus abençoe grandemente em nome do nosso Senhor Jesus, a irmã Selma, lá de Rebouças, a família toda, Deus abençoe grandemente vocês em nome do nosso Senhor Jesus, o irmão João, eita, servo do Senhor, Deus abençoe o irmão João, toda a família ali, o irmão João, o irmão Erso, a irmã Juscelia, Deus abençoe aí todos vocês em nome do nosso Senhor Jesus, Deus abençoe o irmão Médici, o irmão Pedro, um forte abraço, varões de Deus, Deus abençoe grandemente a irmã Matilde, toda a família, a irmã Jéssica ali da cidade de Rio Azul, Paraná, os servos do Senhor, Deus abençoe os irmãos lá de Irati, um forte abraço, Deus abençoe grandemente, um grande abraço em nome do nosso Senhor Jesus, amados, Deus abençoe o pastor Jair, um forte abraço, varão. Então, os cultos lá em Rio Claro, amados, são nas quarta-feira e nos sábados, a partir das 19 horas, fica ali na rua João Pessoa, sem número. E também o pastor Jair dirige lá em Irati, fica lá na rua Vitor do Amaral, número 1130, no bairro Estroparo. Deus abençoe, pastor Jair. Também aqui o pastor Osvaldo dirige ali em Paulo Frontin, na rua saindo para Vargem Grande, número 6, lá no bairro Palmital. O culto é todo o domingo, a partir das 14 horas. E também aqui na Vila Maria, fica ali na Avenida dos Trabalhadores, o número é 751. O culto é nas quarta-feira, nas sexta e nos sábado, a partir das 19 horas. Hoje é sábado agora, amados, segundo passo da campanha Deus Resolve Tudo, vai estar o pastor Atanílio de Oliveira, vindo da cidade de Rebouças. Vai ser bênção, vai ser tremendo para a honra e a glória do nosso Senhor Jesus. Também os cultos ali, amados irmãos, em Rio Azul, Paraná, fica na rua 14 de julho, número 1000. Os cultos é toda terça-feira a partir das 19 horas. Estamos numa campanha lá, uma campanha forte, Salmo 91. E também ali em Rebouças, meu irmão, minha irmã, fica na rua Manuel Barbosa Furtado, número 48. Os cultos lá é a partir das 19 horas, toda quarta, toda sexta-feira, todo sábado e todo o domingo, em nome do nosso Senhor Jesus. Deus abençoe, meu irmão, Deus abençoe, minha irmã, em nome do nosso Senhor Jesus Cristo. Vamos soltando o louvor aqui, glória a Deus, mais um louvor e vamos fazer um minutinho de oração. Você que está passando por um problema, não está fácil, meu irmão, não está fácil, minha irmã. Tem momentos que nós passamos por prova, por lutas, que nós pensamos que não vamos mais suportar. Tem momentos que dá vontade de abandonar, tem momentos que dá vontade de parar. Mas você pode ter certeza que sempre vai ter um ajudador, sempre vai ter o teu um melhor amigo que o Senhor deixou para nós, que é o Espírito Santo de Deus. Sempre vai estar ao teu lado, te abraçando, nesta peleja, nesta luta, nesta prova. Não desanime, meu servo, não desanime a minha serva. Porque Deus é contigo em nome do nosso Senhor Jesus. Deus é maravilhoso e fiel, amado. Logo a mais nós vamos fazer a oração e o Senhor vai estar entrando com a providência em nome do nosso Senhor Jesus. Deus é fiel. Deus é maravilhoso e fiel. Vocês lá da cidade de Porto União, lá da cidade de União da Vitória, minha família, Deus abençoe grandemente em nome do nosso Senhor Jesus. Os irmãos lá do distrito de São Cristóvão, Deus abençoe em nome do nosso Senhor Jesus. Deus é maravilhoso e fiel. A irmã Inês também que dirige lá na Vila São João. Deus abençoe em nome do nosso Senhor Jesus. Deus é contigo. Deus é fiel na tua vida. Fique firme, meu irmão. Fique firme, minha irmã. E o Senhor garante a vitória em nome do nosso Senhor Jesus.

Meu irmão, minha irmã também, os irmãos lá da linha Brasília. Os irmãos lá da linha Brasília, Deus abençoe, servo de Deus, Luiz Vilmar. O nosso irmão Carlos, Deus abençoe você e a tua família em nome do nosso Senhor Jesus. Irmão João, Carlos, Deus abençoe, servo de Deus. Deus abençoe em nome de Jesus. Logo mais, já vamos fazer um minutinho de oração. E o Senhor vai entrando com a providência, abençoando o teu lar e a tua vida. Em nome de Jesus, em nome de Jesus. Meu irmão, minha irmã, você que quer mandar o teu pedido de oração, o teu testemunho, pode mandar na WhatsApp da Rádio Cidadão FM 88.1. E o WhatsApp da rádio é 3542-1832. Vai anotando aí, peça o teu louvor, pode pedir a tua oração, pode enviar o teu testemunho que nós vamos estar soltando para aumentar a nossa fé. Então é 3542-1832.

0: Pare o que você está fazendo, meu irmão. Pare o que você está fazendo, minha irmã. Nós vamos fazer um minutinho de oração. Ligue teu pensamento com Deus. Você que tem uma enfermidade, coloque as mãos na enfermidade. Você que está passando por um problema difícil. Você que está passando aqui pela nossa cidade, meu amigo motorista. Pare neste momento e ligue teu pensamento em Deus. Porque grande é a bênção, a vitória no teu lar e na tua vida. Ligue teu pensamento com o Senhor e nós vamos fazer esse minuto de oração. E o Senhor vai estar entregando a bênção e a vitória em nome do nosso Senhor Jesus.
1: Glória a Deus. Vamos juntos com os irmãos aqui estar fazendo um instantinho de oração em favor de cada vida que está ouvindo a programação A Voz da Libertação. Nossos irmãos estão pedindo oração aí, nosso irmão Miguel, oração pela família, nossa irmã Marisa, também pedindo oração pela família, João Correia, Selma Kochinski, Pietra Sokolowski. Glória a Deus, vamos juntos estar orando em favor dessas vidas, que Deus venha entregar a grande bênção, a grande vitória em suas famílias. Também nossa irmã Gladys, ali de Tubarão, Santa Catarina, pedindo a oração em favor do sobrinho, que Deus venha entrar com a providência divina. Vamos juntos fazer este instante de oração para que você está fazendo e creia que Deus vai operar em seu favor. Grande Deus e poderoso Pai, eu venho, Senhor, pedir ao Senhor, ó Pai, usa, Senhor, de misericórdia, Pai. Usa, Senhor, de misericórdia para com cada um de nós, Senhor. Perdoa, Senhor, os pecados, as falhas, Senhor. Somos pecadores, somos falhos, ó Pai, mas o Senhor é rico em misericórdia, Pai. Apresenta o Senhor nas poderosas mãos do Senhor, ó Pai, a cada vida, Senhor, que está ouvindo este programa, Senhor. Que as poderosas mãos do Senhor venham ao encontro desta vida. Vem ao encontro deste lar, desta família, Senhor. Contempla, Pai, contempla, Senhor, o pedido de oração, o clamor, Senhor. Contempla, Pai, as lágrimas desta vida, Senhor. Aonde somente o Senhor conhece, Pai, o íntimo particular desta vida, Pai. O Senhor conhece, Pai, o que esta vida necessita, o que esta vida está passando, Pai. Que o Espírito Santo de Deus passe ao encontro desta vida, deste lar, Senhor. Opera, Pai, em favor desta vida, Senhor, que está oprimida, Senhor. Esta vida, Pai, que está com depressão, Senhor, que se encontra angustiada, Senhor. Opera, Pai, pela vossa infinita misericórdia, Senhor, encobre, Senhor Jesus, com seu sangue carmesim que foi derramado e vertido lá naquela cruz do Calvário, porque no sangue de Jesus Cristo há poder. Eu creio, Pai, é o Senhor que vai operando, é o Senhor que continua operando, Pai, em favor desta vida, Senhor e poderoso Pai. Continua, Senhor, abençoando, Pai, este lar, Senhor. Entrega, Pai, os grandes livramentos, Senhor. Repreende, Senhor, todos os maus pensamentos que o inimigo tem lançado na mente desta vida, Senhor. Onde somente é o Senhor, ó Pai, que pode operar, Senhor. Somente o Senhor, Pai, tem poder, autoridade nos céus e na terra, Pai, para operar em favor deste lar, desta vida, desta família, Senhor. É o Senhor, ó Pai, que vai libertando. É o Senhor que vai curando. É o Senhor que vai transformando, eu creio, Pai, em nome de Jesus Cristo, Senhor. É o Senhor que vai operando, Pai, em favor desta família, Senhor, em favor deste casamento, Pai, pela vossa infinita misericórdia, Senhor da glória, pela vossa infinita misericórdia, Senhor e poderoso Pai. Somos dependentes, Senhor, da vossa graça. Somos dependentes do Espírito Santo de Deus, ó Pai. Eu creio, Senhor, no agir das poderosas mãos do Senhor, ó Pai, e operando, Senhor, quem o impedirá, Senhor da glória? Continua, Senhor, usando, Pai, nas poderosas mãos do Senhor.

0: de Jesus.
1: Grande Deus, maravilhoso, eterno e poderoso Pai, aqui estamos, meu Deus, nesta noite, para uma transmissão tão maravilhosa da voz da libertação, que a palavra do Senhor vai entrar no teu lar, na tua casa, na tua família. Meu querido irmão, minha irmã, você que está do outro lado aqui, agora, para escutar, nós estamos orando aqui, coloca o teu problema, a tua causa, coloca os teus problemas diante da presença do Senhor. Ele tem poder, Ele tem autoridade, Ele pode te fazer um milagre agora, através de todo crer, porque eu creio assim, a oração é a chave, a oração ela move com as mãos do Senhor. A você que está passando neste momento por uma causa é tão difícil na tua vida, você que talvez esteja neste momento hospitalizado, mas está na escuta desta rádio, você que se encontra neste momento, lá dentro da casa, do lar, da família, desesperado, desesperada, por uma ação, por uma causa tão difícil, mas não deixa de acreditar, creia que o Senhor aqui nesta noite, Ele já está te visitando, o Senhor vai te alcançar, aquilo que você tão precisa, porque nós somos falho, mas o Senhor é fiel e verdadeiro, para entrar na minha, na tua, na nossa casa, e fazer o verdadeiro milagre. Senhor Jesus, visita todos que agora estão na escuta, meu Deus, deste programa, ó Senhor da Glória. Eu creio que neste momento está na escuta minha irmã, o meu cunhado, a minha sobrinha, ó, glórias a Deus, creio, glórias a Deus, que o Senhor é aquele que tem poder e pode fazer o impossível, aquele que chega na hora certa, aquele que alcança um milagre sobre minha, sobre nossa família. Não se desespere, glórias a Deus, mas creia que o Senhor é aquele que entra com providência, é aquele que alcança aquilo que nós necessitamos. Aqueles que estão nesta hora, ó Deus amado e poderoso, nos ouvindo, glórias a Deus, o nosso Pai da Glória, possa operar, possa alcançar a todas as vidas aquilo que não estão necessitando. Eu creio que nesta noite o Senhor vai ter uma palavra, o Senhor vai falar comigo e conosco. O Senhor é aquele que tem poder e autoridade para entrar em nossas causas. Deus amado e verdadeiro, eu agradeço ao Senhor por esta rica oportunidade. Visita ainda, Senhor, nesta hora, aquela pessoa que já está em depressão, aquela pessoa que talvez já não tem mais uma esperança, já está até mesmo desenganada da medicina, mas eu creio, ó Deus e Pai, e tenho certeza, e o Senhor é aquele que faz um milagre acontecer. É só nós usar a fé, como aquela mulher, que ela já não tinha mais recurso, ela já não tinha mais até mesmo o que fazer, mas quando ela tocou na orla da veste do Senhor, ela recebe naquela hora um algo maravilhoso, porque o Senhor para a multidão, o Senhor para no meio daquele povo e pergunta dizendo: alguém tem me tocado? Alguém me tocou? Glórias a Deus, creio, e você que está tocando a tua fé no Senhor nesta tarde, nesta noite, na oração que estamos fazendo, você já está alcançando algo maravilhoso. O Senhor já está tocando como aquele tocou e fez um milagre naquela vida. Assim o Senhor vai fazer em tua e nossa caminhada a verdadeira vitória. Assim seja confirmado em nome de Jesus Cristo. Amém, Jesus, amém.

Glória a Deus, glória a Jesus. O irmão Laureci está na escuta. Deus abençoe, varão de Deus. Um forte abraço em nome do nosso Senhor Jesus. Meu irmão, a palavra do Senhor Jesus está lá em Atos 2, 23, 24. Está escrito bem assim, ó: este homem lhes foi entregue por propósito determinado e pré-conhecimento de Deus. E vocês, com a ajuda de homens perversos, o mataram pregando-o na cruz. Mas Deus o ressuscitou dos mortos, rompendo os laços da morte, porque era impossível que a morte o retivesse. Que tremendo, né, meu irmão, minha irmã? Glória a Jesus, o Senhor nosso Deus, nosso Senhor e Salvador Jesus Cristo. Ele morreu na cruz por mim e por você. Ele se entregou na cruz do Calvário por mim e por você. Veja o tamanho do amor do nosso Senhor que tem por mim e por você. É uma chance, uma oportunidade que nós temos de alcançar o milagre das mãos dele, o milagre das mãos de Jesus Cristo de Nazaré. Nós não temos capacidade, nós não conseguimos alcançar o milagre, é só o Senhor que entrega na nossa vida. Deus é fiel, Deus é maravilhoso e fiel. Que o Senhor venha abençoar, meu irmão. Que o Senhor venha abençoar, minha irmã, em nome de Jesus.

Glórias a Deus. Quero mandar um grande abraço lá para minha família que está na escuta no Jardim Emília, a Nora, a minha Nora ali, a esposa, os meus filhos, também para a dona Márcia ali, a esposa do irmão Anderson, para a dona Sônia, também um grande abraço para os irmãos ali da Vila Rural, o nosso irmão, a nossa irmã Vani, os nossos irmãos ali de Paulo Frontin, da linha Iguaçu, os irmãos ali também, o nosso irmão Zauri, o nosso irmão Wilson, a nossa irmã Luzia, creio que todos estão nessa escuta dessa rádio, desta noite, que o Senhor Jesus possa abençoar a todas essas vidas, e a você também, que eu não estou citando o nome, mas creio que você está escutando, você está precisando de uma bênção aqui nesta noite, e o Senhor tem uma palavra, o Senhor vai ter uma grande vitória para entregar em todos os lares, em todas as famílias. É tão maravilhoso, tão glorioso nós fazer a nossa parte para com Deus, levando uma palavra de vida, uma palavra que alimenta, porque o próprio Senhor disse que Ele é o pão da vida. Então nós estamos ali se alimentando deste pão e também dando esse pão ali, levando essa palavra a centenas e milhares de pessoas que hoje estão precisando verdadeiramente desta grande palavra da misericórdia do nosso Pai.